0: subindo para Jerusalém, deixando para trás o Egito. Ah, glória a Deus. Ah, Deus abençoe ao nosso irmão aí que está na sintonia da programação. É, encontro com Deus no seu lar. É uma benção bem abençoada. Vamos estar escutando outra mensagem aqui. É.
1: Padre do Senhor, hermano Francisco, está de bendição, hermano, seu programa. 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
0: Que Dios lo bendiga, hermano Víctor.

Halo. Halo. Alô? Muito bem, vamos seguindo com o programa aí. O irmão não está tendo retorno, então vamos seguindo lendo. Obrigado aí, o irmão que teve, o irmão que estuvo dizendo aí que o cantor ciego esse é Valdir Lima, Meu Mundo Escuro. Que Deus bendiga o irmão que estuvo mandando esse mensaje. Dice: paz, hermano Francisco, me puede pasar una buena buena alabanza a su elección. Soy el hermano Fabián, acá del 29 ruta 13, y estamos compartiendo con mis compañeros de trabajo y un maná para compartir. Que Dios bendiga a ustedes aí de quilômetro 29, ruta 13, Dice: mas busca primeiramente o reino de Deus e sua justiça, e todas as coisas serão añadidas. Oh, benção de Deus,

0: Fernando López diz: paz ao Senhor, irmão Francisco, estou na sintonia em 3 de maio. Deus abençoe o irmão Fernando López aí na sintonia.
1: Até abrir, volte a insistir.
0: Deus. Cristina Nol diz: a paz de Deus, pido um maná, um hino, Daniel e Samuel.
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0: Disse: cercano está o Senhor a todos os que lhe invoca, a todos os que lhe invoca deverá. É Salmo 145 e verso 18.
1: Acredite.

0: Seguimos leyendo las participaciones de nuestros hermanos. Dice, paz do Señor Jesús, estamos na escuta da programação, está uma benção. Roda um hino com os irmãos Polatini, aqui é o Vicente Vargas do Brasil. Vamos!
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0: Não, aqui é Jaqueline, que escreveu essa mensagem.
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0: Mas diz, aqui é o Vicente Vargas, né?

0: só seguir batendo na porta. Ai, Deus vai abrir a porta pra você. É, tinha uma mensagem aqui que não queria abrir. Vamos ver se ele vai.
1: Pois o senhor, que é o Daniel da Dorval Seco. Quero pedir um hino, irmão, levante cota divina.
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0: Bice paz, irmão Louveda. Estamos em sintonia do programa. Está de bendição, sou Pedro.

0: castigado en el día del juicio. Oh, gloria, ¿eh? Gilmar peça um hino andando para o céu. É, é o cantor Sérgio. É cego que canta. Gilmar Vinck, esposa. Em seguida, vamos estar buscando aí. Vamos ver se eu acho aqui na, na carpeta da, da Renascer. É. Está provando, meu mundo é escuro. João Júnior, acha pra mim aí.
1: Ele chama e depois dessa prova um troféu tu vai ver.
2: Prazioso, irmão. Aqui estou em sintonia com o programa. Está muito lindo. Pido una, un maná, usted puede irle un maná para mí, pasar una alabanza de Jair Piris. Soy Miguel Velázquez, acá de San Vicente, que Dios le bendiga, siempre escucho la Renacer. Una bendición, hermano.
0: Dios bendiga el hermano Miguel Ángel. En Dios haremos proeza. Y él pisoteará a nuestro enemigo. ¿Qué tal, eh?

0: É, o Monjão vai buscar ali o Mundo Escuro. Monjão aqui tem um... É, tem um... A ver... um áudio que eu não consigo rodar. É. Está provando você. A ver se é esse aqui.
1: Adiós, irmão. Aqui estou em sintonia com o programa. Está muito lindo. Pido uma... un maná, te podría leer un maná para mí, pasar una alabanza de Jair Piris. Soy Miguel Velázquez, acá de San Vicente, que Dios le bendiga, siempre escucho la Renacer. Una bendición, hermano.
0: Ah, ese ya tenía pasado, no era ese. El audio, John Junior, es ese aquí. Ese archivo aquí no abre, ó. Hola, estou ouvindo pelo AP da Rede Renascer, 91.3. Mas mandou algo aqui, não consigo abrir. Deus bendiga nossos irmãos aí que estão em sintonia da rádio. É bendição de Deus. Me encontro muito agradecido a Deus por essa audiência tremenda, né, que temos. Porque é um trabalho aqui que nós fizemos com o coração e para Deus.

0: Francisco, estamos escuchando el... No, es en castellano, en castellano. Dice, paz del Señor, hermano Francisco, estamos escuchando el programa. Está de bendición, lea un maná y pase una alabanza de Jair Pires para escuchar con mi esposo, Ramón, desde San Pedro. Dios lo bendiga a ustedes ahí de San Pedro.
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0: Dice, he aquí yo vengo pronto y mi galardón conmigo para recompensar a cada uno según sea sus obras.
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2: A paz do Senhor, irmão Francisco Noveira, tá uma benção o programa. Eu peço um louvor, parada firme em Jesus. Onde foi parar o amor e três maná? Tá uma benção o programa. Seu programa é um culto no nosso lar.

0: Do Senhor e Mão Mover. Aqui é a Mão Luísa de Santo Augusto. Escutando o programa, tá uma bênção, viu? Achei engraçado o senhor falar o crente a boca aberta. Que tal se todos os crentes abrissem a boca, né, Mão Mover? Assim como abrem para comer, para botar a colher na boca, abrem bem a boca, né?
1: Às
0: Para
1: vezes.
0: se alimentar o estômago, que tal se alimentasse a alma com a boca bem aberta também, né? Chorassem para Deus, reclamassem para Deus, contassem suas lutas para Deus, né, Mão Loveira? Que bênção não era, né? Aleluia, Jesus. Escutando agora o Senhor falar, o crente, boca aberta é uma bênção, né? É, passa um louvor aí para nós escutar, Mão Loveira aí, né? Pode ser aí do Demara Lima e filho no temas, tá? Deus abençoe o senhor aí. Temos aqui escutando aqui, amando a renascer, porque é uma rádio abençoada, mandada por Deus para nós escutar, para nós alegrar. Tá bom, mamãe Vera? Um abraço para a mamãe Marli aí, para a mãe Liliana e para a família sua aí, tá?
1: Muito bem, Deus abençoe, irmã Luísa Fernandes aí. Pois é.

0: luz, virtude.
1: Alô, irmã Iracema, paz do Senhor.
2: Paz do Senhor, irmão Francisco.
1: Como é que vai, irmão Candinho?
2: Tá aqui, a par do rádio, escutando.
1: É, glória a Deus, é. Benção de Deus.
2: É, irmão, eu queria falar fora do ar um pouquinho com o senhor.
1: Ai, ai, ai. Irmã, a senhora não pode chamar no meu telefone? Daqui a pouquinho?
2: Eu não sei o número do telefone.
1: Ah, bueno. A senhora não tem para anotar aí?
2: É. Não entendo muito o telefone, daí a senhora.
1: Ah, tá bom. Então, só um pouquinho aí. De repente...

0: Irmã Iracema, liga depois que eu terminar o programa, pode me ligar que eu lhe atendo daí no telefone aqui particular, tá?
1: Tá bom, irmão.
0: Então tá bom. Feito. Tá. Deus abençoe, Maria Iracema.

0: Seguimos con el programa, muchos mensajes todavía, y tengo todo Facebook ainda para leer, vamos lá, aqui, a ver, diz uma mensagem.
1: Ai, paz de Deus, irmão Francisco, eu peço um hino para me escutar, está muito lindo seu programa, e peço oração que o senhor ore por mim, que estou... Ai, eu estou mal desse meu lado. Não sei se apende ou é o estômago, intestino, não sei o quê. Não posso apertar. Peço para o senhor que ore por mim, que Deus faça a obra. Ai, senhor. Que sua irmã Vanir, paz de Deus, irmão. Está muito lindo o programa.
2: Está na mão do anjo. Para escrever.
3: Senhor Moloveira, tudo bem? Aqui é a irmã Maiara, no Tiradentes do Sul. Estou na escuta, programação, dá uma benção no programa. Irmão Francisco, eu quero homenagear meu esposo, Momiro, e também o meu filho Misael, que sexta-feira, dia 31, vão estar de aniversário. Preço todo o programa para eles e um louvor aí à escolha do irmão aí. Tá bom?
0: Que Deus abençoe a mamãe Yara, irmão Miro, hein? E... Que benção de Deus, hein? Pai e filho de aniversário, hein? Vamos ter que ir sexta-feira para lá, hein?

Mas o Senhor irmão Francisco, benção de Deus, na escuta sempre, Lídia Seco, Deus abençoe.

Diz a paz do Senhor, irmão. Aqui é o Misael, é eu, meu pai, irmão Miro. E também minha irmã Débora. Queremos homenagear minha mãe, que quinta-feira, dia 30, estará de aniversário. Obrigado, Misael. É benção de Deus, essa família aí, uma família abençoada de Deus, né? Sempre aí nos ajudando, às vezes, na hora difícil, né? Que estamos cruzando aí, mão Miro, manda alguma coisa de lá para nós, né? Nos anima a seguir adiante, companheiro. Deus abençoe.

0: Mas, senhor irmão Francisco, estamos na escuta do programa. Uma benção. Roda um hino para nós e ora para nós. Que o Eduardo do Laje Martinho, alegria.
1: Que Deus abençoe nosso irmão aí, que mandou esse mensagem. Bueno, eu estou buscando uns hinos aqui que me pediram e acho que eu vou ficar devendo para vocês, né? Mas se for. Vou ver aqui. Se eu conseguir, eu rodo, né? Senão, vocês me perdoam 70 vezes 7, né? Às vezes tu busca aqui e não tá numa carpeta, tá noutra, né? Mas vamos indo e vamos fazendo a programação, né? Deus abençoe vocês em nome de Jesus, né? Uma benção bem abençoada, essa audiência aí, né? Que sempre está nos apoiando e eu quero dizer para vocês que agora eu estava pensando de domingo, domingo começar de madrugada, né? E trocar a rádio, né? Mas vamos ver, vou avisar até sábado, eu aviso, né? Porque eu vou ter que cortar um dia, vou ter que cortar, não vai ter que nada, né? Um dia vamos ter que ficar um dia, uma noite sem programação. Mas vamos ver aí se o tempo tá bom, tudo isso aí, né? Eu vou amanhecer trabalhando, mas é necessário para nós trocar o estúdio da rádio.

0: E quero agradecer a vocês que estão apoiando aí no projeto da compra do terreno. Onde o amor se esconder. Eu vou fazer umas programação especial, tá aclarando bem para vocês. Eu aclaro nessa noite. Onde foi parar? O projeto é 1000 doação de R$750, que pode pagar até em 10 vezes. Tem pessoa que já pagou tudo numa vez só, né? Aqui na Argentina dá 210 mil pesos e pode pagar em 10 vezes, que daria 21 mil pesos por mês. Vamos juntar esses 1000? Eu tenho fé na obra de Deus, e Deus é dono da prata, do ouro. Eu não estou pedindo para fazer casa, não estou pedindo para fazer nada. Eu estou aí para nós conseguir o lugar onde não tem perigo de enchente, lugar alto, até sinal de telefone tem ali. Então,
1: o amor, o dom maior de todos, onde está?
0: É para divulgar o evangelho. A Renascer é 24 horas, aqui não tem contenda, aqui não tem.
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0: Não tem propaganda, não tem político.
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0: Vamos valorizar o que Deus levantou.
1: Só se vê ódio
0: e violência. Se eu tenho que ficar sem carro, se eu tenho que vender até o fogão, né? Nem que eu tenho que conseguir fazer fogo, né? Uns tijolos, né? No chão, não tem problema, né? Que Deus te abençoe, meu estimado irmão, amigo, que está na sintonia da FM Renascer.

Estamos chegando aí ao final já da programação, o Encontro com Deus no Celular. É, eu estou muito contente nessa noite. Porque você está aí. Na sintonia, escutando coisa boa. Como diz o Cassiano, não está escutando pavada, né? Aqui eu não venho falar da vida de ninguém. Porque quando o crente começa a falar de alguém, desdenhar alguém, ele está fazendo a obra de o outro, aquele... Nem vou dizer o nome. Adolescente de fé que é... Emprestando a língua. Enquanto ele as odeia. Em vez de abençoar o irmão, tá desdenhando o irmão. Dando louvor, o grande Deus, a sua vida. E por aí encontremos o irmão e dizemos: paz do Senhor. Casa, um profeta. Que paz.

Muito bem, estamos chegando aí ao final da programação Encontro com Deus no Celular, nessa noite. Eu digo para vocês que eu estou feliz, contento, porque você está aí e é uma alegria imensa estar com essa audiência que Deus preparou para estar conosco, estar ouvindo a palavra do Senhor. E isso nos traz uma alegria imensa. Nos dá coragem, você que sustenta essa obra. Amados irmãos, companheiros de batalha, Arão, Ur, vamos avançar, melhorando cada vez mais, divulgando. Mande os links da FM Renascer para o teu parente, se tu sabe de um amigo que está desviado. Eu sinto a presença de Deus. Vimos que a terra já não está dando abasto, já não está produzindo alimento para a humanidade. Vimos muitos países, a fome, a enfermidade, e não tem o que você tem na tua casa. Tu tem esse som que, quando tu tá lutado, angustiado, tu liga teu rádio, começa a escutar um louvor, começa a escutar um programador, as tuas forças renova, tu sente algo bom, tu sente o Espírito Santo falando com a tua vida. Quantos testemunhos eu tenho de pessoas que estavam por tirar sua vida, mas escutando um programador, escutando um louvor, o Espírito Santo de Deus desfez com tudo aquela maldade que o inimigo tinha botado na sua mente. Hoje são servos e servas do Senhor.

A nossa meta aqui é tirar as almas da garra de Satanás. Aleluia! A nossa meta aqui é dizer que tem um céu e tem um inferno. A nossa meta aqui é dizer para o povo que aceite Jesus Cristo, que escape por a sua vida.

A palavra que eu li para iniciar o programa é Lucas 13 e o verso 34. Diz assim: Jerusalém, Jerusalém, que mata a los profetas e apedreia a los que te son enviado. Quantas vezes quise juntar a tus hijos como la gallina junta sus polluelos debajo de tus alas, e não quisiste. Vimos aqui que a lamentação de Jesus sobre o povo de Israel. Disse: Jerusalém, Jerusalém, que mata os profetas e apedreja os que são enviados. Essa palavra Jesus falou lá no Monte dos Olivos, olhou para Jerusalém. E disse: Jerusalém, Jerusalém, que mata os profetas. Essa palavra é uma palavra que nos traz uma reflexão tremenda, irmãos, amigos. Jesus estava reclamando. Vimos que ele olhava para Jerusalém e via um povo corrompido pelo pecado.

0: nos dias de hoje.
1: Eu sinto a mão de Deus estendida.
0: Por aí não queremos receber uma profecia, uma palavra de um irmãozinho simples.
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0: Quantas vezes você não sabe nada? Que ele sabe? Temos apedrejando, temos duvidando. Donde a Bíblia diz que é para nós retener o bueno. Mas vimos que Jerusalém cruzava os homens de Deus por ali. O que que eles faziam? Tem outras passagens que Jesus falou na mesma versão, que diz: ai daquelas que criam e amamentam naquele dia. A Bíblia diz: ai daqueles que estão encinta, na outra versão embaraçada, na outra versão grávida. Jerusalém
1: estendida,
0: nem imaginava o que estava por venir para eles. Encurtando as palavras nessa noite, en el año 70, depois que Jesus foi arrebatado ao cielo, que ele dijo: ai daquelas que estão encinta, aquelas que amamentam. En el año 70, el emperador Tito vino contra Jerusalén. Usted sabe la historia. El emperador Tito vino con un vallado de 7 kilómetros de hombres armados. Rodearam Jerusalém e entraram. Hermanos, amigos, eu quero te alertar em algo. Com essa palavra nessa noite. Mi desejo de mi coração é que tu não se perca. Que não tu não passe por la gran tribulação que está por venir. Entraram os soldados. Matavam o povo. As madres que estavam amamentando seus filhos. Os soldados sacavam, agarravam por as piernas e golpeavam sua cabeça, seu crânio. En los muros de Jerusalén hubo un lamento como nunca. Aquellas madres que estaban embarazadas, encinta, que estaban grávidas, los soldados abrían el vientre con su espada, sacaban el feto de adentro e golpeavam os muros de Jerusalém. Era um lamento só. Agora eu te pergunto, nessa noite, El arrebatamiento está ahí. ¿Usted quiere quedar aquí en el mundo para ver lo que va a pasar? Usted está viendo los terremotos, está viendo los desastres ecológicos, está viendo el calentamiento del mundo, las temperaturas. Si el pueblo no aguanta los castigos que están viniendo sobre la tierra. Ahora, ¿usted quiere ver lo que va a pasar? ¿Usted quiere quedar acá? Yo te digo en esa noche, noche de salvación, yo quiero que tú subas junto conmigo al cielo, descansar. En cuanto la iglesia estará de fiesta en las bodas del Cordero, el mundo va a estar en un caos.

Que Dios nos guarde. Hoy vimos una corrida por la plata. O que tem 5 que é 10. Aquele que tem 10 que é 20. O que tem 20 que é 30. Ninguém se contenta com aquilo que o Senhor deu. Ninguém se contenta com nada. Isso. Cada um quer crescer, não importa em quem pisa. Hoje está fartando aquelas irmãs de cabeça branca, aqueles irmãos de cabeça branca subindo nos púlpitos, falar a verdade. A Bíblia diz que é para nós parar nosso caminho. Parar no caminho que eu estou mandando. E é para fazer o que, irmão Francisco? Perguntar por as sendas antigas. Um dia disseram. Para uma irmã que foi aqui da colônia para a cidade mais para o centro. Ah, irmã, isso aí que tu tá usando é para lá os crentes, os irmãos lá da colônia. Aqui no povo, a senhora pode se arrumar um pouquinho mais. Lá no céu vai ter um lugar para os das colônias da cidade. Seguro que vai. Eu parece que vejo o gemido do Espírito Santo gemendo por povo desenfreado. O que era pecado, não é mais.

Hoje pra igreja ter movimento tem que trazer um... lá não sei da onde, lá pra pregar na minha igreja, é fazer um movimento. Eu digo que essa gente é igual o lagarto. Porque o lagarto... ele vem tentando onde ele acha uma besteira gorda, uma abelheira gorda. Ele dá um jeitinho e... ele dá uma rabada, né? E aquele rabo enche de mel e ele levanta pra cima e sai correndo. E vai lá longe, vai lá... comer o mel que tá no rabo. Não entenda diferente. Vem lá de longe, pega o dinheiro dos irmãozinhos que ganham com sacrifício. Vão lá longe gastar com que sabe o quê.

Tu quer sentir a presença? Tu quer que o fogo invada a tua vida? Busque você, prenda você o fogo na oração, no ajuno. Seja uma antorcha bandida

conforme a grandeza da sua excelência. Porque ele é bom e a sua misericórdia dura para todo sempre. Louvai ao Senhor, Rei dos Reis, louvai ao Senhor dos Exércitos, aquele que vive

seu santuário. Louvai-o como firmamento do seu poder. Louvai-o pelos seus poderosos feitos. Louvai-o conforme a grandeza da sua excelência. Porque ele é bom e a sua misericórdia dura para todo sempre. Louvai ao Senhor, Rei dos Reis. Louvai ao Senhor dos Exércitos, aquele que vive.

o concerto da sua vida. Desejando encorajar o progresso de seu jovem filho na música, sua mãe o levou a um concerto de piano. Depois de sentarem, a mãe viu uma amiga na plateia e foi até lá para cumprimentá-la. O pequeno menino se levantou do lugar onde estava e sua curiosidade o levou a uma porta onde estava escrito "Proibida entrada". O concerto estava prestes a começar. A mãe retornou ao seu lugar e descobriu que o seu filho não estava lá. De repente, as cortinas se abriram e as luzes caíram sobre um lindo piano no centro do palco, e lá estava o menino, sentado ao teclado inocentemente cantando as notas de uma música infantil. Naquele momento, o grande pianista fez sua entrada. Rapidamente foi ao piano e sussurrou no ouvido do menino: "Não pare, continue tocando". Então aquele pianista estendeu sua mão esquerda e começou a tocar. Logo colocou sua mão direita ao redor do menino e acrescentou um belo acompanhamento. Juntos, o velho mestre e o jovem garoto transformaram uma situação embaraçosa em uma experiência maravilhosamente criativa. É assim que as coisas são com Deus. O que podemos conseguir por conta própria mal vale mencionar. Fazemos o melhor possível, mas os resultados não são exatamente como gostaríamos. Mas com as mãos de Deus, as obras de nossas vidas verdadeiramente podem ser maravilhosas. Quando você for realizar alguma coisa, ouça atentamente. Você pode ouvir a voz do Mestre sussurrando em seu ouvido, dizendo: "Não pare, continue tocando". E sinta os braços amorosos do Senhor ao seu redor, tocando o concerto da sua vida.

0: No princípio, criou Deus os céus e a terra. A terra era sem forma e vazia, e havia trevas sobre a face do abismo. E o Espírito de Deus se movia sobre a face das águas. E disse Deus: haja luz. E houve luz. E viu Deus que a luz era boa, e fez Deus separação entre a luz e as trevas. E Deus chamou a luz dia, e as trevas noite. E foi a tarde e a manhã do primeiro dia. E disse Deus: haja uma expansão no meio das águas, e haja separação entre as águas e as águas que estavam debaixo da expansão, e as águas que estavam sobre a expansão. E assim foi. E chamou Deus a expansão céus. E foi a manhã e o dia segundo. E disse Deus: ajuntem-se as águas debaixo dos céus num lugar, e apareça a porção seca. E chamou Deus a porção seca terra. E ao ajuntamento das águas chamou mares. E viu Deus que era bom. E disse Deus: produz a terra ervas verdes, que dê sementes, árvores frutíferas, que dê frutos segundo a sua espécie, cujas sementes estejam nela sobre a terra. E assim foi feito. E a terra produziu ervas, ervas dando sementes conforme as suas espécies, e árvores frutíferas, cujas sementes estão nelas conforme as suas espécies. E viu Deus que era bom. E foi a tarde e a manhã do terceiro dia. E disse Deus: haja luminares na expansão dos céus para haver separação entre o dia e a noite. E sejam eles para sinais e para tempos determinados e para dias e anos. E sejam os luminares na expansão dos céus para alumiar a terra. E assim foi. E fez Deus dois grandes luminares: o luminar maior para governar o dia e o luminar menor para governar a noite. E fez as estrelas. E Deus os pôs na expansão dos céus para alumiar a terra e para governar o dia e a noite, para fazer separação entre a luz e as trevas. E viu Deus que era bom. E foi a tarde e a manhã do quarto dia. E disse Deus: produzam as águas abundantemente répteis de almas viventes, e voem as aves sobre a face da expansão dos céus. E criou Deus grandes baleias e todos os répteis de alma vivente que as águas produziram abundantemente, conforme as suas espécies. E viu Deus que era bom. E Deus os abençoou, dizendo: frutificai e multiplicai-vos, e enchei as águas dos mares, e as aves se multipliquem na terra. E foi a tarde e a manhã do quinto dia. E disse Deus: produz a terra alma vivente conforme a sua espécie, gados e répteis e bestas feras da terra conforme as suas espécies. E assim foi. E fez Deus as bestas feras da terra conforme a sua espécie, e o gado conforme a sua espécie, e todos os animais da terra conforme a sua espécie. E viu Deus que era bom. E disse Deus: façamos o homem à nossa imagem, conforme a nossa semelhança, e domine sobre os peixes do mar, e sobre as aves dos céus, e sobre o gado, e sobre toda a terra, e sobre todos os animais que se movem sobre a terra. E criou Deus o homem à sua imagem e à sua semelhança. À imagem de Deus criou macho e fêmeas os criou. E Deus os abençoou. E Deus lhes disse: frutificai e multiplicai-vos e enchei a terra, sujeitai-a e dominai sobre os peixes do mar e sobre as aves dos céus, e sobre todo animal que se move sobre a terra. E disse Deus: eis que vos tenho dado toda a erva que dá semente que está sobre a face de toda a terra, e toda a árvore que dá fruto de toda a árvore que dá semente ser-vos-á para mantimento. E a todo animal da terra, e a toda ave dos céus, e a todo réptil da terra em que há alma vivente, toda a erva verde será para mantimento. E foi assim. E viu Deus que era bom tudo o que havia feito. E eis que era muito bom. E foi a tarde e a manhã do sexto dia. E assim os céus e a terra e todo o seu exército foram criados. E havendo Deus criado todas as coisas, no sétimo dia descansou. Estas são as origens dos céus e da terra, quando foram criados, no dia em que o Senhor fez a terra e os céus, e toda a planta do campo que ainda não estava na terra, e toda a erva do campo que ainda não brotava, porque o Senhor Deus ainda não tinha feito chover sobre a terra, e não havia homem para lavrar a terra. Um vapor, porém, subia da terra e regava toda a face da terra. E formou Deus o homem do pó da terra e soprou nas suas narinas o fôlego da vida. E o homem foi feito alma vivente. E plantou Deus um jardim no Éden, da banda do Oriente, e pôs ali o homem que tinha formado. E o Senhor Deus fez brotar da terra toda a árvore agradável à vista e boa para a comida. E a árvore da vida no meio do jardim, a árvore da ciência do bem e do mal. E saía um rio do Éden para regar o jardim, e dali se dividia, e se tornava em quatro braços. O nome do primeiro era Pison. Este é o que rodeia toda a terra que havia lá, onde há ouro. E o ouro dessa terra é bom. E há a pedra sardônica. E o nome do segundo rio, Gion. Este é o que rodeia toda a terra de Cuze. E o nome do terceiro rio é Idekel. Este é o que vai para a banda do oriente da Síria. E o quarto rio é o Eufrates. E Deus pôs o homem no jardim do Éden para lavrar, guardar e se multiplicar. De Adão e Eva vieram as gerações que se multiplicaram sobre toda a terra. E aconteceu que, como os homens começaram a se multiplicar sobre a face da terra, e lhes nasceram filhas, viram os filhos de Deus que as filhas dos homens eram formosas, e tomaram para si mulheres de todas que as escolheram. E disse o Senhor Deus:
1: não contenderá o meu espírito para sempre com o homem, porque ele também é carne, e os seus dias serão de 120 anos.
0: E havia naqueles dias gigantes na terra. E depois também, quando os filhos de Deus entram as filhas dos homens, e delas geram filhos. E estes eram os valentes da antiguidade e varões de fama. E viu o Senhor que a maldade do homem se multiplicara sobre a terra, e que toda a imaginação dos pensamentos de seu coração eram só má continuamente. Então arrependeu-se o Senhor de haver feito o homem sobre a face da terra, e pesou-lhe em seu coração. E disse o Senhor Deus:
1: destruirei de sobre a face da terra o homem que criei, desde o homem até os animais, até o réptil e até as aves dos céus, porque me arrependo de haver feito.
0: Noé, porém, achou graça aos olhos de Deus. E estas são as suas gerações, as gerações de Noé. Noé era varão justo e correto em suas gerações. Noé andava com Deus. Noé gerou 3 filhos: Sem, Cão e Jafé. A terra estava corrompida diante da face de Deus, e encheu-se a terra de violência. E viu Deus a terra, e eis que estava corrompida, porque toda a carne havia corrompido o seu caminho sobre a terra. E disse Deus:
1: Noé, o fim de toda a carne é vindo perante a minha face, porque a terra está cheia de violência, e eis que desfarei com a terra. Faze para ti uma arca de madeira de gofer. Farás compartimentos na arca e betumarás por dentro e por fora com betume. E desta maneira farás de 300 côvados o comprimento da arca, e de 50 côvados a sua largura, e de 30 côvados a sua altura. E farás a arca com uma janela, e a porta da arca porás ao seu lado. Far-lhe-ás os andares baixos, segundos e terceiros, porque eis que eu trago um dilúvio de águas sobre a face da terra, para desfazer toda a carne em que há espírito de vida debaixo dos céus. Tudo o que há na terra expirará, mas contigo estabelecerei o meu pacto. Entrarás na arca tu e teus filhos e a tua mulher, e as mulheres de teus filhos contigo, e de tudo que vive de toda a carne. Dois de cada espécie entrarás na arca para conservares vivos contigo. Macho e fêmea serão. Das aves conforme a sua espécie, e dos animais conforme a sua espécie, de todo o réptil da terra conforme a sua espécie, dois de cada espécie virão a ti para os conservares com vida. E toma para ti de toda a comida que se come, e junta-a para ti, e te será para alimento para ti e para eles.
2: Vai chover sobre a terra. Deus vai mandar o dilúvio. Deus vai destruir toda a carne com o teu espírito de vida na face da terra.
3: O Noé ficou maluco. Ele está dizendo que veio o dilúvio para destruir a todos nós. Ah, que conversa. Ele está ficando cagado. O Noé está esclerosado. Vamos ver, bebinho.
2: Vai chover sobre a terra. Vai chover. Vai vir o dilúvio.
3: Vai chover. Vai cobrir
2: todo mundo. Vai chover. Você
3: está vendo que vai chover?
2: Essa é a vontade de Deus.
0: Noé levou 120 anos fazendo a arca que Deus lhe mandara fazer. E dentro desses 120 anos, Noé anunciou o dilúvio, dizendo que iria chover sobre a terra. Mas ninguém acreditava em Noé e nem na sua família. E terminando Noé de fazer a arca, disse Deus a Noé:
1: Noé, entra tu e tua família na arca, porque te hei visto justo diante de mim nesta geração. De todo animal limpo tomarás para ti sete, o macho e a fêmea. Mas dos animais que não são limpos, dois, o macho e a sua fêmea. Também das aves dos céus, sete, e sete e sete, macho e fêmea. Para se conservar em vida a semente sobre a face de toda a terra. Porque passado ainda 7 dias, farei chover sobre a terra 40 dias e 40 noites. E desfarei de sobre a face da terra toda a substância que fiz.
3: O Noé está esclerosado. Vamos ver, bebinho.
2: Vai chover sobre a terra. Vai chover. Vai vir o dilúvio.
3: Vai chover. Vai chover. Vai cobrir
2: todo mundo. Vai chover.
0: E fez Noé conforme a tudo que o Senhor lhe ordenara. E era Noé da idade de 600 anos quando o dilúvio das águas veio sobre a terra. E entrou Noé e os seus filhos, e sua mulher, e as mulheres de seus filhos com ele na arca, por causa das águas do dilúvio. Dos animais limpos e dos animais que não são limpos, e das aves e de todo réptil sobre a terra, entraram de dois em dois para Noé na arca, macho e fêmea, como Deus ordenara a Noé. E aconteceu que, passados 7 dias, vieram sobre a terra as águas do dilúvio. No ano 600 da vida de Noé, no mês segundo, aos 17 dias do mês, naquele mesmo dia, se romperam todas as águas da fonte do grande abismo, e as janelas do céu se abriram, e houve chuva sobre a terra 40 dias e 40 noites. E no mesmo dia entrou Noé, e Sem, e Cão, e Jafé, e os seus filhos com ele na arca, eles e todo animal conforme a sua espécie, e todo gado conforme a sua espécie, e todo réptil conforme a sua espécie, e todos os pássaros de todas as qualidades, e toda a carne em que havia espírito de vida, entraram de dois em dois para Noé na arca. E os que entraram, macho e fêmea, de toda a carne, como Deus tinha ordenado. E o Senhor Deus fechou a arca por fora. E veio o dilúvio 40 dias e 40 noites sobre a terra. E prevaleceram as águas, e cresceram grandemente sobre a terra. E a arca andava sobre as águas, e as águas prevaleceram excessivamente sobre a terra. E todos os altos montes que havia debaixo de todo o céu foram cobertos. 15 côvados acima prevaleceram as águas, e os montes foram cobertos. E expirou toda a carne que se movia sobre a terra, tanto ave como de gado e de feras, e de todo réptil sobre a terra, e todo homem. E tudo o que tinha fôlego de espírito de vida em seus narizes, tudo o que havia no seco, morreu. E assim foi desfeita toda a substância que havia sobre a face da terra, desde o homem até o animal, até o réptil, e até a ave dos céus. E foram extintos da terra, e ficou somente Noé e os que com ele estavam na arca. E prevaleceram as águas sobre a terra 150 dias. E lembrou-se Deus de Noé e de todo animal e de toda a res que estava na arca. Deus fez passar um vento sobre a terra, e aquietaram-se as águas, e cerraram-se as fontes do abismo, e as janelas dos céus, e as chuvas dos céus detiveram-se. E as águas tornaram de sobre a terra continuamente, e ao cabo de 150 dias, as águas minguaram. E a arca repousou no 7º mês, no dia 17 do mês, sobre o monte Arará. E foram as águas minguando até o 10º mês. No 10º mês, no 1º dia do mês, apareceram os cumes dos montes. E aconteceu que ao cabo de 40 dias... abriu Noé a janela da arca que tinha feito.
4: Eu tenho que soltar um corvo para ver se as águas já baixaram sobre a face da terra, porque tenho que soltar os animais. Jafé, Sem e Cam. Eu soltei um corvo para ver se as águas já tinham baixado. E o corvo voltou.
5: Já faz muito tempo que estamos na arca aí.
6: É que choveu muito sobre a terra, Jafé. É muita água para baixar tão depressa, não é mesmo, cão?
7: Você tem razão, Senhor. Foram 40 dias e 40 noites de chuva sobre a terra. E o Senhor nosso Deus nos guardou aqui na arca para não morrermos juntos com os pecadores. Nós temos de agradecer muito ao nosso Deus que nos guardou da morte. De toda a geração só restou a nossa família.
8: Soltei o corvo muitas vezes. E o corvo sempre voltou para a arca. Deixarei passar mais alguns dias. E então soltarei uma pomba. E então saberei se as águas baixaram sobre a terra. Oh, louvado seja o Deus Todo-Poderoso, Criador dos céus e da terra, que guardou a mim e a minha família com vida.
9: A pomba que eu soltei pela manhã voltou, agora à tarde, com um galho de oliveira no bico. Esperaremos mais 7 dias e soltaremos a pomba outra vez. E se a pomba não retornar para a arca, aí então saberemos que a terra está seca. E sairemos da arca e ofereceremos um sacrifício ao nosso Deus Santo e Poderoso.
0: E após os 7 dias, soltou Noé a pomba novamente. E a pomba não mais retornou para a arca. Então conheceu Noé que as águas tinham minguado e que a terra já estava seca. E aconteceu que no ano 601, no mês primeiro, no primeiro dia do mês, as águas secaram de sobre a face da terra. Então, Noé tirou a cobertura da arca e olhou. E eis que a terra estava seca. E no segundo mês, aos 27 dias do mês, a terra estava completamente seca. Então, falou Deus a Noé, dizendo:
1: Sai da arca tu, a tua mulher e os teus filhos. E as mulheres dos teus filhos contigo. Todo o animal que está contigo, de toda a carne de ave e de gado, e todo o réptil que se arroja sobre a terra, traze fora contigo e povoe abundantemente a terra, e frutifiquem sobre a face da terra e multipliquem.
9: Nos ordenou para que saíssemos da arca. A terra já está seca. Vamos edificar um altar para o Senhor. Vamos oferecer o holocausto de todo animal limpo e de toda ave limpa.
0: E o Senhor cheirou o cheiro suave do holocausto que Noé e sua família havia feito e disse no seu coração:
1: Não tornarei mais a amaldiçoar a terra por causa do homem, porque a imaginação do homem no seu coração é má desde a sua meninice. Nem tornarei mais a ferir todo vivente como eu fiz. Enquanto a terra durar, sementeira e seca, e frio e calor, e verão e inverno, e dia e noite não cessarão.
0: E abençoou Deus a Noé e seus filhos, e disse-lhes:
1: Frutificai e multiplicai-vos, e enchei a terra, e será o vosso temor e o vosso pavor sobre todo o animal da terra e sobre toda a ave dos céus. tudo que se move sobre a terra e todos os peixes do mar na vossa mão são entregues. Tudo quanto se move que é vivente será para vosso alimento. Tudo vos tenho dado como erva verde, isto é, com o seu sangue. Não comereis, e certamente requererei o vosso sangue e o sangue das vossas vidas, de todo o animal requererei, como também da mão do homem e da mão do irmão de cada um requererei a vida do homem. Quem derramar o sangue do homem, pelo homem o seu sangue será derramado. Eu fiz o homem conforme a minha imagem, mas vós frutificai-vos e povoai a terra e multiplicai-vos nela. E eu eis que estabeleço o meu concerto, e com a vossa semente depois de vós, e com toda a alma vivente que convosco está, de todas as aves de Ramsés e de todo animal convosco, desde todos que saíram da arca até todo animal da terra. E eu convosco estabeleço o meu concerto, que não será mais destruída toda a carne pelas águas do dilúvio, e que não haverá mais dilúvio para destruir a terra. Este é o meu sinal de concerto que ponho entre mim e vós, e entre toda a alma vivente que está convosco, por gerações eternas. O meu arco tenho posto na nuvem. Este será por sinal de concerto entre mim e a terra. E acontecerá que, quando eu trouxer nuvens sobre a terra, aparecerá o meu arco nas nuvens. Então me lembrarei do meu concerto que está entre mim e vós, e ainda toda a alma vivente de toda a carne. E as águas não se tornarão mais em dilúvio para destruir toda a carne. E estará o arco nas nuvens, e eu verei para me lembrar do concerto eterno entre mim e toda a alma vivente, de toda a carne que está sobre a terra.
0: E os filhos de Noé que da arca saíram foram Sem, Cam e Jafé. E Cam é o pai de Canaã. E estes foram os três filhos de Noé. E destes se povoou a terra. Louvai ao Senhor porque Ele é bom, porque a sua benignidade dura para sempre. Louvai ao Deus dos deuses porque a sua benignidade é para sempre. Louvai ao Senhor dos senhores porque a sua benignidade é para sempre. Aquele que só faz maravilhas porque a sua benignidade é para sempre. Aquele que com entendimento fez os céus e a terra porque a sua benignidade é para sempre. Aquele que estendeu a terra sobre as águas, porque a sua benignidade é para sempre. Aquele que fez os grandes luminares, porque a sua benignidade dura para sempre. O sol para governar o dia, porque a sua benignidade dura para sempre. A lua e as estrelas para presidirem a noite, porque a sua benignidade dura para sempre. E diz a palavra de Deus, a Bíblia: porque como nos dias de Noé, será a vinda do Filho do Homem, o nosso Senhor e Salvador Jesus Cristo. Portanto, devemos estar preparados para este grande dia. Que Deus abençoe e guarde a todos que ouviram esta grande história, que foi tirada do coração da Bíblia, para o vosso coração, o dia do dilúvio. 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

muita alegria que eu convido a minha esposa, missionária Derli, para louvar o Senhor comigo nesta canção. Ela que passou pelo vale, passou pela prova, mas Deus lhe deu uma grande vitória. Irmã Derli,

montes e com sua inteligência os perfura. Acabando com o poder dos montes, o homem diz: eu sou a criatura mais forte que existe. Até que veio a morte, e o homem que achava ser inteligente e forte o suficiente morre. A morte é forte, mas um homem chamado Jesus vem e vence a morte. Como se não bastasse, ele ainda garante vida eterna através do seu sangue. Jamais haverá alguém mais poderoso que Jesus.

pobres de espírito, porque deles é o reino dos céus. Bem-aventurados os misericordiosos, porque eles alcançarão misericórdia. Bem-aventurados limpos de coração, porque eles verão.

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à embalagem. Um jovem preparava-se para sua formatura na universidade. E sabendo que seu pai poderia dar-lhe um bom presente, disse-lhe que um carro era tudo o que queria. Na manhã da formatura, o seu pai o chamou em seu escritório e disse como estava orgulhoso em ter um filho como ele e quanto amava. Ele entregou uma caixa embrulhada para presente. Curioso e desapontado, o jovem abriu a caixa e encontrou uma Bíblia. E disse, com todo o seu dinheiro, você me dá uma Bíblia. E saiu de casa. Passaram-se alguns anos e o jovem lembrou-se do seu pai e concluiu que ele estava muito velho e que talvez devesse vê-lo, pois não tinha estado com ele desde o dia da formatura. Enquanto se preparava para viajar, recebeu uma triste notícia. Seu pai havia morrido. E quando chegou na casa de seu pai, uma tristeza intensa e um grande arrependimento tomaram conta do seu coração. Então começou a olhar as coisas que seu pai havia deixado e achou a Bíblia e começou a virar as páginas. Seu pai havia sublinhado um versículo, Mateus 7:11. Se vós, pois, sendo maus, sabeis dar boas dádivas a vossos filhos, quanto mais vosso Pai que está no céu, dará bens aos que lhe pedirem. Enquanto li estas palavras, vi uma chave de carro com a etiqueta de uma concessionária e a data de sua formatura dizendo, pago à vista. Muitas vezes perdemos as bênçãos de Deus, só porque elas não estão na embalagem que desejamos.

Senhor, exalte ao Senhor, exalte ao Senhor, exalte ao Senhor Jesus. Aleluia, aleluia, aleluia. Glória a Deus, obrigado, Senhor. Obrigado, Senhor. Obrigado, Senhor. Obrigado, Senhor.

0: Que Deus abençoe nossos irmãos, irmão Jair do Rei, a paz do Senhor, estou na escuta da programação. Peço um maná, um louvor à escolha dos irmãos, na paz do Senhor. Deus te abençoe, irmão Jair dos Reis.
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0: Diz aí, se confessarmos nossos pecados, ele é fiel e justo para nos perdoar os pecados e nos purifica de toda injustiça. 1 João 1:9 aí para sua meditação, irmão Juarez. Irmão Jair, né? Deus abençoe, irmão Jair.
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0: Está em sintonia também nesta manhã, a irmã Carmen. Deus bendiga tua vida, irmã Carmen.
2: Senhor, irmã Maria, no teu programa de sempre, escutando tua voz, irmã Maria. Passa uma manazinha, não sei se pode passar um hino, pode ser valor de um alma para meditação minha. Agradeço por atendida, irmã Maria, paz do Senhor.
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0: Bom dia, quando você começa o seu dia com Deus no coração, tudo é possível. Que Deus seja a sua fortaleza nesse dia lindo. Que Deus abençoe sua vida, irmão Clairton. Deus abençoe sua família também, que estão aí na audiência nessa manhã. Nesse dia lindo, maravilhoso, tenha um dia muito especial e abençoado por Deus. Deus te abençoe, irmão Clairton. Deus abençoe sua família também nessa manhã. E vamos estar deixando aí o louvor, então, a pedido da irmã Carmen nesta manhã, não é certo? A alabanza, valor de uma alma. Já vienen mais programações, se inician as programações no dia de hoje, Valentes de David, na condução do irmão Juarez Cabral nesta manhã.

0: E aconteceu depois destas coisas que pôs Deus Abraão à prova e disse-lhe: Abraão, ele disse: Eis-me aqui. E disse: Agora toma o teu filho, o teu único filho, Isaque, a quem amas, vai-te a terra de Moriá e oferece-o ali em holocausto sobre uma das montanhas que eu te direi. Senhor Deus, Criador do céu e da terra, nós te adoramos nessa manhã mais uma vez, por mais um dia de vida, também pela sua palavra que é viva e eficaz. Te agradecemos pela salvação preciosa que custou o seu sangue, o sangue do Senhor Jesus na cruz do Calvário. Pai, te agradecemos por também estar falando com os nossos irmãos, as famílias e também orando aqui já nesta emissora, intercedendo, Senhor dos Exércitos, por todos aqueles que estão ouvindo, estão também orando, estão passando por alguma dificuldade. Senhor Deus, sabemos que o Senhor é poderoso para fazer muito mais daquilo que pensamos ou pedimos, mas acrescenta a nossa fé, acrescenta a fé dos irmãos, para que possamos crer naquilo que o Senhor pode fazer. Abençoa, Senhor, a emissora, também a Rádio Renascer, irmão Francisco Louveira, toda a sua família, os programadores que virão neste dia, também na semana, os programadores da emissora, pedimos a tua bênção. Pai, também nós oramos, pedimos sobre esta programação, que a boa mão do Senhor venha alcançar, através da sua palavra, dos louvores que vão ser entoados. Querido Salvador, abençoa aqueles que trabalham também aí na emissora, Pai Celestial, suas famílias. Vemos te pedir também, Senhor, sobre a programação e a diretoria também, e os contribuintes da Associação Missionária dos Valentes de Davi. Venha abençoar os missionários que sofrem muitas vezes com limitação, com necessidades e perseguições, incompreensões, venha sustentar com a sua poderosa mão. Emagastomai, bendito é o nome do Senhor, abençoa os obreiros da sua casa, aqueles que zelam pela sua palavra. Estomai, bendito é o nome do Senhor, abençoa os irmãos, as irmãs também, as famílias que trabalham, muitas irmãs também que trabalham no teu reino, juventude, criança, dá vitória. Senhor, nós oramos, nós cremos e te damos graças desde já, em nome de Jesus. Amém. Muito bem, meus irmãos, quem tem o grato prazer de vos cumprimentar é seu servo, irmão Juarez Cabral, desde aqui da cidade de Humaitá, Rio Grande do Sul, e a programação da Associação Missionária Internacional Os Valentes de Davi. Associação que tem como único objetivo, assim como os demais irmãos, das demais programações também, é o único objetivo é glorificar e exaltar o nome do Senhor e também fazer conhecida a palavra de Deus, divulgar a salvação em Cristo Jesus. Que Deus abençoe então a todos os irmãos. O titular da programação é evangelista Altamiro Chaves, irmã Naira, ali de Coroados, e outros programadores da associação. Mas hoje estamos ali substituindo cada 14 dias, e é uma honra poder estar com os irmãos. Bom Altamiro, depois evangelista Altamiro Chaves, se tiver participações, fique à vontade. E na sequência nós ouviremos um louvor É, nós vamos ver se for possível, a irmã Mariela, nós agradecemos desde já, e se possível nós vamos ouvir então, Deus proverá com a Aurelina Dourado, outro cantor, que for possível, louvor, Deus proverá. E através do louvor, depois nós queremos também passar aqui para os irmãos a mensagem que Deus já colocou no meu coração, sobre as provas que Deus permite, não para nos derrubar, não para nos tentar como o diabo tenta as pessoas. Não, é diferente. As provas que Deus permite para os seus, note bem, para os seus, para aqueles que já lhe servem, é provas para aperfeiçoamento e para vitória na caminhada do Senhor. As provas que Deus permite. Pai, bendito é o nome do Senhor. Eu estava estudando esta palavra, lendo, já sentindo a presença de Deus, porque a palavra de Deus é viva. As Escrituras Sagradas, a palavra de Deus é viva, inspirada pelo Espírito Santo. Não se esqueça, meu irmão, você sabe, mas lembrando, a palavra de Deus, toda a Escritura é inspirada, proveitosa para ensinar, corrigir, redarguir e animar e fortalecer o cristão, o crente. Glória a Deus. Então, dedique mais tempo para a leitura da palavra de Deus, tire um capricho para ler a palavra de Deus, orar a Deus, é claro, mas para você ter experiências com Deus através da palavra de Deus e da comunhão com Deus, a oração, jejum, na medida do possível. Talvez você está enfermo, não vai poder jejumar, mas você pode escutar a palavra, ler, meditar. A própria Bíblia diz que aquele que medita na lei do Senhor de dia e de noite, tudo quanto fizer prosperará. Não significa que não terá dificuldade, mas prosperará. Glória a Deus. Deus abençoe. Então, nós também queremos deixar o nosso contato aqui da área 55, se você quer anotar. E querendo participar, você também pode participar diretamente da emissora. A irmã Mariela vai estar lhe atendendo aí, como sempre, com muito zelo aí, sempre ajudando e participando e ajudando também os programadores e a rádio. Então, você pode também participar aí na Rádio Renascer. Se porventura a irmã quiser saudar os irmãos aí, e divulgar aí os seus contatos, tem toda a liberdade, e também ouvindo o louvor. Deus abençoe, então, nós gostaria também de ouvir a tua participação, de onde você nos ouve, tanto aqui no Brasil como aí na Argentina, muitos irmãos aí que nós temos aí amizade também na Argentina, e os que nós não conhecemos também, todos os irmãos, e aqui no Brasil. Saudação a todos. Eu agora não estou citando cidade por cidade aí, mas a todos, irmãos, receba o nosso abraço, eu estou dizendo abraço com todo respeito, mas receba principalmente o abraço do Senhor, a presença de Deus na tua vida. Talvez você está com dificuldade, pensativo, lutado com a família, contigo mesmo, com a igreja. Receba então o abraço do Senhor no sentido espiritual e a força de Deus na tua vida, em nome de Jesus. Deus abençoe a todos. Ouviremos então o louvor, a participação aí na emissora. E se Deus permitir, então, na sequência, vamos meditar um pouco na palavra de Deus. Fique conosco a programação dos Valentes de Davi.
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Muito bem. Que bom nós ouvir aí os louvores que também os irmãos estavam pedindo. Muito bom para ouvir também os irmãos, aí os irmãos na Argentina, lá no Fisco, e outros irmãos que participaram, as irmãs aí. É uma alegria os irmãos estarem participando. Antes de nós entrar para a meditação da palavra, também mandar uma saudação, se o evangelista Montoni Calbi, que é o presidente da Associação Missionária dos Valentes de Davi, junto com a presidente de honra, que é a irmã Marisa Dutra, aqui de Três Passos, também uma serva de Deus, e assim como os demais irmãos da diretoria, que todos trabalham voluntariamente, não ganham, não há salário para esse trabalho, salário monetário, financeiro. Porém, é claro que todo trabalho para o Senhor, feito de todo o coração, com alegria, tem a recompensa do Senhor, tanto aqui nessa terra, mas não é o mais importante, a maior recompensa é diretamente do Senhor Jesus, na ceia das bodas do Cordeiro, que a Bíblia diz, nos galardão que o crente fiel em Jesus receberá. Aqueles que cooperam na sua igreja, não estou falando só aqui na associação, mas enfim, na sua igreja, trabalham, tem irmãs aí que trabalham, irmãos e irmãs, há irmãs que trabalham às vezes mais ainda que os irmãos, e às vezes não aparece tanto, mas isso não é problema. Ouvindo ou não ouvindo, vendo ou não vendo, alguém vendo ou não, melhor.

Pior ainda, você não viu, você não ouviu. O galardão é maior ainda, porque o Senhor Deus, que tudo vê, aquele que tudo vê, tudo contempla, porque ele é onisciente, quer dizer, ele conhece o presente e o futuro, onipresente. Glória ao Senhor, está tanto na Argentina como no Brasil. Como que se explica isso? Não precisa nem explicar, nós cremos. É ponto, cremos. Como é que vai explicar como é que é Deus? Não sei. Cremos no Senhor Todo-Poderoso, Criador do céu e da terra. Ele é onisciente, onipresente e onipotente, operando Deus, quem impedirá? Glória ao nome do Senhor. Então, Deus abençoe toda a diretoria dos Valentes Davi, todos os contribuintes, aqueles que cooperam, e você que coopera também em outros trabalhos do Senhor, você que coopera também na Rádio Renascer, que ajuda. Deus abençoe no nome de Jesus. Muito bem, eu preciso aqui ter uma responsabilidade para meditar um pouco na palavra de Deus, mas você pode mandar mensagem ainda aí na emissora, pode mandar o WhatsApp aqui no meu número também. Eu acho que eu fui no início falar e não falei meu contato aqui, da área 55, querendo mandar mensagem de WhatsApp, da área 55 9 96 01 2190. Eu vou repetir, da área 55 9 96 01 2190. Glória a Deus. Eu preciso aqui meditar um pouco na palavra de Deus, enquanto você também participa e também ouve a palavra do Senhor Jesus. Eu li aqui no início da programação sobre a prova que Deus colocou sobre a vida de Abraão para oferecer o seu filho Isaque em holocausto. Talvez pessoas pensam assim: como que pode isso? Como é que essa história que Deus vai pedir para um pai oferecer o seu filho em holocausto? Como é que é essa história? Nós não entendemos muitas vezes nos nossos dias. Sabe por que que nós não entendemos? Um dos motivos é porque já se passou 4.000 anos, aproximadamente. Abraão viveu aproximadamente 2.000 anos antes de Cristo. Por que que eu digo aproximadamente? Pode ser 2 anos mais, menos. A contagem pode haver algum erro de 1 ano, 2. Pequenos erros, não na Bíblia. Até porque a Bíblia não diz o ano. Mas pela contagem da genealogia, Abraão viveu 175 anos, diz a Bíblia, e nós cremos, isso está na Bíblia. Abraão viveu 175 anos. Naquela época eles tinham mais saúde. Isso nós cremos. Aí Isaac viveu 120, agora não tenho bem certeza a idade de Isaac. Mas Abraão viveu 175, Isaac viveu tanto, Jacó viveu tanto. Através disso, nós concluímos que Abraão viveu em torno de 2.000 antes de Cristo, em torno. Então, mais 2.000 anos e algum pouco depois de Cristo, depois do nascimento de Cristo, então 4.000 anos já faz que a história de Abraão, que a vida de Abraão, que a prova de Abraão passou. Por isso nós não entendemos muitas vezes essa história de sacrifício. Acontecia que naquela época as pessoas ofereciam animais, cordeiros, cabritos em holocausto. Era a forma de eles oferecerem alguma coisa para Deus. Era aquela época, antes do sacrifício de Jesus. Eles estavam certo naquela época. Eles estavam corretos. Hoje nós não precisamos mais
colocar um altar de pedra, levantar 1 metro e pouco de altura de pedra, deitar um animal ali e sacrificar, cortar para derramar o sangue. Nós não podemos fazer mais, não devemos e não podemos. Não precisamos fazer e nem podemos, porque daí nós estaríamos dizendo que o sacrifício de Jesus não é suficiente. E ele é. O sacrifício de Jesus é suficiente. Primai, pegastomai, foi o único sacrifício de um cordeiro imaculado, sem culpa, sem mancha e sem pecado. O sacrifício de Jesus para salvar aqueles que creem no seu nome como único e suficiente Salvador. Por isso os obreiros pregam, as obreiras, os missionários pregam a salvação, o perdão dos pecados, a remissão dos pecados na pessoa maravilhosa de Jesus. Pregam a ressurreição de Jesus. Pregam o arrebatamento da igreja, a volta de Jesus para buscar os seus. Porque Jesus um dia derramou o seu sangue, o Cordeiro Imaculado. Então, como estávamos falando, naquela época eles ofereciam cordeiros, cabritos, outros animais em sacrifício para perdão dos pecados, às vezes, para a pessoa errava, ela ia levar um cabrito, um cordeiro. Depois, também no tempo de Moisés, ele pecava, o homem ele levava lá, ele levava para o sacerdote, para a descendência de Arão, para eles oferecerem para perdão dos pecados. Então, era costume naquela época oferecer algum animal em sacrifício. Deus, portanto, no entanto, Deus está agora aqui, ele pediu para o Abraão não oferecer um cordeiro, não oferecer um cabrito, mas oferecer o seu próprio filho. E talvez nós pensamos como pai, como mãe, como a nossa natureza, mas como é que pode isso? Como que Deus vai pedir uma coisa dessa? Analisando que Abraão levou 25 anos para receber a promessa do filho Isaque, a sua descendência, o filho da promessa. O Ismael já havia nascido. Mas Ismael não era o filho da promessa. Fazia já 25 anos quando Isaque nasceu. Tinha 25 anos, levou para o filho da promessa nascer. 75 anos, quando Deus prometeu, está na Bíblia, em Gênesis, Deus prometeu o filho da promessa, da sua descendência. Todas as nações seriam abençoadas, isso está falando também de Jesus. Jesus é da descendência de Abraão. Se você ver na genealogia de Mateus, capítulo 1, Mateus, Evangelho, capítulo 1, versículo 1 em diante, está bem explicadinho ali a genealogia, a descendência de Jesus. Então Deus prometeu para Abraão, filho da promessa. A partir de Isaque. Levou 25 anos para ele receber o seu filho, filho da promessa. Agora, quando Isaque estava já adolescente, jovem, sei lá, aproximadamente 14, 12, 14, 15 anos, não é o importante aqui a idade, mas ele era jovenzinho. Deus pede para o pai, que tinha levado 25 anos para o filho da promessa nascer, agora Deus pede para o pai oferecer o seu filho em holocausto. Está dizendo, então, que aí o holocausto vai imolar, vai tirar, vai imolar, vai matar. Como pode isso? Como é que se explica isso? Mas será que está certo isso? Será que Deus está certo isso? É claro que está, meus irmãos. É lógico que está. Se você vai ver, nós vamos entender, você vai entender
Lendo a palavra de Deus, a palavra de Deus, ela não é contraditória, ela não se contradiz e ela não tem confusão. As escrituras sagradas não há confusão, é nós que às vezes não entendemos, porque como já falamos, 4.000 anos, então é outro mundo, outra cultura. Pensa bem, 4.000 anos lá no Oriente Médio, que nós conhecemos hoje como Oriente Médio, eu já tive, por misericórdia, o privilégio de ir 2 vezes em Israel. Isso foi lá em Berseba, que hoje é o deserto de Israel. Então, pensa bem, 4.000 anos, outra cultura, outro povo. Por isso que às vezes nós não entendemos. Mas a Bíblia, ela não tem contradição e não tem confusão. Mais uma vez, inspirada pelo Espírito Santo. Então, o que acontece aqui? Como pode Deus pedir para um pai oferecer o seu filho? Você vai ver, lendo com calma, lendo com oração, lendo, pedindo para o Espírito Santo. Orando, pedindo para o Espírito Santo lhe ajudar, lhe ensinar, nós vamos ver que quando Abraão, depois de caminhar 3 dias, quando Abraão avista, enxerga o lugar que Deus tinha falado para ele, oferecer o seu filho Isaque em holocausto, quando ele avista o local, que depois foi o mesmo local que Salomão construiu o templo. Na época não tinha nada ali, o Monte Moriá. Então, depois muitos anos, 1.000 anos para frente, o Salomão construiu o templo, que hoje é uma construção islâmica. Então, quando Abraão avistou o local, ele disse para os seus criados que iam junto: ficai aqui, quer dizer, fiquem aqui, nós vamos mais ali, mais 1.000 metros aproximadamente, mais um quilômetro, 1.000 metros para frente, ou 2 quilômetros. Vocês ficam aqui, nós vamos ali oferecer um holocausto ao Senhor. Vocês fiquem aqui, meus criados, escravos que eles tinham, criados, que era normal na época. Vocês fiquem aqui, que nós vamos ali. Note bem que a Bíblia diz, Abraão disse, nós vamos ali adorar e depois voltaremos. O que que mostra isso aqui, meus irmãos? Um homem que tinha confiança total em Deus, obediência total em Deus, entrega total ao Senhor. Glorificado é o nome do Senhor. Talvez você está nesses dias pensando nas dificuldades, você que nos ouve, pensando nas dificuldades que passa, nas dificuldades que o ser humano passa, todos, a humanidade, mas também os que servem a Jesus passam, embora nós temos o advogado, o Espírito Santo, o Consolador, isto é muito bom e necessário, temos a certeza de salvação, o crente em Jesus, o salvo, o fiel em Cristo, mas ele passa por dificuldades também. Ele passa por provações também, com uma grande diferença do ímpio, do infiel, uma grande diferença daquele que não confia, que não serve a Deus. A diferença é que nós não questionamos, nós não duvidamos daquilo que Deus pode fazer. Glória ao Senhor, você que está na tua casa, adore a Deus, confie em Deus, entregue a Deus e não duvide daquilo que Ele pode fazer. Note bem que Abraão, quando Deus disse para ele, pega o teu filho, vai oferecer em holocausto, não, Abraão não questionou. Mas como é que pode Deus? Não, mas Deus, agora Deus me abandonou. Mas que história é essa? O meu filho único.
O filho da promessa, o único, 25 anos para nascer o Isaac, e agora? Abraão não questionou, meus irmãos, o que que significa isto? Confiança total em Deus, experiência com Deus antes mesmo da prova. Deus diz a Bíblia que pôs a prova a Abraão. Tentou, diz aqui, algumas traduções, algumas versões, depende do idioma, a versão, mas é a mesma coisa. Tentou Deus Abraão, não é a tentação a mesma do diabo, o diabo é diferente. O diabo tenta derrubar, a tentação diabólica também existe, mas é diferente. Deus aqui, ele não era tentação para derrubar Abraão, para matar Abraão, para derrotar Abraão. Era a prova que Deus colocou para mostrar o seu poder, para ele e para nós também. Glória ao Senhor. Então, querido irmão, Abraão não questionou. Como é que pode isso? Deus me abandonou. Agora não. Agora terminou tudo. Agora eu consigo mais. Agora acho que o negócio é eu terminar com a minha vida, abandonar o caminho do Senhor. Não é o que passa muitas vezes no teu coração, talvez alguém. Ah, vou abandonar. Não adianta. Eu fui na igreja lá, não recebi. Nem gostei muito do culto. O culto estava meio ruim. Tá? Acho que não vou. Acho que não vou mais na igreja. Não, o culto bom quem faz é nós. Rebastei clá pastor Manabachá. O culto não estava muito bom. O culto bom quem faz é nós, meus irmãos. Bendito é o nome do Senhor. Eu estou na prova, minha família não me ajuda. Talvez você passe por isso. A minha família não me ajuda. A minha família não me compreende. A minha família não sei o quê. O meu vizinho não sei o quê. O meu patrão, minha patroa, minha tia, meu avô. Tá, na igreja, ninguém me entende. Sofro isso, sofro aquilo. Meu líder, meu pastor, tá. E a confiança em Deus, irmão, e a entrega para Deus. Abraão não questionou. Confiança total, entrega total a Deus. Por isso que Abraão disse, quando Deus falou para ele, ele pegou seu filho, não questionou. Mas quando eles estavam para fazer isto, ele deixou seus servos para trás, porque o assunto era só com Abraão e Isaque. O assunto era só com Abraão e Isaque, o filho da promessa. Deixou os servos para trás, uma altura, e disse: Nós vamos ali adorar e voltaremos. Que é isto? Mas ele não ia entregar o seu filho, ele não ia imolar o seu filho. Como é que vai? Ele vai ir, vai voltaremos. Está dizendo que vai voltar com o seu filho. Se você vai ler no Novo Testamento, eu não vou ler aqui, vai tomar muito tempo. No Novo Testamento, no livro aos Hebreus e outros livros do Novo Testamento, Atos dos Apóstolos, capítulo 7, o Estevão fala ali de Abraão, Hebreus capítulo 11, os heróis da fé fala de Abraão e outros livros mais, Gálatas, lá no Novo Testamento, o povo judeu é descendência de Abraão, Paulo é descendência de Abraão, Jesus descendência de Abraão, falando humanamente, falando. Então, você vai ver que lá no Novo Testamento, os escritores disseram que Abraão, ele cria que Deus podia trazer a vida novamente a Isaque. Se porventura ele imolasse o seu filho a pedido de Deus, Deus poderia fazer voltar a vida. Confiança total em Deus. Comunhão com Deus antes da prova. Deixa eu falar aqui, Rebagachabagai. Glória ao Senhor. Muita gente leva a vida vazia, não vai no ciclo de oração, não vai na oração, vai em qualquer lugar menos na oração, faz qualquer coisa menos meditar na Bíblia, escuta um monte de porcaria menos escutar as coisas de Deus. Quando chega a prova, estou falando de crente, de pessoa que diz que serve a Jesus.
Quando chega a prova, e ela vai chegar, não adianta escamotear. Quando chega a prova, ele está vaziozinho. O ponteiro está lá na reserva, já passou, está apagando já, como fosse um veículo. O ponteiro já está. Você foi? Está só o casco. Está só a casca de crente. Rima de comprastou mais. Não, meus irmãos. Nós precisamos, a Bíblia, a palavra de Deus, o Senhor nos dá graça de Deus, autoridade de Deus, buscar revestimento espiritual antes mesmo da prova chegar. Quando a prova chegar, você já tem reserva, já tem experiência com Deus. Bendito é o nome do Senhor. Hoje dá muita gente, isso é. Note bem, mas não estou falando daqui, da cidade. Quando a gente fala isso, estou falando só da cidade aqui, do meu local, aqui da igreja. Não, não é. É mundo afora. Note bem, eu tenho certeza no que estou falando. É mundo afora. Brasil, Argentina, Paraguai, Uruguai, mundo afora. Muita gente vazia das coisas de Deus, sendo que Deus tem graça para dar, poder para dar, vitória para dar, presença de Deus para dar. Só não dobra o joelho, não deseja mais buscar a graça de Deus. E é a graça de Deus que faz você vitorioso na prova. Bendito é o nome do Senhor. Voltando para Abraão, para encerrar, mais uns 5 minutos. Eu creio que o nosso horário, já está quase terminando. Voltando para explicar aqui o finalzinho, aqui para não deixar em dúvida. Abraão amarrou seu filho Isaque, ele ia imolar o seu filho. Note bem que a palavra de Deus é clara, não deixa confusão. Quando Abraão ia imolar o seu filho, em total obediência, entrega a Deus, o único filho que era mais importante para ele. Não estava interessando, o importante é obedecer a Deus. Não importa tudo que é importante para mim, a importância é obedecer a Deus. Quando ele ia imolar o seu filho, Deus bradou do céu: Abraão, Abraão, não faça isso, Abraão, porque agora sei que tu temes a Deus. Veja bem que Deus não queria que Abraão imolasse o seu filho, até porque sacrifícios humanos é contrário à lei de Deus. As escrituras condenam o sacrifício humano para sacrificar uma pessoa, matar para sacrifício, para qualquer coisa, mas para sacrifício humano também. Quando Abraão ia imolar em total obediência, Deus teve que intervir mais uma vez, intervir porque Abraão ia fazer. Deus disse: Abraão, Abraão, não faça isso, não, não faça isso. Agora sei que tu temes a Deus. Então nós entendemos pela palavra de Deus, ela é clara, não há confusão, que Deus estava testando Abraão, estava colocando à prova. Pega o teu filho, imola, oferece em holocausto. Mas, na verdade, Deus não ia permitir ele fazer isso. Deus jamais ia permitir. Deus estava mostrando para ele e para nós também, porque as escrituras passam séculos e séculos, durará para sempre, mostrando para ele e para nós também que nós não podemos ter coisas mais importantes no nosso coração do que a vontade de Deus. Não podemos ter ídolos no nosso coração. Não podemos ter algo mais importante. Buscai primeiro o reino de Deus, Jesus disse. Buscai primeiro o reino de Deus e a sua justiça, e o demais o Senhor alcançará. Glória a Deus. Quando Abraão ia imolar, Deus interviu e Deus disse: Agora sei que tu temes a Deus.
Meus irmãos, a obediência, note bem, glória ao Senhor, a obediência a Deus e a sua palavra é a prova que nós tememos a Deus. Se nós levar nossa vida de qualquer jeito, esmangolada de qualquer jeito, sem temor de Deus, sem obediência, com aquela conversa fiada, aquela conversa diabólica que nós ouvimos às vezes, graças a Deus que não é todo, aquela conversa diabólica que diz: não, Deus quer só o coração. Não, a Bíblia não diz isso, irmão. Você sabia que a Bíblia não diz que Deus quer só o coração? Você sabia que a Bíblia não diz isso? Onde é que tiraram isso? Lá do quinto dos infernos. A Bíblia diz que Deus olha para o coração. Não diz que Deus quer só o coração. As escrituras não tem contradição. É os homens malignos que fazem confusão. É o diabo usando pessoas. Satanás. Deus quer só o coração. O corpo pode viver de qualquer jeito. Rolando nesse mundo. Não, meus irmãos. Se o teu coração, se o meu coração teme a Deus, automaticamente vai aparecer na vida. Não te envolva, meu querido irmão, querida irmã, aí na Argentina e no Brasil também. Não caia nessa armadilha de todo mundo está fazendo, eu vou fazer. Não caia nessa armadilha diabólica. Tema a Deus, assim como outros servos de Deus do passado. Já citamos Abraão aqui e outros mais. Não que eles não erraram, mas eles não continuaram no erro, eles não permaneceram. Talvez você diga: não, mas Abraão mentiu. Note bem, ele mentiu, mas ele não era um mentiroso. Ele mentiu numa certa feita, não deveria ter mentido, mas não era um mentiroso de carteirinha. Note bem isso aí. Abraão não era um mentiroso de carteirinha, aquele mentiroso que, se não mentir, ele adoece da febre, da infecção. Vai para o hospital se não mentir, vai, é capaz de morrer. Não, ele não era um mentiroso, ele mentiu, depois ele se arrependeu e não mentiu mais. Glória ao nome do Senhor. Então, a obediência a Deus, meus irmãos, é a prova que nós tememos a Deus. É a prova que o nosso coração é de Deus. O nosso coração é de Deus. Não é só o nosso coração. Mais uma vez, essa conversa fiada de dizer que Deus quer só o coração é diabólica. Mais uma vez, essa conversa de dizer que Deus quer só o coração, diabólica e infernal. Falamos para o rei se precisar. E se tiver que pagar o preço, não há problema nenhum. A Bíblia diz que Deus olhou para o coração de Davi, falando desse versículo, porque os seus irmãos não eram aptos, os seus irmãos eram orgulhosos, não estavam preparados para reinar. Mas Deus conhecia o coração de Davi, que também não era perfeito, mas no início ali ele era dedicado a Deus. Então, Deus olhou para o coração de Davi, mas não está dizendo que Davi andava desmangolado, não tem nada. Deus olhou para o coração, Deus olha para o coração também, em primeiro lugar. Mas o nosso coração é do Senhor, se o nosso coração é do Senhor, o nosso corpo vai ser também. Note bem, para aquele que quer ir para o céu, para aquele que é crente em Jesus, cristão fiel em Jesus, o nosso corpo é o templo do Espírito Santo. Então não tem nada de cervejinha gelada, não tem nada de joguinho, jogatina, diabólico, jogatina. Hoje tem muitos jogos eletrônicos, pessoas perdendo dinheiro com essas pragas de jogo, não tem nada de prostituição, não tem nada de cigarro, não tem nada de bailão, não tem nada de show, não tem nada, não, porque ele tem algo melhor que a salvação em Cristo Jesus.
Deus abençoe você. Talvez você está parado. Não olhe para a direita, nem para a esquerda, nem para fulano, nem Beltrano, nem liderança, nem nada. Glória ao nome do Senhor. Bendito é o nome do Senhor. Engrandecido é o Senhor. Tema a Deus, obedeça a Deus, faça a tua parte. Se nós olhar para a direita e para a esquerda, estaremos perdidos. Jesus falou que nos últimos tempos a iniquidade ia se multiplicar e ponto. Não tem o que questionar. A iniquidade, por se multiplicar a iniquidade, o amor de muitos esfriaria. Quase todos, muitos. Então não tem o que esquentar a cabeça, meu irmão. A iniquidade vai vir, está vindo, de avalanche, de enxurrada. Mas não é obrigado a eu e você. Quem que obriga nós a acompanhar a multidão? Quem quiser estar obrigando? Ninguém está obrigando. Você só acompanha a multidão se você quiser. Se você não tem comunhão com Deus, se você não tem oração, não tem temor, não tem jejum, não tem palavra de Deus, aí você fica um frouxo. Nós ficamos um frouxo, um covarde. Mas se você vai para oração, vai para o jejum, vai para a palavra de Deus. Você tem entrega, você vai entregar a Deus o teu caminho. Não é o diabo, não é o mundo, não é o pecado que vai mandar na tua vida. Abraão entregou tudo que tinha, o mais precioso, o seu filho da promessa. Mas Deus não queria que ele matasse. Deus queria dizer para nós que nós precisamos entregar tudo, entregar a nossa vida, a nossa família, o nosso veículo, o nosso carro, entregar tudo. Não, não estou dizendo que tem que dar tudo para a igreja, entregar para o Senhor, consagrar para o Senhor. Tremas, tomai, consagrar a nossa vida. Saia das jogatinas, saia das novelas infernal, saia do entretenimento diabólico. Há pessoas que não lê a Bíblia mais, não tem mais tempo, não tem mais graça, porque se você passar 25 horas por dia no celular, você não vai ter graça de Deus mesmo para ler a Bíblia. 25 horas por dia, nem é 24 mais. Você não vai ter graça, nem vai sentir nada de Deus se você ler a Bíblia, porque o teu coração já é de Satanás. Mas você pode voltar ainda para Jesus, voltar para a palavra de Deus. Não interessando se é membro da igreja ou não. Há pessoas que são membro da igreja, mas tem que voltar para Jesus. Há pessoas que são membro da igreja, mas tem que se converter, voltar para Jesus, se arrepender dos seus pecados, a prostituiçãozinha escondida, fornicaçãozinha escondida. Fornicação é sexo de jovem, solteiro, antes do casamento. Fornicaçãozinha, adultériozinho, amantezinha, diabólicozinho. Volte para a palavra de Deus. Em nome de Jesus. Entrega total. Entregue a obediência a Deus, o temor a Deus é o sinal que você tem em Jesus no coração. Deus abençoe em nome de Jesus. Querido Deus, nós oramos aqui com muito temor de Deus, pedimos a sua misericórdia sobre nós, sobre a nossa família, sobre os irmãos, sobre aqueles que ouvem, estão ouvindo a programação, aqueles que vão continuar ouvindo a Rádio Renascer. Bendito é o nome do Senhor. Pai Celestial, ajuda-nos a temer ao Senhor, a entregar para o Senhor aquilo que é devido, aquilo que precisamos entregar para o Senhor. Pai Celestial, ajuda este irmão, ajuda esta irmã, ajuda este pródigo, ajuda esta pessoa que está fraca. Nós oramos, nós pedimos que o Senhor venha fortalecer, venha libertar esta pessoa que está impregnada na mídia, que já está viciada nas redes sociais, que já não consegue mais sair das redes sociais, venha libertar esta vida, Pai, em nome de Jesus, o Nazareno, aquele que vive para sempre. Nós oramos também pela associação dos Valentes de Davi, a diretoria, os colaboradores, que nós já falamos no início da programação. Nós oramos, Pai, em nome de Jesus. Deus abençoe a todos. Quem se despede, o vosso servo Juarez Cabral, aqui de Humaitá, a programação dos Valentes de Davi, Associação Missionária, próxima terça-feira, 7 horas da manhã, o titular da programação, Evangelista Altamir Chaves. Deus abençoe, é contigo aí, irmã Mariela. Muito obrigado.

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Paz do Senhor Jesus, irmã Edir Cabral, eu estou escutando todos os dias as programações da Rádio Renascer, uma benção de Deus. Deus abençoe grandemente, saúde em primeiro lugar, saúde, paz, alegria e felicidade para vocês. Deus é fiel, Deus de milagre. Aqui é a irmã Lucia da cidade de Santo Augusto. Deus abençoe aí a vida da irmã Lucia, né? Ela tem deixado umas mensagens aí. O tempo já não é possível nós passar todas as mensagens da irmã, mas que Deus abençoe sua vida. Glória a Deus, irmão, por ter o número do telefone novamente da emissora. Deus abençoe nossos irmãos. Obrigado pela audiência. Em seguida, nada mais, vienen mais programações para todos vocês.

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Aí escutamos neste louvor com Marcos Silva. Não seria o mesmo que eu pedi, mas graças a Deus, um hino que falou grandemente com nossas vidas também. Quero sim saudar os nossos irmãos brasileiros, que estão aí em sintonia, a todos nossos irmãos argentinos, aqui do povo, das colônias, de onde estão escutando FM Renascer, a programação da mãe Eva, que Deus o abençoe ricamente as suas vidas e receba a bendição de Deus nesta manhã. Nós estamos aqui assim obedecendo o mandato do Senhor. Nós estamos aqui com essa alegria de poder transmitir uma palavra que hable em seus corações, que habla com suas vidas, assim como um dia Deus usava alguém para falar com minha vida e o Senhor entrou e fez uma transformação. Bendito seja o nome do Senhor e sou feliz servindo a Deus. Muitas vezes podem pensar que

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0: glória a Deus, queremos já nesse momento apresentar aqueles que nos dão a honra da sua presença aqui no programa Clamor Missionário. Temos aqui a presença do Tiago, também do irmão Ademar, e já queremos então saudá-los com a paz do Senhor, iniciando com o Tiago. A paz do Senhor, Tiago.
1: A paz do Senhor Abner, irmão Ademar, uma alegria estarmos juntos em mais uma edição do programa Clamor Missionário.
0: Glória a Deus, irmão Ademar, a paz do Senhor.
2: A paz do Senhor Abner, a paz do Senhor Evangelista Tiago Magalhães e a todos os nossos ouvintes do programa Clamor Missionário.
0: Nós vamos nesse momento à leitura de um texto da Palavra de Deus. Convido você a nos acompanhar. Vamos ler o texto que está lá na carta aos Efésios, capítulo de número 4. Efésios, capítulo de número 4, verso de número 31. Efésios 4, 31 é o texto que queremos fazer leitura nesta programação para basearmos nosso pensamento, nossa meditação nesta programação. Efésios capítulo 4, verso número 31, que diz o seguinte: toda a amargura, a ira e cólera e gritaria e blasfêmias e toda a malícia seja tirada de entre vós. Antes, sedes uns para com os outros benignos, misericordiosos, perdoando-vos uns aos outros, como também Deus vos perdoou em Cristo. Queridos, esse é o texto que nós queremos pensar, carta do apóstolo Paulo aos Efésios, carta dirigida à igreja que está na cidade de Éfeso. Éfeso, que era uma grande cidade da época, uma cidade portuária, uma cidade pujante, que tinha uma grande representação financeira da época. Éfeso, que exercia uma grande influência nos seus portos, atracavam as grandes embarcações que chegavam ali com mantimentos, enfim, abasteciam a região da época. Em Éfeso também havia uma das grandes construções, que era o templo da deusa Diana, ou deusa Artemis. E nesse templo ali, os seus cultos, as sacerdotisas cultuais ali, era regado a bebedices, orgias. Enfim, é uma história muito rica, né? E eu aconselho aos irmãos que estão nos ouvindo que leiam e busquem em fontes seguras, confiáveis, sobre o contexto da cidade de Éfeso. Porque uma vez que a gente entende o contexto, conseguimos também entender muitas das falas de Paulo a esta igreja. Por exemplo, se não me falha a memória, capítulo 5, verso 18, Paulo fala para não beber o vinho em que a contenda, mas encher-se do Espírito Santo. Essa fala, o uso da figura do vinho, por que ele diz isso? Quando você entende o contexto, facilita a compreensão dessa aplicação, do termo, da ilustração que ele está fazendo com a figura do vinho. Mas eu não vou meter isso, porque não é o propósito desta programação, deste momento. O capítulo 4, mais especificamente, ele inicia tratando da unidade da fé. Ele diz o seguinte: rogo-vos, pois eu, preso do Senhor, que andeis como é digno da vocação com que foste chamado, com toda humildade, mansidão, longanimidade, suportando-vos uns aos outros em amor, procurando guardar a unidade do Espírito pelo vínculo da paz. Há um só corpo, um só Espírito, como também foste chamado, em uma só esperança da vossa vocação. Um só Senhor, uma só fé, um só batismo, um só Deus e Pai de todos, o qual é sobre todos e por todos e em todos. Mas a graça que foi dada a cada um de nós é segundo a medida do dom de Cristo. Ele então trabalha nesse primeiro momento essa ideia, né, de unidade, a unidade da fé. Mais à frente ele fala também a questão dos ministérios, 4:11, capítulo 4, verso 11. Ele mesmo, quem? Deus. Ele mesmo deu uns para apóstolos, outros profetas, outros para evangelistas, outros pastores e doutores, querendo o aperfeiçoamento dos santos para a obra do ministério, para a edificação do corpo de Cristo, até que todos cheguemos à unidade da fé e ao conhecimento do Filho de Deus, a varão perfeito, à medida da estatura completa de Cristo. Mais à frente, ele faz um chamado, ele faz uma fala para a vida de santidade na presença do Senhor, para um padrão de vida pautado em santidade que é antagônico, oposto ao costume dos gentios da época, à cultura que regia os comportamentos da época. Ele diz o seguinte no verso número 17: digo isto e testifico no Senhor, para que não andeis mais como andam também os outros gentios na vaidade do seu sentido. Olha o que ele está dizendo: para que não andeis mais, ou seja, não andem mais, já andaram, mas para que agora não andem mais como andam os gentios, na vaidade do seu sentido, entenebrecidos no entendimento, separados da vida de Deus, pela ignorância que há neles, pela dureza do seu coração, os quais, havendo perdido todo sentimento, se entregaram à dissolução para, com avidez, cometerem toda impureza. Isso é o comportamento, isto é a cultura, isso é o modus operandi daqueles que não conhecem a Cristo. Olha o que diz o verso 20, extraordinário. Mas, conjunção adversativa, fazendo oposição ao que foi dito antes, mas vós não aprendestes assim a Cristo, se é que o tendes ouvido e nele fostes ensinado, como está a verdade em Jesus, que quanto ao trato passado, ou seja, quanto à forma como vocês se comportavam, se conduziam, vos despojeis do velho homem que se corrompe pelas concupiscências do engano e vos renoveis no espírito do vosso sentido e vos revistais do novo homem que é segundo Deus, é criado em verdadeira justiça e santidade. E a partir do verso de número 25, ele deixa algumas questões práticas para quem vive essa nova vida em Cristo, para esse que se reveste do novo homem, que segundo Deus é criado em verdade, justiça e santidade. Pelo que deixar a mentira e falar a verdade. Verso número 26, irai-vos e não pequeis, não se põe o sol sobre a vossa ira. Verso 27, não deis lugar ao diabo. Verso 28, aquele que furtava, não furte mais. Antes, trabalhe fazendo com as mãos o que é bom, para que tenha o que repartir com quem tiver necessidade. Verso número 29, não saia da vossa boca nenhuma palavra torpe, mas só que for boa para promover edificação, para que dê graça aos que a ouvem. Verso 30, e não entristeçais o Espírito Santo de Deus, no qual estáis selados para o dia da redenção. 31, que foi que nós fizemos leitura. Toda amargura e ira e cólera e gritaria e blasfêmias e toda malícia seja tirada de entre vocês. Ou seja, uma vez que nós aprendemos com Cristo, assumimos a identidade, a postura daquele novo homem que é criado segundo a justiça, a santidade de Deus, nós devemos tirar de entre nós, arrancar do nosso meio toda a amargura, ira, cólera, gritaria, blasfêmias e toda a malícia. Ele está dizendo para que nós venhamos arrancar isso do nosso meio, tirar isso do nosso meio, arrancar isso de entre nós. Toda amargura, ira, cólera, arranca tudo isso do meio de vocês. Tirem isso, não permitam que isso faça parte da vossa vida, não permitam que isso faça parte da vossa realidade. Tirem isso do vosso meio. A versão que fiz leitura é ao meio da Revista Corrigida, mas proponho aqui a leitura também de outra tradução para que facilite nosso entendimento, como muitas vezes faço aqui na programação. A NVI, capítulo 4, verso 31, diz: livrem-se de toda amargura, indignação, ira, gritaria, calúnia, bem como toda maldade. Ou seja, livrem-se disso, arranca isso do meio de vocês. A versão NTLH, nova tradução linguagem de hoje, diz o seguinte: Abandonem toda amargura, todo ódio, toda raiva, nada de gritarias, insultos e maldades. Ou seja, está dizendo para nós arrancarmos isso do nosso meio. Irmão Ademar, começando com o Senhor, essa recomendação de Paulo, ela foi direcionada à igreja de Éfeso, mas se aplica a nós também hoje. Arrancarmos do nosso meio amarguras, arrancarmos do nosso meio a ira, a gritaria, a maldade, a malícia. É óbvio que, como ser humano, a gente tem instintos que muitas vezes, diante a pressão das circunstâncias, das situações, se aflora esse instinto, a ira, né? O sentimento de devolver a ofensa que nos foi feita. Mas o texto aqui aponta: arranque isso do meio de vocês. Tirem isso do meio de vocês, tira essas coisas do meio de vocês. Arranca tudo isso. E aí o verso 32 ainda diz antes: sede uns para com os outros benignos, misericordiosos, perdoando-vos uns aos outros, como também Deus vos perdoou em Cristo. O Ademar, fica à vontade para comentar esse texto da palavra de Deus. Depois vamos ouvir também os demais companheiros. Fica à vontade.
3: A paz do Senhor, irmãos, ouvintes, os companheiros aqui do programa. Tu fizeste uma boa introdução sobre a carta de Paulo aos Efésios, né? E é que fala sobre a unidade da igreja, a santidade da igreja. E convém assim nós ampliarmos e colocarmos que a igreja é uma comunidade onde o poder de Deus, ele se estabelece com o intuito de reconciliar pessoas, relacionamentos, fazendo com que as pessoas experimentem e compartilhem de fato esses relacionamentos transformados. Então, a igreja é esse organismo onde o poder de Deus, ele e a sua autoridade, eles são exercidos segundo o padrão de Cristo. O padrão humano é aquele que nós, muitas vezes, na nossa humanidade, queremos pagar mal com mal. Mas a Bíblia nos recomenda o contrário, né? Que não devemos pagar o mal com o mal e que não devemos nos deixar vencer pelo mal, mas antes pagarmos o mal com o bem. E isso nos ensina a abandonar esses sentimentos ruins, como foi lido no texto, a amargura, a raiva, e substituí-los por bondade. Eu, uma vez, ouvi uma pessoa dizendo assim, eu achei muito sábio, diz que tem sentimentos que você não consegue extingui-los, né? Enfim, aniquilá-los, mas, inclusive pensamentos também, mas

0: os nossos desejos, muitas vezes, também de usarmos de malícia para sentimentos bons, né? Como o perdão, e aqui o apóstolo fala como o perdão de Deus que é manifestado através de Cristo Jesus. Então o versículo nos manda, né? Recomenda, nos orienta a abandonarmos, a substituirmos a amargura, né? Ou seja, o desejo de um direito que eu presumo que eu tenho de guardar um rancor, uma raiva, um mau sentimento, um ressentimento de alguém pela bondade. A ira, a indignação, essa raiva descontrolada, esse desejo, não, esse cara, vou pegar ele na curva, vou pegar ele no contrapé, ali na frente ele me paga. Não, a palavra de Deus nos orienta a termos pena, né, compaixão, e ajudarmos essas pessoas que muitas vezes elas estão sofrendo. Também nos orienta, né, a substituirmos a maldade, ou seja, o desejo daqueles que querem nos fazer o mal, daqueles que maquinam o mal, que planejam o mal, a substituí-los pelo perdão, a perdoarmos os outros como Deus em Cristo nos perdoou, né? Perdoou nossos erros. Ele, apesar e a despeito de quem éramos, ele nos perdoou. E muitas pessoas não percebem, né? Eu vou usar uma frase que eu ouvi, não sei o autor, e para não incorrer em ser um processo por plágio, eu vou dizer que é de um autor desconhecido, mas que a pessoa que não consegue perdoar, ele se assemelha a alguém que toma veneno esperando que o outro morra, né, que o outro comece a passar mal, né? Então, é uma frase emblemática, mas ela retrata exatamente o que a falta de perdão ela traz para uma pessoa, para uma comunidade, para uma igreja, para uma empresa, enfim, quem quer que seja. Aquele que não consegue praticar o perdão, ele não tem ideia do perdão que Deus concedeu para ele através da pessoa de Cristo. É. Então, o perdão é algo assim extraordinário. Não é fácil. Não. É. Né? Não estou dizendo que é. Mas que ele tem que ser buscado.
1: Sim.
0: Porque tem um texto em Mateus, me parece que do 6, do 9 em diante, quando fala da oração do Pai Nosso. Ele fala, perdoai as nossas ofensas, assim como nosso Pai nos perdoou. Até aí, me parece que a coisa ainda não está tão séria. Mas no 14 e no 16, do 14 e 15, ele fala assim, no 14, porque se perdoardes aos homens as suas ofensas, também vosso Pai Celeste vos perdoará. Porém, se não perdoardes aos homens, tampouco vosso Pai vos perdoará. Amém. E aí eu vejo assim uma coisa muito séria a ser tratada.
1: É.
0: Eu sei que talvez eu tenha ficar focado mais nessa questão, mas dentro de tudo aquilo que o senhor foi me conduzindo aqui, eu acabei focando mais nessa questão. Sim. Do perdão, que eu considero algo assim muito, muito sério. É. Né? Muitas vezes, por trás de um perdão não liberado, né, estão aninhadas doenças muito sérias.
1: É verdade.
0: Um filho que não consegue perdoar,

0: um pai biológico, eu sei que isso é uma coisa muito séria, ou você não consegue perdoar alguém que te fez uma ofensa, que te prejudicou, que maquinou o mal contra ti. Né? Então, fica aquele ressentimento. Né? A palavra ressentimento, quando tem esse sufixo re, quer dizer, tipo, uma segunda vez, aí eu vou revisar algo. Então, eu vou ver novamente aquilo que eu já fiz. Eu vou rever, eu vou refazer. Né? E a palavra ressentimento nada mais é do que você sentir segunda vez. Ah, eu vejo o Abner, me dá vontade de saltar no pescoço dele. Né?
1: Verdade,
0: e nós temos que lutar contra isso.
1: Claro.
0: Porque esse ressentimento ele vai causando uma raiz de amargura e não poucas vezes ele produz úlceras, gastrites, algumas doenças somáticas, essas menos sérias. Mas eu já vi gente dizendo que por trás de um perdão, por trás de muitas doenças sérias, cânceres e outras coisas mais sérias, está aninhado um perdão não liberado.
1: É verdade, é verdade. Não. E essa é uma questão, o senhor bem coloca ela, muito, muito séria. E as pessoas muitas vezes têm dificuldade de perdoar, porque não é uma tarefa fácil. Porque quando a pessoa tem dificuldade de perdoar, via de regra, são por questões muito profundas, muito sérias. Né? Não são por questões superficiais. Há algumas questões que são bem mais fáceis de se perdoar. Quando é alguma palavra mal colocada, sabe? Alguma situação assim mais superficial, até você entende, ah, tudo bem, passa, vai. Mas agora tem coisas... mais situações, circunstâncias mais profundas, abandonos paternos.
0: Ah,
1: que daí depois o pai surge, depois de muito tempo, assim, bah, teve um filho na adolescência e juventude e não cumpriu com o seu papel de pai. Depois de uma certa idade, o camarada amadurece, quer se aproximar novamente do filho, mas só que agora o filho já está criado e já tem uma construção, uma idealização do pai, aquele que o abandonou, aquele que partiu, me deixou sozinho, às vezes passou uma infância assim debaixo do mau tempo, e aí hoje ele não consegue, eu não perdoo mais porque me abandonou no momento onde eu era vulnerável, precisava. Então existem muitas questões sérias, muito profundas quanto a perdão, que a gente compreende que não é simples. Mas a fala de Paulo, o escrito de Paulo é tão extraordinário que ele coloca como também Deus vos perdoou em Cristo.
0: Sim.
1: E as nossas ofensas para com Deus, elas davam todo o direito a que Deus nos sentenciasse.
0: Sim.
1: E não nos perdoasse. Mas ele nos perdoou na pessoa de Cristo. E quando a gente para para trazer à memória o que aconteceu com Cristo, nós somos... recebemos forças para perdoar aquele que nos ofenderam. Jesus sofreu o que sofreu e perdoou. Foi traído por um dos seus discípulos e perdoou. Foi levado a um julgamento e perdoou. A multidão que viu ele operar milagres, muitas e muitas vezes gritava alucinadamente para que soltassem Barrabás, um bandido, e prendessem a ele que nenhum crime cometeu, e mesmo assim ele perdoou. Ele enfrentou todas as dores, né, do momento da pré-crucificação, como as chicotadas e todas as ofensas, coroa de espinhos, carregar a cruz na via sacra. Tudo isso Jesus passou, sofreu intensamente e mesmo assim ele perdoou. E a lição maior de perdão, quando no alto da cruz ele está ali nos últimos momentos e ele intercede diante do Pai.
0: Sim.
1: Por aqueles que estão ali fazendo mal. Né? Pai, perdoa, porque eles não sabem o que fazem. Então Jesus nos dá essa lição prática. Foi fácil para Jesus, na sua humanidade, fazer isso? Lógico que não. O sofrimento, a afronta, o desprezo, o escárnio.
0: Sim.
1: Não, mas é Jesus. Então vamos a outro exemplo, já que você deseja, né? O Estevão, primeiro mártir da igreja.
0: Sim.
1: Da mesma forma, foi apedrejado e ele não imputou sobre aqueles que o apedrejavam nenhuma sentença culpa, mas da mesma forma ele intercede diante do Pai. Perdoa. Perdoa eles. Então, perdão não é fácil. Nós não estamos romantizando, mas é possível e ele é libertador.
0: Sim.
1: O perdão, ele é libertador, porque quando você consegue perdoar alguém, você libera o teu coração, você limpa o teu coração, você tira esse fardo, que como o senhor bem falou, quando toca no nome da... Tá tudo bem, tocou no nome daquela pessoa, te vem assim aquele sentimento ruim.
0: Sim.
1: Falaram um indivíduo, mostraram a foto do indivíduo, o camarada apareceu no mesmo lugar que tu. Ai, assim já perde a paz.
0: Claro, verdade.
1: Você está preso àquela pessoa, está amarrado àquela pessoa.
0: Claro.
1: Você não consegue ser livre daquilo, daquela circunstância. Mas uma vez que você libera o perdão, você se torna livre.
0: Verdade.
1: E a graça necessária para liberar esse perdão, Jesus nos dá. Aquilo que humanamente a gente não consegue fazer, não, mas eu não consigo. Peça força a Jesus.
0: Claro.
1: O Espírito Santo ele vai te dar graça para que você, de fato, perdoe. E então viva uma novidade de vida verdadeiramente a partir desse perdão.
0: Eu já ouvi falar pessoas dizendo que humanamente é impossível.
1: É.
0: Mas que o perdão de Deus ele só pode ocorrer a partir do momento que Deus encontra no nosso coração a disposição em perdoar. É. Eu sei que isso tem... Eu tenho as minhas razões, os meus direitos, mas isso tem me feito muito mal.
1: É.
0: Eu não posso... Eu estou ali pronto para comer, ali para compartilhar um almoço em família ou num grupo, e aquela pessoa entrou e engasguei.
1: Perde o apetite.
0: Já fica todo ruim, né? E isso produz toxinas. A ciência comprova isso.
1: Exatamente.
0: Pessoas que guardam ressentimentos, mágoas, eles têm o sangue muito mais propenso, com mais toxinas e impurezas.
1: Exato.
0: Né?
1: E quantos casos práticos, irmão, que a gente conhece, né, por viver igreja há bastante tempo, atender pessoas, de gente que literalmente foi definhando.
0: Exato.
1: Foi sendo consumido por aquele ódio, por aqueles maus sentimentos. O senhor bem usou e aqui deu a ideia clara da ideia de ressentimento, que é a pessoa que vai vivendo aquela amargura, aquele ódio, aquela situação dia após dia, ele não supera aquilo e aquilo vai matando aos poucos.
0: Adoece.
1: Vai matando aos poucos.
0: É.
1: Quantos que às vezes assim, ó, os filhos vão lá, colocam num asilo os pais, e aí o camarada assim, bah, mas quando eu era pequeno cuidei deles e agora ninguém foi.
0: Sim.
1: E aquilo vai entrando na cabeça e vai definhando, vai perdendo peso, vai perdendo
0: força. Ligeiro a pessoa.
1: Ligeiro morre.
0: É verdade.
1: Porque ele vai sentindo aquela dor todos os dias. E o diabo dentro de tudo isso, irmão, ele vai potencializando isso.
0: Claro.
1: Porque o diabo ele entra justamente para aumentar o impacto dessas questões aí.
0: É
1: verdade. E vai te trazendo a memória. Olha o que aconteceu. Olha o que aconteceu. Ele vai... É aquela fala que alguns falam que ele vai lá apagar o incêndio com gasolina.
0: Ah.
1: Ele vai lá colocar mais lenha na fogueira.
0: Combustível.
1: E aí tu tá ali na situação, daqui a pouco vem aquilo e te surpreende com aquela memória.
0: É.
1: Ele vem ali e te sopra alguma coisa. E aí tu tá... Irmão... Livre-se disso. É o que ele está dizendo. O texto diz, uma das traduções, ele veio, livrem-se disso. Arranca disso essa amargura. Tira disso essa cola. Se perdoem.
0: Uhum.
1: Vivam uma novidade de vida. Tem mais coisas para você viver.
0: Claro.
1: Claro que isso não é também... O perdão, ele não consiste em um processo assim, semelhante a uma lobotomia, quem sabe, um procedimento desse cerebral, que ele vai apagar a tua capacidade de memória. Não é isso. Ele não apaga a tua memória, ele ressignifica aquela experiência, ele te faz enxergar de forma diferente aquilo.
0: Claro.
1: Ele te ensina a lidar com essa memória, com essa situação.
0: Claro.
1: Você não vai, não é que você vai
0: o
1: apagar.
0: O perdão não é esquecer.
1: Exato.
0: É você diminuir, tu falou muito bem, ressignificar.
1: Exato.
0: Né? Tu vai diminuir o impacto emocional.
1: Exatamente.
0: Que aquilo estava causando sobre o teu...
1: Exatamente.
0: Sobre a tua vida, né?
1: Exatamente.
0: Não, você não esquece,
2: lado, né?
0: Isto.
2: Todos aqui temos um carro. E às vezes você olha assim, chega no chapeador, tá amassado, tá quebrado. Poxa vida, ficou feio. Mas alguns dias depois você volta, você sabe que bateu, você tem as imagens do acidente, da batida, mas foi tudo reconstituído, refeito. O senhor falou...
0: Um exemplo.
2: É, o senhor usou o exemplo aqui do sufixo, né?
1: Prefixo.
0: O prefixo re.
2: Ó, foi reconstruído, foi refeito. Houve um acidente, houve. Deixou marcas, deixou.
0: Sim.
2: Mas houve também uma reconstrução.
0: Sim, verdade.
2: E essa reconstrução, para quem não conhece e não sabe, ela apaga completamente o fato ocorrido. Para quem conhece, você olha e vê assim, poxa, quem viu quebrado, quem viu batido, amassado, jamais poderia pensar que poderia ser reconstruído outra vez, que poderia ter essa forma novamente.
0: Sim.
2: Então, você sabe que houve algo, mas não te machuca mais.
0: É verdade.
2: O efeito daquilo que aconteceu. E vocês já estão trazendo aqui um conceito maravilhoso, eu quero só contribuir, lembrando que o capítulo 4 dessa carta de Efésios, Paulo fala sobre a unidade da fé, né? Inclusive um texto que nós utilizamos muito aí em eventos para obreiros, consagração de obreiros, inclusive, né? Ele mesmo deu uns para apóstolos, mestres, evangelistas, pastores, enfim. Esse texto está dentro do conceito da boa convivência, da fé, da saúde do corpo de Cristo. E é dentro desse contexto que ele cita, né? Olha, o corpo precisa de apóstolo, o corpo precisa de pastor, o corpo precisa de evangelista, de presbítero, de diácono, de missionário, visando o quê? Edificação, crescimento e boa convivência da família cristã. E me chama muito a atenção que a partir do verso de número 17, ele começa a falar de algo que é importante, que é a santificação. Sem a santificação, será impossível você experimentar esta nova vida ressignificada pelo Espírito Santo, como bem falou aqui o Abner e o irmão Ademar, estavam trazendo aqui esse contexto maravilhoso. E me chama a atenção que ele começa dizendo a eles assim, olha só, não vivam mais como quem não conhece a Cristo. A expressão do texto aqui da Revista Corrigida é, não vivam mais como os gentios. Uma vez que vocês entraram para a família da fé, agora vocês têm um pai. Se tem um pai, vocês têm irmãos, têm primos, têm ligações. Vivam como esse novo meio de vida.
0: Sim.
2: E ele vai falando, né? E por que eu fiz só esse apontamento? Porque é tão forte isso que ele diz assim, ó. Digo isto e testifico no Senhor, para que não andeis mais como andam também os outros gentios, na vaidade do seu sentido. Olha só, na vaidade do seu sentido. Versão Viva trata, não vivam mais como os não salvos. Aí o 18, entenebrecidos no entendimento, separados da vida de Deus, pela ignorância que há neles, pela dureza de seu coração.
0: Sim.
2: Olha que coisa fantástica que ele está dizendo. Quem não é de Cristo, quem não está em Cristo, vive com um entendimento entenebrecido. Vive sempre cego, confundido, com o coração fechado, a vida cheia de trevas.
0: Sim.
2: Olha só, separados da vida de Deus. Porque Deus não quer? Não, pela ignorância que há neles. Olha que coisa fantástica que ele está dizendo. Eles estão muito distante de Deus porque fecharam a mente contra Deus e aí não podem compreender os seus caminhos porque eles fecharam a sua mente.
0: Sim.
2: O coração está duro e ele fala aqui, até o Abner citou a King James, né? E quando citou lá no início, versões diferentes, a King James usa uma expressão aqui que é bem interessante, irmão Ademar. Olha só o que ela diz. Eles estão com o entendimento mergulhado nas trevas e separados da vida de Deus, por causa da ignorância em que vivem, devido ao embrutecimento do seu coração. Vê que essa dureza, essa oposição a Deus, ela vai embrutecendo o coração. Essa expressão aqui, ela traz uma ideia melhor. Olha só, não aconteceu de vez, o coração não nasceu. Mas por conta dessa vida envolvida no pecado, a mente foi sendo confundida, foi se fechando os seus olhos, já não conseguiu entender mais nada, acha que Deus é o culpado de tudo, o mundo inteiro está contra mim, o coração vai se embrutecendo.
0: Sim.
2: Vai ficando bruto, duro. E é nesse contexto que ele está falando, que ele está dizendo, isso aqui é característica de quem não conhece Deus. Ó, 19, os quais, havendo perdido todo sentimento, se entregaram à dissolução para, com avidez, cometerem toda a impureza. Olha só que coisa fantástica que ele está dizendo. Eles não se preocupam mais se a coisa está certa ou está errada. Eles se entregaram a práticas impuras simplesmente porque gostam. Não interessa se é certo ou se é errado, se vai machucar alguém ou não. Simplesmente eles vão vivendo a seu bel prazer. Eu quero ter prazer. Eles não se detêm diante de nada. Nada pode parar eles. Por quê? Porque são guiados pelas suas mentes. Mas a imoralidade desenfreada os domina. Vocês não podem viver assim. Olha que coisa que ele está dizendo. Vocês não podem viver assim. Vocês têm que viver uma nova vida porque agora estão em Cristo. Essa nova vida de vocês é o que traz saúde para o corpo como um todo. E é o que faz vocês também alcançarem a alegria, a plenitude de alegria que é tão buscada. E aí eu termino aqui, vocês falaram muito bem, lá no último verso, já para nós adiantar, né? No último verso ele diz para eles, olha, antes sede uns para com os outros benignos, misericordiosos, perdoando-vos uns aos outros, como também Deus vos perdoou em Cristo. Olha só que coisa maravilhosa. Seja bondoso. Uns para com os outros, sejam bondosos, compassivos, perdoem-se mutuamente. Perdoe os outros, porque vão perdoar você também. Tal como Deus os perdoou. E isso aqui para mim é maravilhoso. Por que, que Deus nos perdoou? Porque estamos em Cristo. Ah, mas irmão, para aí. Como assim? Se nós estivéssemos em Cristo, Deus não nos perdoaria? Não. Deus sempre esteve disposto a nos perdoar. Mas só quando nós reconhecemos Cristo como nosso único e suficiente Salvador, sim, é que o nosso entendimento foi aberto para nos humilhar diante de Cristo e aí chegar a Deus e Deus poder nos perdoar. Porque enquanto estamos na ignorância, Deus quer nos perdoar também. Mas o nosso coração está tão endurecido que nós não conseguimos reconhecê-lo.
0: Sim.
2: Então não tem como ser perdoado. Ora, esse pertencimento a Cristo é o que nos leva a um novo entendimento, a um novo pensamento e a um novo modo de vida. É isso que dá sentido para que agora a gente olhe para nós e veja assim, poxa, eu fui refeito em Cristo. Meu pai me magoou muito, me machucou muito. Mas hoje eu estou em Cristo, eu tenho uma nova história. Ah, mas então apagou da minha mente que eu fui machucado por ele? Não. Mas agora eu vejo de um outro ângulo, com uma outra perspectiva.
0: Sim.
2: E não me machuca mais o que ele fez. Eu agora consegui perdoá-lo. Eu não concordo com o que ele fez. Eu sei que me machucou, mas agora eu consegui perdoá-lo porque aquilo não me machuca mais. Eu estou em Cristo. Eu hoje tenho condições, inclusive, de orar e pedir a Jesus, tenha misericórdia dele. Que ele entenda o seu erro, que ele entenda a sua fraqueza e consiga se humilhar diante de para alcançar perdão. Ora, eu tive um amigo que me machucou muito. Poxa, meu esposo, minha esposa, me magoou com palavras, com atitudes. Ora, o meu filho foi tão duro, foi tão mal comigo que a minha alma ficou dilacerada. Eu pedi a morte de tanto que eu sofri com aquilo. Aí, quando se entrega de fato a Cristo, a obra que ele começa a fazer na nossa vida, ela vai nos transformando. E aqui o texto fala sobre ser guiado, conduzido pelo Espírito Santo a toda a verdade que é Cristo. Ele deixa muito claro, não deis lugar ao diabo. Se vocês derem lugar ao diabo, ele vai entrar e ele vai plantar de novo essa semente de discórdia, de amargura.
0: Sim.
2: Ele vai plantar no coração de vocês, como muito bem fala o verso de número 31 que nós lemos aqui, né? Ó, ele fala desde o 30 ali. para nós termos cuidado, ó, e não entristeçais o Espírito Santo de Deus, no qual estáis selados para o dia da redenção. Vocês foram já purificados, livres do pecado, estão participando do processo da santificação, vocês estão sendo agora aperfeiçoados a cada dia. Não entristeçam o Espírito de Deus, no qual já estáis selados para o dia da redenção. Vocês já estão sendo preparados, não entristeçam esse Espírito, porque ele está fazendo uma obra maravilhosa em vocês. Toda amargura e ira e cólera e gritaria e blasfêmia e toda malícia seja tirada de entre vós. Olha que toda obra diabólica, olha só como é interessante, versão viva, ela fala o seguinte: deixem de ser mesquinhos, irritados e mal-humorados. As contendas, as palavras ásperas e a antipatia pelos outros não pode mais ter lugar na vida de vocês. Sabe por que que isso não pode? Porque agora vocês estão vivendo uma nova vida em Cristo. Então, sejam bondosos uns para com os outros, compassivos, se perdoem, tal como Deus nos perdoou porque pertencemos a Cristo. Que a nossa nova vida em Cristo nos faça olhar e ver assim: olha, está me causando mal, mas em Cristo eu encontro razão para perdoar a ponto desse mal que está causando não me incomodar mais e eu conseguir viver livre. Porque o grande que é, irmão Ademar, às vezes nos prendemos em coisas que quem está fazendo está vivendo tranquilo.
0: Sim.
2: Porque às vezes até nem percebe que está nos machucando e às vezes...
0: Até já esqueceu.
2: Exatamente.
0: É.
2: Nem percebe que está nos machucando e a gente está lembrando assim...
0: Claro.
2: Ah, eu olho para o Abner, eu me lembro que uma vez, lá atrás, ele não me deu um copo d'água gelada quando... Coisas que já passaram.
0: Sim.
2: Sabe? Ah, o meu pai, quando eu tinha 13 anos, não comprou o tênis que eu pedi, que eu fiquei tão magoado, irmão.
0: É.
2: Coisa que já passou.
0: Claro.
2: E alguém fica preso lá atrás, irmão, mas é porque você, não foi você que sentiu, não, tudo bem. Nós não estamos desvalorizando
0: não.
2: O que foi feito com você e a tua dor, mas simplesmente nós estamos dizendo que Cristo, quando tomar conta da nossa vida, quando nós nos comprometemos com ele, ele começa um processo maravilhoso que vai purificando o nosso coração. As marcas estão lá. Quem já se cortou, teve um machucado, sabe? Para sempre fica ali aquela marca, né, irmão Ademar?
0: Sim.
2: Fica aquela marca, mas aquela marca não nos incomoda mais. Ela é marca de uma ferida do passado, mas aquilo não provoca mais dor alguma em nós, porque agora em Cristo somos uma nova criatura.
0: Claro.
2: Nós já não vivemos como no tempo da ignorância. Como o texto diz, não vivemos mais como quando éramos gentios. Não, agora nós somos incluídos no povo de Deus, temos um novo modo de vida e não devemos dar lugar ao diabo para que ele traga de novo essa raiz de amargura, esse ressentimento. Sabe, um Ademar aqui está casada quase 40 anos, tem uma história já, aí daqui a pouco vai lembrar que lá, na época de namoro, no nosso segundo mês, a Márcia não me deu um cartão de namoro, então eu acho que ela não me ama. E se nós dermos lugar, irmão Ademar,
0: sim,
2: o diabo ele vai trabalhando na nossa mente, claro, ele começa a trazer estas coisas do passado.
0: Sim.
2: Olha, Ademar, eu acho que a Márcia não te ama mesmo.
0: É verdade.
2: Porque, olha, ela fazia tudo que é esforço para todo mundo. No dia do teu aniversário, ela sabia que tu gostava de arroz de leite com cravo e canela, mas ela fez sagu, ela não fez arroz de leite, coisas que não vão nos levar a nada,
0: verdade,
2: irmão Ademar. Só que as pessoas vão dando vazão,
0: dão
2: lugar ao diabo e o diabo vai entrando através daquilo.
0: Claro.
2: Quantas famílias presas nisto. Ah, mas por quê? Ah, mas, irmão, em Cristo agora, deixa esse mais em segundo plano. Envolva o teu coração com Cristo, tu vai ver que tu vai conseguir perdoar. E mesmo que as pessoas tenham feito com maldade, Cristo vai limpar o teu coração a ponto de que tu vai perdoá-los. É por isso que uma mãe consegue perdoar o assassino do seu filho.
0: Sim.
2: É por isso que o abusado consegue perdoar o abusador. Não é porque ele é maluco. Não é porque, olha, isso não é saudável, não. Em Cristo isso é saudável, porque isso é libertador.
0: Sim.
2: Você fez algo que me machucou para sempre, fez uma marca terrível na minha vida. Mas em Cristo agora essa marca, em Cristo isso não tem mais poder sobre mim. Foi ressignificado. Eu olho para esse machucado, eu olho para esta cicatriz Eu olho para ela e eu agradeço a Deus, porque ela não me machuca mais. Ela está aqui agora como prova de que Jesus cura coração, sentimento, lava a alma, purifica e nos dá uma nova história. Então, ser reconstruído, ressignificado é maravilhoso, né?
3: É verdade.
4: Vamos a um breve intervalo e já já estaremos de volta.

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3: Retornando com o programa Clamor Missionário, que alegria, que bênção nós estarmos juntos nesta programação. 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Irmão, ordem não se discute. Quando nós entendemos que Cristo é o Senhor das nossas vidas, nós não discutimos, nós não vamos colocar desculpas, pretextos para não cumprir. Nós temos o dever, mais do que o dever, nós temos o sentimento de obediência, de sujeição à ordem de Jesus, obedecendo, acatando, entendendo que a ordem que Ele nos dá, ela deve ser cumprida. E quando o ide ele é dado a nós, nós ficamos pontuando, mas isso, mas aquilo outro, que nós venhamos nesse momento nos desvencilhar de todo mas, todo si, e venhamos nos envolver, venhamos obedecer essa ordem. 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Qualquer dúvida, estamos aqui para lhe auxiliar, mas não deixe de se envolver. Obedeça a ordem de Jesus. Faça o teu envolvimento, obedeça o ID. Queridos, queremos mandar alguns abraços àqueles que estão nos ouvindo. Eu inicio aqui mandando um abraço todo especial à irmã Simone Silva, que nos ouve da cidade de Parobé, aqui no estado do Rio Grande do Sul.
4: Querida Ivanete, nos acompanha em Rolante, na Serra Gaúcha.
5: Irmã Márcia, de Cerro Grande do Sul.
3: Também temos na escuta a irmã Jocira Portes, que nos ouve da cidade de Araricá, aqui no nosso estado.
4: Pastor Adilson, está conosco em Iporá do Oeste, Santa Catarina.
5: Temos aqui irmão Mauro, Jéssica e Joaquim. Eu presumo que seja uma família e seu filhinho.
3: Glória
5: a Deus. Eles são de Criciúmal, Rio Grande do Sul, e dizem que estão sempre na audiência do programa. Um forte abraço, que o Senhor os abençoe.
3: Glória a Deus, um abração aos nossos ouvintes. Também temos aí nos ouvindo a irmã Carla Paz, que nos ouve de Curitiba.
4: Querido Maurício Siqueira, está conosco em Araricá, Rio Grande do Sul.
5: Eu também mando um abraço para a irmã Odete Treviso, ela é de Barracão, Paraná.
3: Glória a Deus, um abração a todos os nossos amados e queridos ouvintes. Nesse momento queremos orar junto com você, aí onde você está. Se você pode, para o que está fazendo, vamos juntos falar com Deus. Pai, nós te damos graça por esse programa, pela vida de todos os nossos irmãos, e suplicamos a tua bênção, suplicamos o teu favor. Pedimos, Senhor, que tu abençoe a todos os nossos irmãos que nesse momento oram junto com a gente, colocando a fé na tua pessoa, na pessoa bendita de Jesus, crendo que tu és o Deus que opera milagres, curas, que tu és o Deus que nos surpreende com as tuas maravilhas, com os teus feitos. Pai, eu te peço nessa hora, aquele que clama com sinceridade, com fé, crendo que tu és o Deus Todo-Poderoso, opere o milagre. Aqueles que precisam de um milagre na sua saúde, na sua família, no seu casamento, na sua vida financeira, ó Deus, opera, faça, para que o teu nome seja exaltado na vida deste irmão e desta irmã. Eu oro, Senhor, por aqueles que estão fazendo seu voto, seu propósito. Surpreenda o Senhor com as suas bênçãos. Ó Deus, abre porta de empregos. Eu creio, Jesus, que tu pode fazer essas coisas. Eu creio, Senhor, que tu és um Deus bom, tu és um Deus grande. E é nessa fé, Jesus, que nós oramos.

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0: 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Sí, le voy a saludar en especial a ustedes de que escuchan a través del Facebook. 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Dice así Laurindo. Amaral está na escuta, estou na escuta do seu programa, tá de bênção e eu peço um maná e um hino à escolha da irmã. Amém, obrigado pela audiência, irmão Laurindo. E já vamos preparar um belo louvor para todos os irmãos que estão aí na nossa companhia. A irmã Lúcia Oliveira, paz do Senhor Jesus, irmã, aqui é a irmã Lúcia, da cidade de Santo Augusto. Eu não desligo a rádio, não desligo o rádio. A Renascer fica ligado dia e noite. É uma bênção de Deus no meu lar. Que Deus continue abençoando a todos vocês. Amém. Vamos ver aqui, a irmã está pedindo um louvor. Dizem assim, Deus é fiel, Deus faz milagre. Eu peço um louvor com Sebastião da Costa, Descer para Subir. E aí está o pedido do louvor da irmã Lúcia Oliveira. Amém, irmã Lúcia. Eu sou um testigo vivo de que Deus faz milagre, né? Eu sou um testigo vivo de que Deus faz milagre. E eu creio em milagre. Se nós não crer em milagre, então não adianta estar aí falando de que sermos crente e tudo mais e que cremos na Bíblia. Né? Porque aquele que crê na Bíblia, crê em milagre. Amém? Não é fácil. Muitas vezes eu sei, talvez, que estou falando aí com muitas pessoas que estão pedindo um milagre há muito tempo para Deus. E ainda esse milagre não aconteceu na sua vida, não aconteceu na vida do seu filho, não aconteceu na sua vida. Mas eu quero dizer para você, ainda que a esperança esteja no fim, não desista de crer, tá? Não desista de crer. Ainda que venha muitos ao teu redor e digam assim, ah, pare de insistir, pare de ainda ficar esperando, não vai acontecer. Você mesmo assim, você continue crendo, tá? Que vai acontecer. E se você lembrar, você me ligue e aí conte para mim o que eu estou te dizendo hoje, para a glória do nome de Jesus. E eu quero saber do teu milagre, sabe para quê? Para mim testemunhar para outros, porque eu vou te ajudar a testemunhar, tá? Você, a partir do momento que Deus fazer um milagre na tua vida, você está comprometido a não ficar quieto mais, senão que contar aquilo que Deus fez na tua vida. E eu, se eu ficar sabendo desse milagre, vou contar para quem eu puder também conversar. Eu vou contar daquilo que Deus fez na tua vida, tá bom? Porque eu vou te contar uma coisa agora. Porque às vezes a gente se junta para, meu Deus do céu, aí ó, tá um problema que a gente temos que começar a parar por aí, né? Às vezes muitos se juntam para começar a falar da vida alheia e para começar também comentar os defeitos de um irmão, o defeito do outro, e eu falo do teu defeito, você fala dos meus defeitos, e aí esquecemos de contar os milagres de Deus, né? Esquecemos. E eu vou te contar uma coisa aqui, você preste bem atenção para você contar para outros, tá? Isso sim é para você contar para outros. Você escute bem o que eu vou te contar e você compartilhe com alguém mais. Eu Quando a minha mãe foi diabética há muitos anos, minha mãe sofreu, a condutora desse programa aqui, ela foi diagnosticada com a diabetes, né, no sangue. Então, ela sofreu muito e eu vi ela sofrer muito e acompanhava algumas vezes que podia, né, acompanhava ela no médico, e o médico não quer saber, ele quer que você tome o medicamento para diabetes. Você, primeiro de tudo, você tem que tomar o medicamento para diabetes. Ah, mas me faz... Não, tem que tomar o medicamento para diabetes, e é uma enfermidade terrível, todas são terríveis, todas as enfermidades são terríveis, mas essa enfermidade da diabetes, ela vai, parece que, matando o ser humano aos pouquinhos, e quando vê, tudo já começa a fazer mal, o que você tomar, o que você comer, e enfim... Certa vez eu estava lendo a Bíblia, sempre me criei num berço cristão, como a gente costuma dizer, né? Mas um dia eu comecei a crer de verdade, sabe? E comecei, Senhor, se eu sou crente de verdade, e é verdade o que está escrito aqui, eu quero que tu cure a minha mãe. E eu quero que tu cure. Ali começou esse pedido, eu comecei todos os dias a pedir, Senhor, cura a minha mãe. Cura a minha mãe. Muitas pessoas diziam, não, o que tem diabetes é por vida, tem que tomar o medicamento. E aí eu comecei a orar, e um dia eu estava trabalhando de operador aqui na Rádio Renascer. E Deus começou a usar a vida do irmão, vamos ver, como é que é o nome? Mon Ricardo dos Santos. Mon Ricardo, talvez está ouvindo junto com a sua esposa, com a sua família aí. E Deus começou a usar aquele homem, programador da Rádio Renascer, e ele começou a falar, e eu senti no meu coração, Deus está... Algo me deu um contato aqui dentro do meu coração, no meu ser, Deus está agindo lá na casa da tua mãe agora. E eu senti uma glória aqui atendendo na mesa de som ali, e eu senti uma glória de Deus, assim, eu tinha absoluta certeza de que Deus estava agindo lá na casa da minha mãe, lá na casa dela. E eu estava aqui no estúdio, não podia ligar para ela no momento, mas quando findou meu horário de serviço, aí eu voltei para casa, eu cheguei lá, a minha mãe me comentou, ela disse, olha... Hoje, Deus me curou. E me contou tudo como é que foi, e eu só chorava. Porque não tinha outra coisa a fazer, sabe? Porque eu estava aqui trabalhando, e Deus estava me dando testemunho que na hora que o pastor ali, Ricardo, estava pregando, Deus estava agindo e com sanidade lá na casa da minha mãe. Então, quando eu cheguei lá e ela me comentou o que aconteceu, o movimento do Espírito Santo que aconteceu lá na casa, então eu só conseguia chorar. E meu coração se quebrantava, sabe? Eu sentia meu coração derretido, assim, sabe? Na presença de Deus, porque eu sabia que Deus tinha agido. E a minha oração tinha chegado à resposta da minha oração, né? E a questão é que Deus curou ela. Ela fez fez a cirurgia dos dois olhos, né? Operou as duas vistas e foi feito todos os exames e a diabetes não estava ali normal e até inclusive eles várias vezes até agora que acompanham ela no médico, o doutor pergunta a senhora, tem certeza que a senhora era diabética? Mas tem uma doutora aqui na cidade que ela conhece, é a minha mãe, desde que quando apareceu aquela enfermidade no corpo dela, mas ela não admite, parece que ela não consegue crer, sabe? Que sempre nos análises sai a diabetes normalizada. Ela acha que é uma coincidência, ou porque a minha mãe está se cuidando, tal coisa, né? Mas ela não consegue admitir esse milagre, não consegue crer. E eu não critico de quem não consegue crer, mas eu creio. E se não é para mim crer em milagre, então eu deixo a Bíblia de lado. E eu animo você a crer naquilo que você está pedindo. Ah, irmã Beatriz, mas é quase impossível. Eu acredito. Eu acredito. Porque milagre é aquilo que é onde a nossa confiança, né? Onde é que o nosso dinheiro não alcança, onde é que a obra social já não adianta mais. É quando assim, ó, diz, o melhor médico diz assim, ó, não tem jeito. Aí é hora de crer no milagre. Mas Deus faz coisas maravilhosas, Ele nos surpreende todos os dias, e talvez hoje seja o dia que Ele vai surpreender a tua vida, tá? Em nome de Jesus. 10 horas e 49 minutos, e esse é o programa Jesus Te Chama, tá? Da onde você está escutando? Da onde você está me ouvindo agora? Você quer dizer para nós? Escreva através do Facebook, está sendo transmitido ao vivo o programa neste dia de hoje, e também através das linhas telefônicas aqui do estúdio da Rádio Nascer, você pode também participar com nós. 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Así que usted, si tiene a su abuelo, su abuela, cuídele. Si tiene a su mamá, saque tiempo de ir allá a verle, ¿sí? Porque es un privilegio tenerlos en nuestras vidas. Dice, estoy escuchando la hermana Ramona y está pidiendo oración. Oramos por usted, hermana Ramona. Sí, ya oramos, ya oré por usted. Solo quiero ir allá, compartir un momento con usted también, ¿sí? Vamos con mensaje entonces que la hermana Mariela tiene ahí en su mesa de trabajo. Jesús no corazón,
1: el amor. Tenemos aquí participaciones en esta mañana. Nossa irmã Raili, a paz do Senhor, estamos escutando o programa, está muito bom, tinha saudade. Deus abençoe sua vida, irmã Raili, nessa manhã. A paz do Senhor, estamos escutando o programa. Deus abençoe o irmão Jandir Pinheiro, né, que estão aí na audiência. Paz de Deus, irmã, estamos escutando o programa, está muito lindo. Oração por mim, sou Ramona Leal, de quilômetro 3. Deus bendiga a irmã Ramona Leal. Paz do Señor, hermana, estoy escuchando bendiciones a la hermana Juana de Piñalito Sur, que está ahí en sintonía de la radio también en esta mañana. Dios te bendiga, hermana Juana. Tenemos aquí participaciones a través de audios.
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3: A paz do Senhor, a irmã Mariela, a paz do Senhor, toda a audiência aí que estão do outro lado, escutando a Rádio Renascer e o programa Jesus Te Chama, que está aí a irmã Beatriz apresentando. Programa das crianças, última terça do mês, eu peço, né, perdão, 70 vezes 7 das crianças, né, da irmã Beatriz, às vezes eu termino esquecendo, né, que o último terça do mês é das pra ela, que eu doei para ela fazer com as crianças, e passemos quase todas as férias, como diz, né, e eu não lembrava, às vezes, e ela, quem sabe, esquecia de alertar, né, fazer eu lembrar, essa semana eu lembrei, e daí tá a irmã Beatriz com a audiência, e já quero agradecer a oração de vocês que oraram por mim, já hoje de manhã pedi oração, né, que tinha que chegar até o médico, apresentar uns estudos que pediram, né, que estavam apavorados com os exames, e que não estava nada dando certo, mas graças ao meu Deus Todo-Poderoso, que hoje os meus exames deu tudo diferente, conforme os doutores sempre me falavam, que eu nem queria mais ir no doutor, parece que já tinha medo de ir lá escutar o que eles diziam, mas glória a Deus, né, glória a Deus que eu sirvo um doutor dos doutores, que confunde os doutores, e ele mesmo pode curar até os doutores que estão aí com esses estudos, né, entendimento para atender, né, as pessoas, conforme Deus lhe dá o alcance, né, mas aquilo que eles não podem fazer, Deus faz, né, porque ele é o Deus que conhece tudo, tudo, tudo, tudo, as necessidades. E já quero aproveitar esse áudio e quero pedir para você que tem uma necessidade, coloque nas mãos do Senhor e não duvide, não tema, que Ele pode fazer hoje mesmo também uma obra de sanidade no teu corpo aí.
4: Paz do Senhor, aqui é o Daniel, meu irmão, só quer pedir um hino. Irmão, levante chicote divino. 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Irmão, levante chicote divino.
0: Amém, amém. Esse valente aí cantando, levante o chicote divino. Glória a Deus pela tua vida que acompanhou o programa até esse momento. Já temos que nos despedir, já tão lindo nós estar aqui, mas o horário chegou. E aí teve a palavra da condutora do programa, né? Reafirmando aquilo que eu estava falando aí anteriormente, né? O Deus que confunde a medicina. Ontem nós fomos retirar os análises da irmã Alvina, e aí ela estava ali desconfiada, e aí eu disse no meu coração assim, sabe, eu oro muitas vezes e eu não quero aceitar, muitas coisas que o inimigo vem para desanimar, para deixar a nossa fé lá embaixo. Mas Deus é o Deus de vitória. E Ele está aqui nessa de manhã, e Ele está aí no teu lar, aí aonde você está neste momento. E Ele está agindo, Ele está aumentando a tua fé. Eu sei que tem pessoas que hoje escutou o rádio aí, como eu falei no começo, no início do programa, a Malvina não tinha escutado, acho que ainda ela estava lá com o médico. Eu senti assim, ó, de falar no começo do programa que tinha pessoas mais desconfiadas do que confiadas em Deus, tá? Desconfiando de que vai terminar tudo por aí. Mas eu quero te dizer nesta de manhã que Deus chegou e Ele me enviou aqui para te dizer que tem uma saída para o teu problema. E se tem alguém acusando você e o inimigo dizendo, ah, porque você é um faiuto, porque você é isso, você repreenda ele em nome de Jesus, porque Jesus é aquele único que pode perdoar os nossos pecados e nos restaurar. Eu quero me despedir de todos vocês, agradecendo de todo o meu coração vocês que participaram, aqueles que não puderam participar. Um abraço no coração, fiquem com Deus, orem por a irmã Beatriz, orem pela irmã Malvina, e nós oramos por vocês também, tá? Até a próxima, na paz do Senhor Jesus.
5: Legal.

0: 11:17, saudoso Mateusiense que já dorme no Senhor, nós cantando esse maravilhoso louvor, teu cuidado leva a Deus e deixa ali. Deus abençoe os irmãos aí do nosso país vizinho, Brasil, estado do Rio Grande do Sul, Santa Catarina, Deus abençoe a todos os nossos irmãos. Louvores sacra da adoração a Deus. Eu sempre digo que, como diz o nosso pastor José, que todos os louvores são para adorar a Deus, né, irmãos? Louvores sacros. Hoje há muitos louvores, muitas letras, que cantores fazem aí as letras sem jejum, sem oração, né? Não são adoração sacra de adorar a Deus, né? Nós podemos ver que essas adorações a Deus, esses hinos, ele penetra no coração do pecador, aleluia, ele fortalece o irmão, a irmã que está aí, enfraquecido. Eu já posso sentir irmãos e irmãs sendo fortalecidos através do louvor. Então, se meu irmão, minha irmã, meu ouvinte, você que já escutou esse louvor, teu cuidado leva a Deus e deixa ali. Aleluia. Que louvores maravilhosos, né, irmãos? Que Deus abençoe a nossa querida e grande audiência. Já quero fazer uma leitura aqui do mensagem de texto, meu celular. Enquanto isso, já vamos passar a nossa operadora. Saudar a audiência já. Está divulgando alguma mensagem, algum áudio que já recebemos no dia de hoje. Agora são 11:19. Disse assim, o primeiro mensagem no meu celular personal. A paz do Senhor, irmão Valdemar, está de bendição na palavra. Passe-me um maná e um nino, irmã Ernesta de Bairro Hospital, né? Colaborador da programação. Então já vamos aproveitar nosso operador turno. Deixa a sua saudação para essa querida audiência aí. E já pode ler o maná aí para nossa irmã Ernesta do Bairro Hospital, que é colaboradora da programação. Adelante, irmã operadora, a paz do Senhor.
1: Paz do Senhor, irmã.

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1: Muy bien, nosotros tenemos aquí participaciones, los teléfonos están disponibles, el 3755-263570, el 64-3636, teléfono brasileño, área 55999-101707. El hermano Ricardo de Barrio Trinidad, San Vicente, está ahí en sintonía de la programación del hermano en esta mañana y nos pide mucha oración, hermano Valdemar, en su favor. Dios bendiga al hermano Ricardo, a los hermanos ahí de Barrio Trinidad, San Vicente, que están en sintonía. Cree en el Señor Jesucristo y serás salvo tú y tu casa. Hechos 16:31, hermano, para su meditación en esta mañana. Dios bendiga a la hermana Lucía en Barrio Unión, hija de la hermana Malvina. Bendiciones, hermana, ahí en la audiencia de la programación. Paz, estoy en sintonía. Pasamos un himno por Chico Duarte. Dice, soy de Aristóbulo del Valle. Dios bendiga a los hermanos ahí de Aristóbulo del Valle que están en sintonía de la programación. Tenemos aquí participaciones a través de audios.
2: 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La paz del Señor, amada y querida audiencia FM Renacer, y también la sierva de Dios que está exhibiendo el programa ahora, y también la sierva de Dios que está en los estudios. A todos la paz del Señor Jesús. 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
1: Mandamos un saludo entonces muy en especial a la familia del hermano Dos Reyes, de la hermana Dos Reyes María Rosa. Este mensaje llegaba ahí para la programación de la hermana Beatriz en esta mañana. Vamos a estar pasando a la hermana Beatriz este audio en la mañana de hoy. Continuamos aquí con las participaciones.
3: Dios, ¿cómo anda? ¿Todo bien? Cabla, Guiomar Flores, todo escuchando tu programa, hermano Valdemar.
1: Que Dios bendiga a la hermana Guiomar Flores, una fiel oyente de la programación.
4: Paz, Senhor, irmã operadora da Rádio Renascer. Estamos escutando o programa do irmão Valdemar, aqui de São Miguel do Oeste. Muito, gosto muito de escutar irmãos, irmã e também pregarem. E Deus continua abençoando todos os irmãos aí, por igual. Abençoa o irmão Valdemar, a família dele, a família da irmã também. E quero pedir, se for possível, tirar um maná para nós e mandar um hino para nós aí. Pode ser a escolha dos irmãos aí. Que Deus abençoe todos os irmãos por igual. Quero também mandar para o meu irmão lá que está ali no quilômetro 18, ali meu primo, ali em Tenente Portela também. Que Deus abençoe eles, todo de bom para eles. E que Deus abençoe os irmãos. Fique na paz do Senhor.
1: Que Deus abençoe o irmão Orzílio Machado, a sua família, a sua esposa. Bem-aventurado o homem que põe no Senhor a sua confiança e que não respeita o soberbo nem os que se desviam para a mentira. Salmos 40, verso 4, irmão Orzílio, nessa manhã aí para sua meditação, a sua família. Dice, paz de Deus, hermano Valdemar, estamos escuchando, está de bendição, a hermana Juana de Piñalito Sur, em sintonia de la radio. Deus te bendiga, hermana Juana, a usted y su familia. Paz do Senhor, eu sou Rose de Pedro García, dice, eu quero um hino filho para meu marido que estamos tomando mate. Deus abençoe então a vida da irmã Rose, os irmãos aí de Pedro García que estão ouvindo a programação. Hermano Valdemar.
0: Muito bem, muitas participações, 11 horas 24 minutos, 31 segundos. Deus abençoe o irmão aí de São Vicente, né? Os irmãos que estão na sintonia. Deus abençoe nosso irmão Orzílio Machado, sua família, sua esposa, fazendo a participação já. Que palavra maravilhosa, né? O Orzílio, amigo nosso de muitos anos, colaborador da programação também, né? E sempre nos estava ajudando. Deus abençoe nossos irmãos de São Miguel do Oeste e do estado de Santa Catarina. Também a irmã aí do Brasil, né? Que estão tomando chimarrão com seu esposo, pediu o louvor, filho, né, irmã? Então, se Deus abençoe, irmã, a todos nossos irmãos aí do estado do Rio Grande do Sul. Aí os irmãos de Caçador, por aí, estão já enfrentando um calorzinho também, né? Um ambiente especial. Irmão Candinha, sua esposa Macema, o irmão Valdecir. É, a irmã Maria lá no topo do cerro, né, irmã Maria? Não liga muito rádio, muito alto lá em cima, porque vai escutar lá no irmão Candinha, lá embaixo, né? Deus abençoe os irmãos. Irmã operadora, vamos escutar uma dupla maravilhosa aí. A família Rodrigues de Centro Urbano. Vão cantar, não ao vivo, senão a cor para nós aí, para toda a querida audiência. Família Rodrigues, de bairro Centro Urbano, Fisco. vai cantar, não ao vivo no programa Falando do Mundo.

hoje, então, ser para elevo espiritual de todos os nossos irmãos que já estiveram participando da programação. Deus abençoe a nossa irmã Maria Augusta aí de Bento Gonçalves, seguramente já escutou a palavra da abertura, o louvor aí. Deus abençoe a toda a família da nossa irmã Augusta e a todos os irmãos aí de Bento Gonçalves, Rio Grande do Sul. Ouvimos esse louvor então, nossa operadora.

0: Deus abençoe nossos irmãos de centro urbano. Esse foi o trabalho de fim de semana aí, não? Nosso boi de cangamon Aldo Taut, né? Que tá lá no centro urbano, né? O festival de música e canto tiver lá, né? Tava o conjunto. Agradeço aí o irmão Nene Matias, né? O nosso coordenador do sonido aqui da igreja central que nos passou esse vídeo. E então, se nós temos aí cantores, né, irmãos? Temos cantores no campo, né? Temos cantores aí que eles vão ter que assoprar a cinza nas brasas, né? Eu quero dizer aí, nós temos no campo cantores, né? Temos aqui o nosso dirigente do coro, da banda, nosso secretário, irmão Sandro, né? Antunes, sua esposa, que tem um ministério grande do cântico, do louvor. E não só do cântico, né? Também da palavra, a irmã também é profeta, né? Então, se eu quero dizer, irmãos, que o cântico, o louvor, é eterno, né? Aleluia. Aleluia, eu quero dizer para os irmãos, esses louvores são sacros de adoração a Deus. Aleluia. Eu quero animar os irmãos aí de centro urbano, essa família maravilhosa, esses milícios, né, que louvam a Deus com esse grande ministério. Aleluia, eu quero dizer para vocês, aleluia, que lá no Evangelho de São Mateus 25:19, depois de muito tempo vai regressar o Senhor de cada servo e vai arregrar de conta com cada um. Deus quer o rendimento. A Bíblia disse que as profecias vão terminar, as predicações vão terminar, é? O louvor é eterno e o amor, esse é eterno, esse vai continuar eternamente. Aleluia, a igreja amada do Senhor Jesus, ela está ensaiando para cantar o coro celestial ali na mansão celestial. Aleluia, onde está preparado. Aleluia, onde o nosso Mestre, o Senhor Jesus Cristo, Ele vai ser o nosso servente. Aleluia, por isso a igreja está tendo uma preparação. Por isso a igreja está se santificando. Aleluia, porque vai haver uma voz que vai dizer assim: e esses da onde vem? E esses quem são? Aleluia, e vai haver uma resposta: estes são aqueles que vêm da grande tribulação. Aleluia, aleluia, que lavaram as suas vestes e embranqueceram o sangue do Cordeiro. São multidões, são como areia do mar, são como areia da praia, os que estão se preparando para esse grande evento, para essa grande festa. Aleluia, ali nos céus. Aleluia, receba força, irmão, você que está aí desanimada. Aleluia, receba força, irmão, você que está desanimado, baconeado espiritual. Aleluia, que você possa ser renovado neste momento. Aleluia, Deus abençoe o diretor da rádio, que tu vai fazer uma visita ali para eles no quilômetro 3 hoje, morando com eles. Senti algo bom. Deus abençoe a vida dos diretores da emissora Rádio Renascer. Deus abençoe a todos vocês que estão colaborando, portando, ajudando. Vocês que acreditaram nesse projeto. Eu sempre digo que a porta que Deus abre, o homem não fecha. O irmão Pinheiro pode fracassar. O irmão Pinheiro pode cair. Ele pode parar. Mas esse horário não vai ficar vazio, entra outro, entra algum da minha família, ou entra outro, esse horário não fica vazio. Aleluia, a obra de Deus não para. Se você está pensando aí, se você não vai cantar, a obra vai parar. Deus levanta um borracho de lá da cuneta, levanta uma mulher seminua e vai fazer uma grande cantora, uma pregadora, e você vai ficar com a cara no chão. Deus não faz problema com nada. Se você não quer fazer a obra, se você não quer someter a palavra, está conforme a palavra, Deus levanta outro que vai marcar a diferença e o nome dele vai ser glorificado. Aleluia. Deus abençoe nossos irmãos. 11 horas e 34 minutos. Vamos escutar o áudio aí do irmão Oscar Müller, irmã. Saí no ar, irmão Oscar, ele anotou meu número aí, já apareceu foto de perfil aí. Vamos ver o áudio do irmão Oscar Müller participando da programação, o qual são 11 horas e 34 minutos, informou o programa Falando ao Mundo.
1: Olá, senhor, irmão Valdemar, operadora, estamos escutando sua programação por primeira vez, estamos escutando seu programa. Léanos um maná e um hino de... Parece um hino de Chico Duarte, de doutrina. Bem de doutrina. Deus bem bom. E dos maná. Sou hermano Müller de Arizona del Valle. Bendiciones.
2: Muy bien, leemos el maná para el hermano Müller. Dice, yo soy el Dios tuyo que te enseña provechosamente, que te encamina por el camino que debes seguir. Isaías 48:17, también el otro maná, nos dice en esta mañana, rogad pues al Señor de la mies que envíe obrero a su mies. Lucas 10, versículo 2. A paz do Senhor, irmã Mariela, estou na escuta do programa. Deus abençoe aí a vida do irmão pastor Getúlio nessa manhã, sua esposa também aí na audiência. Paz do Senhor, irmã Mariela, hermano Valdemar, diz, estou em sintonia, está de bendição o programa. Pido maná, uma alabanza, pode ser por el hermano Pablo de Melo, que Dios le bendiga y siga bendiciendo este programa. Dios te bendiga, hermana Verónica, la familia Melo ahí de San Pedro en esta mañana. Cree en el Señor Jesucristo y serás salvo tú y tu casa. Amén, hermana Verónica. Hechos 16, versículo 31. Nosso irmão Jorge Luis también está en audiencia de la programación. Que Deus venha abençoar a vida do irmão Jorge Luiz nessa manhã também, que está aí confirmando a audiência. Temos aqui mais uma participação através de áudios.
3: Eita, Glória. Sou obrigada a participar do programa, porque tá falando, o pastor está falando aí sobre o louvor, né? É por isso que Satanás se levanta tanto, minha querida Mari. Satanás, se pudesse, já teria nos tragado os vivos, diz a palavra. Mas o Senhor é fiel. E o Senhor ontem falou comigo, eu estava ouvindo uma programação, e Deus falou comigo, eu disse, meu Deus! Deus falou comigo ontem, fiquei muito grata, muito feliz, estou feliz com Jesus pelo renovo, né? Que Ele me deu no dia da consagração, né? Até coloquei, me mandaram uma foto, mas não imaginava que tivesse tirado foto na hora que eu estava lá. Eita, Glória! É uma foto para guardar. Sempre. Eu estou ali lidando com as panelas ali, que a mulher, você sabe, é uma, mil e uma utilidade. Pensando no dia lá e me arrepiando da presença do Senhor, né? Que Deus abençoe a todos que estão na sintonia. Paz do Senhor Jesus. Abraço, Mari.
2: Deus te abençoe, irmã Denise, nessa manhã aí na audiência da programação. Olá, paz do Senhor, irmã Mariela, estamos em sintonia. Saludo, disse o irmão Valdemar. E um abraço ao pastor Getúlio e para vós. Deus abençoe aí a família do irmão Nogueira, de Bananeira, que estão aí em sintonia da programação. Mano Nogueira, mana Marli, Deus lhe bendiga nesta manhã novamente com o irmão Valdemar.
0: Muito bem, 11 horas e 38 minutos, muitas participação, a presença de Deus é algo grande na nossa vida. Deus abençoe a irmã aí, né, que fez a sua participação, né, expressando a alegria do seu coração. Deus abençoe a senhora, irmã, que seja sempre uma pessoa alegre assim, né. Mientras escutava o seu áudio aí, tem um corinho que diz, essa alegria não vai mais parar, não vai mais não, né. Mas nós temos um adversário que se chama Satanás, que ele quer buscar de apagar o fogo do nosso coração, né? Aquela chama. Porque a Bíblia diz que o inimigo ele estabeleceu o reinado na terra, ele veio para matar e hurtar e destruir. Quantos que cantavam ungido hoje não canto mais? Quantos que profetizavam, hoje não profetizo mais. Quantos que pregavam, hoje não prego mais. Né? Quantos que tinham o cinto bem apertado, hoje afrouxaram. Né? Quantos que ficaram com medo, enterraram o talento do Senhor. Né? Você que está me ouvindo, irmão, irmão, não tenha medo. Aleluia. Porque a pessoa que tem medo, ele tem um problema, né? Porque o crente que serve a Deus não pode ter medo. O medo não vem de Deus. Aleluia. A Bíblia diz que aquele que recebeu um talento ficou com medo. É. Eu quero dizer que a Bíblia disse que, eu já citei aí o São Mateus 25:19, né? Que depois de muito tempo o Senhor vai regressar de cada servo e vai render conta. Deus abençoe o pastor Getúlio. Eu quero dizer para o irmão aí que engendrou meu número, sinto de Deus, dizer uma palavra para você. O irmão Oscar Muller, pela primeira vez. Aleluia, um conselho. O irmão nos pediu um hino de doutrina. Hoje, a palavra genuína para quem fala são os grossos, as pessoas que não entendem, né? Alguém disse assim: Deus não quer roupa, Deus não quer corpo, Deus quer só o coração. Eu quero dizer para o irmão aí, eu vendo o seu perfil, eu posso sentir de parte do Espírito Santo de Deus um grande chamado na sua vida. Eu não te conheço, mas o Espírito Santo te conhece. Mas fica no conselho que Paulo deu para Timóteo, o filho dele, Timóteo, dizendo: Timóteo, tem cuidado de você mesmo e da doutrina. Fazendo isso, salvará a ti e todos aqueles que te ouvem. Quantos que já deslizaram, quantos que já largaram a porta, quantos que já largaram o caminho. Eu não perdo tempo com esses que largaram o caminho e com aqueles que largaram a porta. Há pessoas que precisam ouvir um evangelho genuíno, uma palavra pura, porque o caminho é estreito que leva aos céus. Aleluia. Eu sinto de parte de Deus, irmão. Deixa essa palavra, irmão Oscar. Aleluia. Bendito seja o nome do Senhor. Não te conheço, pelo Espírito Santo te conhece. Aleluia. Deus abençoe essa querida e grande audiência. Vamos ouvir um louvor mais, irmã Maria. Vamos ouvir um louvor mais aí. Qual é o pedido de louvor que temos aí? Vamos ir uma parte de louvor. Né? Talvez vão ficar com muitos pedidos de louvor, mas na medida do possível vamos complacer os irmãos aí. 11 horas e 42 minutos, depois desse louvor já vamos estar aí lendo os colaboradores da programação.

0: caímos a Mariela para a irmã lá do 17, como chama você, a irmã?
1: Mana Mari.
0: Mana Mari, né? Receba esse louvor aí. Irmã, vamos deixar de fundo aí esse louvor, vamos escutar o irmão, o áudio do irmão Vito, do quilômetro 14, ruta 13, São Vicente.
2: 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Estamos na sintonia, hermano, de su programa. Estamos escuchando acá en el kilómetro 14. 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Y un maná, hermano. 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
0: Dios lo bendiga, hermano Víctor, del kilómetro 14, haciendo su participación. Y pide un maná, hermana, lee un maná ahí para nuestro hermano Víctor. Del quilômetro 14, ruta 13, São Vicente, aos estudos da FM Racer e o programa Falando ao Mundo.
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1: También tenemos aquí, estou pedindo o hino Pano para Manga. Deus abençoe a irmã Denise nessa manhã, né? Hermana Lucía Barbosa está aí em sintonia, dice paz, estoy escuchando. Dios bendiga a la hermana. Tenemos aquí más participaciones a través de audio, vamos a dar a conocer.
3: Paz de Deus, hermana Mariela. Irmã Mariela, nunca me canso de estar pedindo oração, irmã Mariela. Eu, cada dia, estou escutando o programa. Está muito bonito o programa do irmão. Eu peço um hino para me escutar. E peço um maná e peço oração por irmão que orem por mim. Eu tenho uma dor do lado esquerdo. Que para do estômago, não sei se é o intestino, e da cabeça, e as pernas. Que Deus me ajude. Mano, irmã Mariela, está muito bonito o programa. Pai de Deus, eu sou a irmã Vanir.
1: Que Deus bendiga a irmã Vanir, então, de la Ita, que está aí em sintonia de la programação. Vamos estar orando em seu favor, irmã Vanir. Dice, los entendidos resplandecerán como el resplandor del firmamento. Daniel 12, versículo 13, hermana Vanir, en esta mañana para su meditación. A paz del Señor Jesucristo, hermano programador, le peço dos maná, un louvor Gólgota. Con Eula Paula, dice, soy hermano Cristian González de Alegría. Dios abençoe, hermano Cristian González de Alegría. Dice un maná ahí para el hermano y su familia. Os meus olhos estão continuamente no Senhor, pois Ele tirará os meus pés da rede. Salmos 25, verso 15. Dice, paz de Deus, hermana Mariela, Deus lhe bendiga, está de bendição o programa. Não me pierdo nenhuma programação. Deus lhe bendiga a todos os programadores que com muita valentia hablan a palavra do Senhor. Léame um maná e uma alabanza para minha meditação, la hermana Noemí. Dios te bendiga, hermana Noemí. Dice el maná para usted, Cristo en vosotros, la esperanza de gloria, Colosense 1:27, hermana Noemí, en esta mañana. Paz del Señor, y hoy estamos escuchando en familia, rato un louvor de Chico Duarte, Lampión, Señorio, el hermano Johnny Elías, en esta mañana en sintonía. Tenemos aquí más participación a través de audios.
4: 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Me encuentro bastante trastornado de mi salud.
1: 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Tenemos aquí también una participación más a través de audios.
5: Paz do Senhor, estou na escuta do programa, é uma benção. Deus abençoe os irmãos, sua irmã Mayara aí. E que Deus nos dê vitória, em nome de Jesus. Bastante chuvoso aqui para nós, mas creio que Deus vai guardar. Deus abençoe os irmãos aí. Peço um louvor e oração à escolha dos irmãos.
1: Que Deus abençoe a irmã Maria Mendes Cavalheiro e novamente com o irmão Valdemar.
0: Muito bem, muitas participação. Agradecemos a Deus por essa grande audiência, os irmãos que nos estão ajudando repartir o alimento para essa grande audiência aí, né? Deus abençoe a nossa irmã Maria Augusta aí da cidade de Bento Gonçalves, né? Sua família. Chovendo aí então, irmã Maria, né? Vamos deixar que chove, né? Uma mensagem aqui no meu celular, disse, vamos ver aqui, irmão Ariela, irmã Graciela, aqui no T4, no trabalho, escutando o programa, que bom estar trabalhando, escutando o programa, né? O alimento espiritual entra pelo ouvido, né? Não impede o trabalhar, né? Aí estão no volante do alto, estão na sintonia, no escritório, trabalhando, o alimento entra pelo ouvido, o alimento espiritual, né? Disse assim, irmão Ariela, irmã Graciela, que é muito quatro, diz, Padre Senhor, estamos na escuta, acá, trabalhando, e uma bendição na programação. Graças, irmão Ariela, Deus lhe bendiga a sua vida, a sua esposa, a seu trabalho, Deus lhe bendiga a todos nossos irmãos aí de quilômetro 4, Sarto de Mocondã, né? Deus abençoe também a nossa irmã Guilmar Flor, que fez a participação, né? Fiel ouvinte da programação. Deus abençoe a todos nossos irmãos. 50 minutos nós separa da hora 11 horas e 50 minutos, 10 minutos separa da hora 12. Vamos fazer a leitura dos colaboradores da programação, amém? Colabora com a programação Joel Leal de Paraíso, eu bendigo a família Leal, a irmã Mertauti, seu esposo Pedro Rodrigues de Paraque Guavirova, mano Carlos Luciano Cardoso e sua esposa Mirta de 2 de abril. 2 de abril está quietinho hoje, né? Seguramente estão sem saldo, né? Sempre me lembro do Mão Carlos, que o crente que não ora é que nem aquele celular que não tem cartão, nunca tem nada, né? Deus abençoe o Mão Carlos aí, nosso companheiro, nosso boi de canga, seus companheirinhos aí de 2 de abril, né? Deus abençoe vocês aí. Agora eu vou ficar um fim de semana com vocês, se Deus quiser, em 2 de abril aí. Também colabora com o programa irmã Tereza Ribeiro, do quilômetro 18, seu esposo irmão Hugo, e a sua filha Carla e sua hija Carla e sua hija Sabrina, e também sua neta Diana e seu genro Jorge de Jesus e sua neta Valentina. Deus lhe bendiga a nossos companheiritos aí, mano Hugo, a família, que são fiel colaboradores da programação. Mãe Patrícia Barbosa e seu esposo, mano Luiz Moreira de Pinheirinho. Pinheirinho está quieto hoje, né? Estão tudo trabalhando aí, até as irmãs vão para o trabalho hoje. Garanto que estão juntando cironelas, irmãs aí, né? Os homens vêm levar as irmãs lá para o trabalho também, né? E elas querem trabalhar, então, deixa que trabalhe, né? Deus abençoe, mãe Patrícia, mano Luiz. A todos os nossos companheirinhos aí de Pinheirinho, de onde estamos trabalhando, né? Já estamos na semana de oração, ontem estivemos ministrando a palavra, muitos irmãos, e hoje eu creio que de noite o Senhor vai dar a oportunidade de volta. Eu dizia para os irmãos, se vê que vai chover, se reúne antes da chuva, e depois, se a chuva não parar, nós vamos fazer uma vigília depois da oração, amém? Vamos fazer uma vigília, nós quase não vigiemos, né? Vamos fazer uma vigília. Então, Deus abençoe aí os irmãos que nos estão ajudando a manter a programação no ar. Seguimos aí, colabora com a programação também a nossa irmã Geni Católico, aqui no ladinho da rádio. Eu acho que ela se esqueceu de ligar o rádio hoje, pobre da irmã Geni, mas isso acontece, a gente vai ficando velhinho, às vezes não acha nem a frequência da rádio, né? Às vezes não sabemos nem ligar, né, irmã Geni? Deus abençoe a senhora, a sua família. Também a irmã Ernesta de Bairro Hospital, está na sintonia, já confirmou a audiência. Deus abençoe a irmã Ernesta de Bairro Hospital. Também o nosso irmão Ervino Schmidt, está na sintonia com a sua esposa Norma, aqui do El Soberbio, né? É o vigilante da panaderia aqui do El Soberbio há muitos anos, né? O guarda da noite. Deus abençoe nosso irmão Ervino Schmidt e a sua família. Também a irmã Mariela, de quilômetro 34, e seu esposo Marcos. Esses são os irmãos aqui da Argentina. Cruzemos ao outro lado do rio. Caçador Sede Nova, nosso irmão Candinho, também a sua esposa mãe Iracema, seu filho Valdecir, da cidade de Bento Gonçalves, aí a nossa irmã Maria Augusta, Deus abençoe, já esteve fazendo a participação também, sua família, muita chuva aí, né? Né? Deus abençoe nossos irmãos aí que estão recebendo chuva, né, aí na cidade de Bento Gonçalves. Vamos, irmãos, aí de Itajubá, Santa Catarina. Tá quieto Itajubá hoje, né? Vamos, Ivanir Pet, a sua esposa, mãe Luísa. De São Miguel do Oeste, a nossa irmã Orzília Machado, a sua esposa, mãe Dê. Também de Belmonte, Santa Catarina, a mãe Lourdes de Melo. E também o seu filho, o Mirto de Melo, e o seu esposo, Sadi de Melo. Belmonte também tá quieto hoje, né? Tá quietinho. É, o único que recebemos um áudio foi aí de São Miguel do Oeste, do capital, né? Deus abençoe os irmãos aí do Rio Grande do Sul, Alto Cordeiro de Farias, os irmãos Três Passos, os irmãos aqui do Alto Uruguai, do Porto Soberbo. Deus abençoe a todos os nossos irmãos. Aí alguma participação mais, irmã operadora? Se aí divulga, pastor Getúlio já está com a espada na mão aí, preparadinho com a palavra, né, irmão, com esse ministério da palavra. E você não desliga o teu rádio, não cambia de frequência, que a Renascer não para. Se cortar a luz, o gerador manda a luz, né? E os programas seguem no ar através da zona sonora da FM Renascer.
6: Bom dia, paz de Deus, irmã Mariela. Deus bendiga, irmã. Sierva de Deus, operadora. Bendiciones para a irmã aí, sua família, da família Renascer. Hermano Valdemar Pinheiro, estou escutando o programa do hermano Valdemar, está muito lindo, me gusta escutar. Estou cocinando e escutando aí o programa. E do maná para mim, hermana. Deus bendiga a hermana aí.
1: Que Dios bendiga a la hermana María del 29 ahí en sintonía de la programación. 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Oye, oh Dios, mi clamor y mi oración atiende. Salmo 61:1 para su meditación en esta mañana. 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Regresamos nuevamente con usted.
0: Muy bien, obrigado a todos los hermanos que están participando. Dios abençoe a todos. Mi esposa no deu para hacer un áudio hoy, ¿no? Mandó un mensajinho bien curtinho, ¿no? Mas ella participó, ¿no? Yo pensé, porque ella tem embaixo no soto, hermana Mariela, ela tem o lava-roupa, saca-roupa, quando ela não está embaixo, só que antes ela tinha um rádio lá em cima e outro embaixo, agora temos só lá em cima, se ela vai para o soto da casa, o rádio fica lá em cima, né? Mas já vamos conseguir um rádio para botar embaixo ali, onde está o lava-roupa, está com o saca-roupa ali, então você, escutando o programa. Deus abençoe minha esposa, minha família. Aqui temos feito leitura de uma palavra muito maravilhosa, que o título da palavra diz, Jesus recorre Galileia predicando. Jesus recorrendo a Galileia predicando. Agora não sei se ele recorria com alto, de a pé. Uma vez a Bíblia me mostra que ele montou numa jumenta, uma vez só. Eu não sei como é que Cristo ele predicava o evangelho. Hoje a ciência se multiplicou, né? Hoje há muitos meios, né? Deus facultou, a ciência multiplicou, que cada um de nós podemos fazer algo para não chegar com as mãos vazias, né? Aqui disse a Bíblia que uma oportunidade por esse período, Jesus se levantou muito de manhã. A Bíblia nos diz que era aproximadamente 3 horas da manhã e se foi em lugar deserto. Viu, irmão? Jesus deixou exemplo, né? Ele foi em lugar deserto, aonde não havia igreja, aonde não havia um pregador. Jesus deixou exemplo, né? E era aproximadamente 3 horas da madrugada, e a Bíblia diz que ali ele começou a orar, né? Louvado seja o nome do Senhor. E a Bíblia aqui nos mostra, aleluia, que Pedro com algum discípulo mais se preocuparam, deram falta no mestre que não estava ali, começaram a buscar, aleluia, até que encontraram. É o que nós estamos fazendo, buscando a Cristo, se preparando para encontrar com Cristo. A Bíblia nos disse que quando os discípulos, Pedro e algo mais, encontraram a Jesus, disseram para o Senhor, aleluia, todo te busca, aleluia, todo busca, nós estamos buscando. Agora o Senhor disse, vamos a lugares vecinos. Por que muitas vezes entram os conflitos, nos templos. Se vamos olhar desde o empeço da igreja que nasceu no Pentecostês, o Senhor cumpriu com os discípulos com a promessa, mas eles começaram a descuidar, começaram a apacentar-se a si mesmo, e se olvidaram que Jesus disse: vamos a lugares desertos, vizinho, para que prediquemos também ali. Mas o que que passa hoje nos dias que estamos vivendo? As obras não acompanham. Aleluia, as pessoas não dão fruto. Aleluia, então você não pode chegar num vizinho. Não é porque não tem sabedoria, não é porque não tem uma boa roupa, não tem dinheiro, é porque a obra não acompanha, não tem um fruto de crente. Não pode em lugar vizinho. A Bíblia diz que Jesus predicava na sinagoga de Helios em toda a Galileia e echava fora os demônios. Este é o evangelho que estamos pregando. Vamos em lugar vecino, vamos ter uma visão ampla, meu irmão. Aleluia, se você o Senhor tomou como soldado, não esteja olhando nas pontas dos pés, tenha distância, olhe que mais além, e que você enxerga, tem alma gemendo, acenando com as mãos, pedindo a palavra, e muitas vezes nós estamos aí dormindo espiritual. Nosso Deus, nosso Pai, nós encerramos no teu nome esta programação. Abençoa, Pai, a audiência, abençoa o programa seguir para o teu servo, pastor Getúlio, usa teu servo como um canal de bendição, abençoa a nossa operadora e a direção da rádio, fica conosco desde agora e por todo sempre, amém e amém. Até a próxima terça-feira, fiquem na paz do Senhor Jesus.
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0: Muito bem, meus amados irmãos, estamos de volta com o programa Restaurando Vidas. Estamos felizes, agradecidos a Deus por essa grande oportunidade que o Senhor nos concede. Eu quero fazer uma oração a nosso Deus, amado Pai. Em nome de Jesus Cristo, seu Filho amado, Senhor, chego na sua presença em oração. Lhes pedindo, Pai, que o Senhor Jesus, nessa manhã, nessa tarde, enfim, nesse horário que vamos estar, Senhor, fazendo a obra do Senhor, querido Espírito Santo, quer estar comigo, me dando a direção, me dando sabedoria. Pai, quero olhar para os irmãos, para as irmãs, para as vidas que estão em sintonia com a Rádio Renascer 91.3. Querido Deus, querido Pai, em nome do seu Filho Jesus, eu me coloco na sua presença, Pai, e faça de mim um vaso nesta tarde. Eu preciso, Pai, de fazer alguma coisa em prol da sua obra e também de muitas pessoas que podem estar necessitando de ouvir uma palavra de libertação, cortar todos os enleios que muitas vezes Satanás faz. E a palavra do Senhor é a espada do Espírito Santo, que corta todas as armadilhas, corta todos os laços malignos. A tua palavra, Senhor, pode soltar a vida que pode estar, quem sabe, indo para o presídio, quem sabe, indo para ser presa. Mas no nome do Senhor Jesus Cristo, a tua palavra como espada pode cortar todos os dardos inflamados do diabo. Pai querido, Pai Santo, no nome do Senhor Jesus, já ouvimos uma grande mensagem da tua palavra, do teu servo. Senhor, aqui estamos, Senhor, com esse compromisso diante do Senhor e diante de todos aqueles que estão nos ouvindo, estão nos escutando. Pai, eu quero nessa tarde, Pai Santo, lhe pedir que o Senhor venha fazer obra, que o Senhor venha trabalhar. Quando o Senhor saiu entre os discípulos, o Senhor disse para ele: eu vou, Pai, e rogarei o Pai que mande a vós um consolador, o Espírito que o mundo não conhece, mas vós conheceis porque habita convosco. E este guiará a vós em toda a verdade. Então, nessa tarde, Pai, eu quero que o Espírito Santo nos guie, nos dirija, o nosso falar, a nossa mente, que esteja envolvida no céu. Ó, Pai, Saramai, Ribicava, Casturamanai. Ó, Pai, o Senhor conhece as necessidades dos teus filhos. O Senhor conhece a necessidade de todos aqueles que tiram um momentinho para estar ligado com a Rádio Renascer, para ouvir os que estão fazendo o trabalho e muitas vezes são usados para ajudar muita gente, Pai. Eu te peço, eu te agradeço, Pai querido, no nome de Jesus. Amém. Muito bem, meus amados, eu quero fazer uma leitura da palavra de Deus aqui. Lucas capítulo 10. Lucas capítulo 10. Quero fazer uma leitura aqui no versículo 38 a seguir. Glória a Deus. Lucas capítulo 10, versículo 38 a seguir, que nos diz assim, até o 42. Diz assim: e aconteceu que indo ele, Jesus, indo ele de caminho, entrou numa aldeia, a certa mulher, por nome Marta, recebeu em sua casa. E tinha esta uma irmã chamada Maria, a qual, assentando-se também aos pés de Jesus, ouvia a sua voz, a sua palavra. Marta, porém, andava distraída em muitos serviços, E aproximando-se, disse: Senhor, não te importa que a minha irmã me deixe servir só? Diz-lhe, pois, que me ajude. E respondendo, Jesus disse-lhe: Marta, Marta, está ansiosa e fadigada com muitos cuidados da muitas coisas, mas uma só é necessária. E Maria escolheu a boa parte, da qual não lhe será tirada. Pronto. Tornou essa palavra. Muito bem, meus amados, com essa palavra lida, fazemos abertura no programa Jesus Restaurando as Vidas. Restaurando vida. Então, nós queremos nessa tarde dizer aos irmãos que estão muito felizes, muito contentes, porque cada vez que nós vamos, amados, fazer um para Deus, nós temos que ter a convicção de que estamos fazendo para Deus. Porque se nós fizermos para Deus, Deus vai se responsabilizar pelas vidas que estão com necessidade, as vidas que estão sofrendo muitas vezes a massacre, judiaria do inimigo, porque o Satanás veio para matar, roubar e destruir. Mas a palavra de Deus é uma espada que ela penetra, diz a palavra, que ela, a palavra do Senhor, ela é apta para discernir os pensamentos e as intenções do coração. E é apta, e ela penetra até as divisões das almas, das medulas, e ela discerne os pensamentos da pessoa. Então, meu querido, nessa tarde, em nome de Jesus Cristo, você que está aí do outro lado, ore por mim. Eu penso que Deus tem algo nessa tarde, aleluia. Escutando Bom Valdemar, Bom Pinheiro, que tem bastante dinheiro, falando a palavra do Senhor Jesus. É coisa boa nós escutarmos alguém que tem amor na palavra, que tem o amor na obra de Deus. Porque alguém prega, a Bíblia diz que uns pregam por fama, outros por vanglória, né? Mas outros pregam com boa fama para divulgar o evangelho do Mestre. Aleluia. E tem alguém que prega com má fama. Esta pregação com má fama é sério. Isso aí escandaliza a obra do Senhor. É. Quantas pessoas que estão pregando, atendendo igreja, muitas vezes, com a vida desconcertada, com a vida lá, irmão, enroscado com muitas coisas. Marta disse, Jesus disse: Marta, Marta, tu está fadigada com muitos cuidados da vida. E uma só Maria é necessária, e Maria escolheu a boa parte da qual não lhe será tirada. Querido irmão, eu quero nessa tarde agradecer a Deus, mandar minha saudação para todos os irmãos que estão já em sintonia, para que o Senhor Deus, nesta meio-dia, irmão, ele pode mover alguma coisa no teu sentimento que só você sabe, só você entende. Só você, meu querido, é o que sabe de algo que está te machucando, que está te trazendo tristeza, a ponto de querer abandonar tudo do que tu está fazendo, tanto para Deus, tanto para você, para a sua família. Mas Deus, nessa tarde, ele quer trabalhar com nós. Amém, meus amados? Eu quero, então, nesse momento, passar para a Marielle, que vai estar fazendo o seu trabalho, e também rodando o hino de louvor a Deus. Vamos rodar dois hinos. O hino vai rodar de louvor a Deus, depois que ela assim fazia seu trabalho, como de sempre. Deus abençoe, Maria, contigo.
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Muito bem, meus amados irmãos. Ouvimos esse maravilhoso hino aí. Depois nós vamos ver um pouco do fundamento. Por que Jesus, por que deu esse problema lá na casa de Marta? Nós vamos ver daqui a pouco mais. Vamos chegar lá na morte de Lázaro. Amados irmãos, vamos fazer leitura no nome dos irmãos que estão nos ajudando. Nós temos, irmão, a irmã Maria Ribeiro, de Alto Uruguai. Temos a irmã Maria Derval Novo, Maria da Silva e seu esposo, o irmão Francisco. Temos também a irmã Lúcia e o seu esposo, o irmão Hamilton, de Campo Santo. Os irmãos que estão sempre nos ajudando. Temos também a irmã Maria Mendes Cavalheiro, de Bento Gonçalves, nossa ajudadora no programa. Temos o irmão Luiz Alberto de Caciqui. Graças a Deus, servos que estão sempre nos ajudando. Temos também o irmão Carlinho. Agora temos o irmão Carlinho e a sua mamãe, a irmã Geni Duarte. Também nossas, que são os nossos ajudadores que estão colaborando com programas. Estamos felizes, agradecidos a Deus. Até aqui Deus tem nos abençoado, não tem deixado nós só, mas tem nos abençoado maravilhosamente. Temos também a irmã Maria Canabarro, de Três Passos. Oh, que Deus abençoe nossos irmãos, que uma hora dessa que ir lá ver irmão Urides, que teve com dificuldade, mas graças a Deus que Deus estendeu a mão e ele tem recebido vitória da parte de Deus. Também nós temos, irmãos, da Argentina, o irmão Negro Gai, a sua família, a sua esposa, que estão, né, irmão Negro, sempre com o pé firme, fazendo o trabalho do Senhor Jesus. Temos também a irmã Norma Carvalho, que é a nossa ajudadora, ela e seu esposo, o Ervino Schmidt. Que Deus abençoe os amados irmãos. Temos também a irmã Maria de... temos aqui... Vamos ali... Irmão Pedro. Irmão Pedro Martins. Irmão Pedro é um companheiro também. Faz tempo que está estendendo a mão. Irmão Pedro Martins, ele é aí do quilômetro 6, Paraíso. Deus abençoe, meu irmão. Deus abençoe vocês, trabalhadores de nosso Senhor e Salvador Jesus Cristo. Então, irmão Nego Gai, também nosso companheiro, é um que segura as barras para nós aqui. Deus abençoe, irmão Nego. Deus abençoe vocês. Glória a Jesus. Temos também o irmão irmão Ramão Rodrigues. Que Deus abençoe nossos irmãos, nossos companheiros de batalha. Temos também o irmão Adalberto, a sua esposa, irmã Eva Dávila. Que Deus venha continuar abençoando. Irmão José, o irmão José Alves. Deus abençoe vocês aí também. Nossos irmãos que são os nossos companheiros nessa batalha. Não são muitos, mas são fiel. Que Deus abençoe os amados irmãos, né? Se tiver mais alguém que quer embarcar, ajudar nesta obra, Deus vai recompensar. Pastor Getúlio não tem o que recompensar, mas Deus tem. E nós fizemos para Deus. Nós fizemos para o Senhor Jesus. Glória a Deus. Eu sou muito feliz, amado. Sou muito feliz de poder, assim, nós ter alegria de fazer.

irmãos e irmãs. Tenho prazer nas programações. Esse trabalho que eu faço aqui, meu querido, a respeito do programa que nós temos, então, terça-feira e quinta-feira, eu não vejo a hora de chegar aquele horário para mim poder adentrar na comunicação com o povo. E tenho também, irmão, prazer de orar, sempre estou clamando. Jesus, abençoa essa programação, me abençoe, abençoa os programadores, Jesus. É uma rádio que nós temos assim, meus amados, o prazer. Eu tenho prazer de chegar aqui nas programações, eu digo chegar na rádio, eu tenho prazer, sabe por quê? Porque é uma rádio exclusiva para anunciar o nome de Jesus. Não se anuncia outra coisa. É claro que nós demos o nome dos irmãos, que são os colaboradores que estão nos ajudando, temos lendo. Mas não tem, irmãos, a coisa mais linda de nós poder chegar na rádio e saber que nós temos a liberdade, temos também o prazer, né, de ter esse prazer de falar a palavra de Deus, de anunciar a palavra do Senhor. Então, meus amados, o nosso dinheiro que nós estamos colocando não vai ser vão. Nós vamos receber, diz a Bíblia, aqui nesta vida, meu querido, 100 vezes mais, e por fim, a vida eterna. Isso inclui todos que estão nesta face de terra, de uma maneira ou de outra maneira, estão cooperando com o Evangelho. Estão pregando, ou estão amparando quem prega, estão pregando, ou estão pagando seus dízimos. Nós temos visto, irmãos, muitas contrariedades, mas você fica na Bíblia, fica na palavra de Deus, né? E nós estamos chegando o momento, e no dia do arrebatamento da igreja, que a pessoa vai ver o que ele fez de besteira, fazendo um dos pequeninhos tropeçar. A Bíblia diz assim, irmão, que se alguém é melhor que atasse uma pedra de moinho no pescoço, e é pedra de moinho mesmo, que moe o trigo, moe o milho, né? Atasse no pescoço e se lançasse na profundeza do mar, do que fazer um dos pequeninhos tropeçar. Querido, você que é sábio, Deus te deu para você sabedoria, tu tem uma leitura, tu é um legado, entendeu, meu querido? Não vá querer torcer a Bíblia, querer torcer a palavra de Deus, que se você fizer um dos pequeninos tropeçar, melhor for, ótima coisa, melhor for que atasse uma pedra no seu pescoço e se jogasse para baixo, nunca mais tu sai. Aleluia. Tu será um enforcado como Judas. Tu vai se enforcar como Judas. Entendeu? Eu quero dizer para você nessa tarde que o Senhor Jesus, ele quer fazer obra. Nós vamos ouvir mais um hino de louvor a Deus. Pedir à irmã que rode mais um hino de louvor a Deus. Eu vou deixar uns minutos para nós orar. Se alguém pedir, quiser oração, nós vamos orar junto, né, para que Deus venha nos abençoar. Glória seja dada. Deus abençoe a irmã Marielle.

0: Muito bem, aleluia. Nós vimos aí, então, a ressurreição, a Marta, seus três irmãos, duas irmãs e um irmão, que a Bíblia fala, e encerra por ali. E eu gosto de falar o que está escrito. Uma hipótese eu não posso falar, eu quero falar aquilo que está escrito na palavra de Deus, procurar fazer o trabalho de Deus. Deus abençoa meu irmão lá de Braga, está nos escutando, família, povo do Braga, que Deus abençoa vocês aí. Deus abençoa também o pessoal de Campo Novo, meu cunhado, Malucídio, Mandionese, minha irmã. Deus abençoa todos os irmãos que estão em sintonia. Como adentrar, então, a respeito desta mulher, ou dessas mulheres? Glória a Deus. Então, a palavra de Deus, temos feito leitura. Ele nos fala, irmãos, ele nos fala de três pessoas, que é a Marta e Maria e Lázaro. Marta era uma pessoa, meus amados, e Maria e Lázaro também, eles tinham uma propriedade chamada aldeia. Aldeia quer dizer que eles tinham um grupamento de gente que morava ali, juntamente com eles, perto deles, né? Então, mas o que eu quero falar nessa tarde, nós temos aí, não temos muitos minutos, eu quero falar a respeito de a personalidade de uma pessoa quando não vigia, quando é bastante assim, ligeira para falar as coisas. Por isso que Jesus disse assim para nós, que nós seja pronto para ir e tardio para falar. Porque das vezes, irmãos, nós falamos alguma coisa, até coisas que nós não entendemos direito, nós já saímos falando distorcidas coisas, né? Mas aqui nós temos uma palavra tão clara para nós que Jesus com seus discípulos, ele tinha seu itinerário, ele tinha suas caminhadas, a vida de Jesus era andando de uma parte para outra para instruir o povo, dando início numa grande obra, obra de salvação, que até então ali, irmão, só tinha antes que ele veio, então, João Batista, pregando, diz que ele veio pregando no deserto e dizendo para o povo que endireitasse o caminho. Mas ele veio dizendo, após mim vem um que é mais poderoso do que eu não sou digno de me abaixar, desatar as alparcas. Não tenho como fazer isso. Não sou digno de botar a mão nas suas sandálias, nos seus pés. Este batizará com fogo e com o Espírito Santo. Glória a Deus. E quando ele estava fazendo um grande batismo, que ele viu Jesus vindo, aleluia, ele disse, eis aí o Cordeiro de Deus que tira o pecado do mundo. Jesus chegou para cumprir com toda a palavra, começando então a ser batizado por João Batista no Rio Jordão. Mas eu quero dizer aqui, meus amados, que Marta e Maria, elas que mais conviviam em casa. Marta e Maria, nessa ocasião que Jesus com seus discípulos deixaram o espaço no seu itinerário de chegar lá na casa de Lázaro. Será que ele sabia ou não sabia que Lázaro não estava em casa? Será que ele não sabia que Lázaro tinha saído? E no momento que ele ia chegar ali, Lázaro não ia estar para recepcionar? Claro que sabia. Claro, ele foi num dia que ele queria fazer a diferença das duas irmãs que conviviam junto na sua casa. Aleluia. Essas duas irmãs que elas têm a convivência. E quando Jesus chegou, Marta, irmãos, ela tinha, assim, uma alegria de receber as pessoas em casa. Enfim, ela era uma recepcionista. Ela, quando viu vindo, ela
1: saiu ao encontro do Mestre, recebeu Jesus e os seus discípulos e com certeza mandou assentar-se na sua casa. E o que aconteceu? Ela mandou Jesus chegar, se acomodou ali e saiu voltar de novo, fazer os seus afazeres. Querido irmão, e quando Maria, sua irmã, creio que pergunta a ela, foi uma sugestão minha, pergunta quem chegou, Marta? Jesus, com os discípulos dele chegaram. Ela saiu depressa e foi lá e se prostrou aos pés de Jesus, ouvindo a palavra, quer dizer, dialogando com o Mestre e o Mestre dialogando com ela. O Ramanda Vagasur Ravagai, ô glória. Sabe o que aconteceu? Ela ficou tão impertida que não viu os momentos passar. Eu não vou dizer as horas, mas vou dizer os momentos passar. Ela envolvida. E Marta, meus amados, Marta começou a ficar revoltada, começou a entrar nela uma revolta, como por certo sempre dava essa situação, essa crise de raiva, essa crise de brabeza, essas crises de violência. Ela sai de lá do seu serviço e veio. E veio não xingar Maria, ela veio xingar Jesus. E disse para Jesus, Senhor, tu não está vendo, tu não te dá. Por que que não manda Maria me ajudar? Eu tô trabalhando solita. Ela veio com aquela, aquela ganância, irmão. Hoje eu vou dizer as coisas para Jesus, Vim aqui na hora que nós temos aí com muito serviço ocupado. Não sei, eu queria aprontar hoje, não sei se vai dar, e assim por diante. Irmão, Jesus olhou firme para ela e disse, Marta, Marta, está ansiosa e fatigada com muitos cuidados da vida. E uma coisa só é necessária. E Maria escolheu a boa parte, da qual não lhe será tirada. Tá. Aí o que aconteceu, meus amados? Essa foi a resposta de Jesus. Eu estou sentindo que o Espírito de Deus, meus amados, ele quer falar com nós essa tarde. Esta mulher, a Marta, era uma pessoa que ela tinha prazer de, também de receber as pessoas. Ela era recepcionista, porém ela era brava. Porém ela era muito revoltada, qualquer coisa, pisasse na ponta do dedo dela, já ela tinha que dar um empurrãozinho, um coicinho, né, para ficar ela sempre... Nas suas vantagens. E ali Jesus, então, quando chegou, ela recebeu, e nas palavras, na forçada da palavra que ela falou, louvado seja o nome do Senhor. Foi um assunto assim, meus queridos. Ela veio e xingou Jesus. E disse, não está vendo, não te dá... que me deixa servir só, diga para Maria que vem me ajudar. Nessas forçadas de palavras, na interpretação, nós podemos interpretar assim, que ela veio xingar Jesus, quer dizer, tu veio hoje, Jesus, no momento que eu não tenho tempo para me hospedar, eu tenho que aprontar, eu tenho que fazer isso, eu tenho que aprontar o que eu estou fazendo. Eu não tenho tempo. Sim, Jesus então disse, Marta, Marta, está ansiosa e fatigada, com muitos cuidados da vida, e uma só é necessária, e Maria escolheu a boa parte. Eu não sei se Jesus levantou nesta hora e seguir em frente com seus discípulos, ou ficou mais um pouco, mas aqui nós notamos assim que encerrou a situação, encerrou o assunto. Marta, eu creio, irmãos. Aleluia. Eu creio. Escuta aqui, irmão. tu ia achar bom, mas você chegar num lar, numa casa, receber você e deixar você solito lá na sala e os donos da casa e fazer os trabalhos que estava fazendo, não te dar satisfação. Entende, meu irmão? Eu creio, irmãos, que fosse com um de nós, botava o meu boné na cabeça, né, irmão, vamos embora. Se fosse com a esposa, né, vamos para casa. A irmã não gostou da nossa visita, vamos para casa. Não vamos estorvar eles. Ah, nós estamos indo, irmã. Não, mas não, nós estamos indo, irmã. Até outra hora, né, irmão? Tá, tchau. É. Jesus, irmão, ele não disse, não ofendeu, não raiou com Maria, com Marta. Disse, Marta, Marta, tu está ansiosa, com muito cuidado da vida, e uma só é necessário. E Maria escolheu a boa parte. Quem sabe nessa tarde, meu irmão, eu estou falando contigo, que você vem momento, que você tem dado mais valor aos teus afazeres, às tuas ocupações, e não tem deixado aquele espaço que não vai te fazer falta, vai ter é esse espaço que vai te garantir você para a vida eterna, e tu tem deixado de lado. Tu pode nessa tarde, meu querido, ou escuta aqui, ó, tu pode nessa tarde, tu fazer um propósito a Deus. Tu muitas vezes, irmão, tu deixa de tirar uma escala, tu deixa de pregar, tu deixa de cantar, tu deixa de fazer as coisas para Deus, para ir fazer somente para ti, que tudo isso vai perecer. E Deus, amado, aquele espaço que você tira para fazer, para servir a obra de Deus, para servir a Jesus, meu querido, esses horários, é esses aí que vai nos garantir a entrada na Cidade Santa. Meu querido irmão, aquilo que tu está fazendo, Jesus está te ajudando, está tendo prosperidade, as coisas estão aumentando mais. Mas cuide, meu irmão, não tire o espaço de servir a Deus. Se nessa tarde, escuta aqui, tu está nessa situação, aleluia, eu não vou, mano, porque hoje eu tenho que lavar roupa. Eu não vou hoje porque eu tenho que aprontar aquele serviço, aquele lá, eu vou aqui. Meu irmão, aleluia. Quem sabe, pode que Jesus esteja aí dentro da tua casa. Aleluia. Por isso que Tiago disse assim, ó, não queixai uns contra os outros, para que não seja condenado. Eis que o juízo está à porta. Irmão, não sabia, Marta, que o juiz estava ali sentadinho, que um dia ela ia precisar, e este juiz não estaria ali na ocasião. E o que aconteceu? Amado, está lá no Evangelho de São João, capítulo 11, é o que eu vou falar agora, a respeito de Lázaro. Lázaro não estava. Eu tenho para mim, na minha hipótese, no meu pensamento, quando Lázaro chegou lá dos seus afazeres, eu penso comigo assim, ó, que notícia desagradável ele recebeu. Podia até mesmo Maria ter dito, porque Maria ficou com vergonha. Ela não desistiu, embora que Marta depois lhe xingasse bastante. Quem sabe até mesmo xingou Maria naquele. Eu creio que Lázaro chegasse em casa, um pensamento meu, se fosse comigo, com você, chegasse em casa, e Marta, Maria, Lázaro, tu não sabe quem chegou aqui, quem? O teu amigo, o nosso querido Jesus, ele esteve aqui, sim, esteve aqui, por que que ele não me esperou, porque não sabe a me esperar? Eu creio que nesse momento, até ela dissesse, Lázaro, você nem sabe o que a Marta fez para ele. O que que ele fez? O que ela fez? Despedou bem? Não. Chamou, parece que ele nem estava notando nos afazeres que ela tinha que fazer, não deu satisfação, veio xingar. E Jesus, o que disse para ela? Disse: Marta, Marta, tu tá ansiosa e fadigada com o descuidado da vida, e uma só é necessária. E Maria escolheu, ela disse que eu escolhi a melhor parte. Eu queria que nasce assim, é claro, mas não que ela fez isso aí com meu amigo. Fez. Irmão, o que aconteceu? Louvado e engrandecido é o nome de Jesus. Eu estou sentindo a presença do Espírito Santo de Deus. Querido irmão, quando Jesus, então, se retirou, Lázaro chegou. E este Lázaro era um amigo de Jesus. Jesus disse: ele é meu amigo. Meu amigo, eu vou lá despertar do sono, meu amigo. E diz a palavra, irmãos, que quando Marta, aleluia, menos esperava, o seu irmão caiu enfermo, a enfermidade chegou no seu irmão. A enfermidade veio, meus queridos, para trazer uma educação para Marta. E Marta, meus queridos, ela sofrendo aquelas decepções, e até na sua mente ela podia pensar: meu Deus, Lázaro, meu mano, está sofrendo por causa de mim, por causa de eu. E agora como é que eu vou fazer para me encontrar com Jesus, para me acertar minha vida com ele? Ai, meu Deus. Ai. E Lázaro começou cada dia, cada momento, pior, pior, pior, e pior, e pior, e ela viu que ele ia morrer. Ela chamou dos seus vizinhos que ela tinha, chamou e disse: vocês vão e chamem Jesus, veja onde é que ele está, e chame ele, que ele venha depressa, que Lázaro, quem ele ama, está enfermo. E eles foram. Ramanda Vagai, eu sinto Deus nessa tarde, porque Deus quer falar, ou já está falando com alguém. Sabe o que aconteceu, irmã? Irmão, chegaram onde Jesus estava e contaram a situação. Lázaro, quem tu ama, está enfermo. Jesus disse: não vou, pode dizer para eles que eu vou ir, mas não agora. E eles voltaram, com a resposta: mas quando? Vinha ali, mas quando? E quando eles viram, eles chegaram, Lázaro tinha morrido. Aleluia. Bendito seja o nome do Senhor. Sabe por quê, minha filha, que esta enfermidade chegou no teu esposo ou chegou na tua mãe? Aleluia. É porque tu abriu a boca no momento que o anjo estava lá. Veio para trazer uma vitória e foi descartado, foi decepcionado. Bendito é o precioso nome de Jesus. Você, mulher, que por qualquer coisinha bota a boca no teu marido, no teu esposo, aleluia. Tuas palavronas pesadas. Ah, irmão. Eu quero dizer para você que nessa tarde, mulher, se tu não se converter de novo, Jesus vai chamar a atenção de vocês com enfermidade do lado de vocês. E ainda bem, quando viram Jesus, Lázaro morreu, sepultaram Lázaro, e aqui no Evangelho de São João, só leia depois, irmão. Pode ler no Evangelho de São João, tu vai no capítulo 11. Escuta aqui, irmão. Só tu escuta, porque o Espírito Santo quer falar com você. Amém. Você que botou a mão no rosto. Jesus, não vá me levar, Senhor, a minha esposa, não vá me levar eu. Ramão. Glória a Jesus. O Espírito de Deus quer fazer obra. Glória a Deus, nós diz a palavra, meus queridos. Então, que Jesus então deixou passar 4 dias após que Lázaro tinha morrido. Marta andava, diz a palavra, que ela andava distraída lá fora, não teve mais serviço que atacasse. Ela andava caminhando lá por longe da casa, desatinada, sofrida, com muito dó, com muito saudade de seu irmão, porque Lázaro era um servo de Deus, e o servo de Deus dentro da tua casa faz falta. Teu pai faz falta, tua mãe faz falta dentro da tua casa, menina, jovem, moça, a tua mãe faz falta dentro da família, teu pai faz falta dentro da família. Bendito seja o nome do Senhor. Lázaro estava fazendo muita falta, a ponto de Marta andar distraída lá por fora, lá por longe, diz a palavra. E quando ela olha, amém, vinha vindo um grupo de irmãos. Ela olhou firme e ela conhecia Jesus. É Jesus com os discípulos que vem. Ela saiu ao encontro e disse: Jesus, o Senhor, se o Senhor tivesse aqui, meu irmão não tinha morrido. Aleluia, disse Marta. E Jesus dialogando com ele, quero apurar um pouquinho mais, quero chegar no assunto aqui, e falta poucos minutos. Meu irmão, ela voltou, Jesus com ela, e ela veio na frente de Jesus e disse: Maria, Jesus está vindo ali. E Marta, Maria saiu correndo ao encontro e disse as mesmas palavras. Disse: Jesus, se o Senhor estivesse aqui, nosso irmão não tinha morrido. Meu irmão morreu. Jesus, meu irmão morreu. Mas ele vai ressuscitar, meu filho. Eu sei, disse Jesus para Marta, ele vai ressuscitar. Ele disse: eu sei que vai, mas no dia da ressurreição. Não, eu sou a ressurreição e a vida. Quem crê em mim, ainda que seja morto, viverá. Sabe o que aconteceu? Chegou lá, irmão, e ela chorando, lagrimando, queixando-se da falta de Jesus. E os judeus, diz a Bíblia, que estavam ali junto. E Jesus olhou para elas e não aguentou. Chorou. E alguém olhou lá, Jesus está chorando. Vede como ele amava. Será que se ele estivesse aqui, ele não tinha defendido desse Lázaro morrer? Aí Jesus pergunta: onde que puseram ele? Está sepultado, Jesus, faz 4 dias. Vamos lá, mas não adianta, Jesus. Cheira mal, não. Vamos lá, Marta, vamos lá. E foram e chegaram lá na sepultura. Ele e uma grande multidão que estava ali com eles ingressaram junto e foram. Oh, Ramã, o Espírito de Deus quer falar com alguém nessa tarde. Viu, irmão? Você que por qualquer coisinha xinga teu esposo, você por qualquer coisinha diz palavra dura para ele, tu é isso, tu é aquilo, não faça isso, menina, não faça isso. Que exemplo tu vai dar para tua família? Você por qualquer coisinha, homem, xinga tua esposa, tu é duro, não faça isso, não faça isso. Ela é tua esposa da tua idade, ela está veinha, ela está meio fraca, ou ele está veinho, ele está meio fraco, mas é aquele que te deu sustentação até hoje, até agora. Ramanda vagai, sorri, manai. Eu estou sentindo a presença do Espírito Santo de Deus nessa tarde. Meu irmão, minha irmã, pode que nessa tarde tu pense: vou ter que consertar, pedir perdão para o meu esposo. O Senhor não tem chegado mais aqui, porque eu sou brava. Amagachu. Jesus não tem chegado aqui, porque eu sou brava. Não, meu filho, meu irmão, não, obreiro, você lá na igreja, você bate, chora, faz tantas e tantas coisas, e na tua casa tu é um brutalhão, tu é um briguento, tu é um maltratante, tu não tem uma palavra mansa, humilde com a tua esposa. Tua esposa tem que se cuidar para falar contigo. Teu esposo tem que se cuidar para falar contigo, irmã. Porque isto é sua morte para separar, minha filha, meu filho. Eu quero dizer para ti nessa tarde, estou chegando no momento de nós fazer oração. Eu quero passar para a irmã Marielle. Se tem alguém que pedir oração, nós vamos orar. Se você, meus queridos irmãos, não puderam, amém, entendeu? Oh, amém, glória a Deus. Deus quer fazer uma grande obra no teu lar, meu irmão, minha irmã. Deus sabe para quem que estou pregando. Deus sabe em que lar é que está entrando. Que o Senhor está chegando com uma grande vitória para arrepender a morte aí do teu lar. Jesus vai arrancar, vai mandar esse espírito de morte voltar embora. E vai curar o teu pertencente aí. Deus abençoe, irmã Marielle. Tem alguém que precisa de oração, ligaram para a irmã, que Deus abençoe, pode passar para nós.
2: Muito bem, nós temos aqui duas participações, vamos estar ouvindo.
3: Meu Deus, irmão Getúlio, estou em sintonia, irmão, seu problema está uma benção. Estou escutando aqui no meu lar. Deus, que a irmã Marila passa ainda para mim, de Condalvinha, se não mantém aí. Uma nazinha para mim, irmã Marila.
2: Que Deus abençoe a irmã Marta, irmão Irani, que estão aí ouvindo a programação. Deus venha abençoar a irmã Marta, irmão Irani também, que estão escutando o programa.
4: Bom dia, irmã Mariela, paz do Senhor, tudo bem? Nós tudo bem. Passamos uma alabança, irmã Mariela, de los hermanos, de irmão Moisés, de Moisés Almeida, se pode ser. E leme três maná para nós, sou a irmã Sonia Alves, de Cabo Luía.
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Muito bem, meus amados, nós vamos orar esse momento. Meus amados, vocês não levem assim a mal, se a irmã Marielle não lê esses versículos, assim, alguma coisa, não levem a mal, ela não tem culpa. É o que Deus me deu essa palavra, me deu esse ministério da palavra, e eu tenho que pregar tudo. Muitas vezes não deixamos espaço para ler versículo, né? Mas nós lemos em casa as palavras do Senhor, nós podemos pegar a Bíblia e nós ler. É o que eu quero dizer para vocês nessa tarde. Coloque a tua vida em ordem, irmã. Não seja um abriguento com o teu esposo, não seja um abriguento com os teus filhos. Não, não. Vai chegar um momento. Eu tenho experiência, meu querido. Eu quero dizer para vocês, você, menina, que maltrata teu pai, maltrata tua mãe, você está sendo assim, está judiando do teu pai, da tua mãe. Não faça isso, minha filha. Vai chegar um momento que tu vai sentir saudade, Ramanda. Tu vai sentir saudade daquilo que muitas vezes tu ouviu da boca do pai, da boca da mãe. Tu vai sentir saudade, viu? E não vai ter mais ela para falar. Muitas vezes até nem pedir perdão não deu tempo também. Eu quero orar esse momento. Nosso Deus e nosso Pai, em nome de Jesus Cristo, seu Filho amado. Senhor, eu preguei aquilo que o Senhor colocou na minha boca, colocou no meu coração, colocou no meu entendimento, para mim pregar a palavra do Senhor. Jesus, quantas mães, quantos pais, quantas famílias que estão sofrendo porque não tiveram a obediência à palavra, não sujeitaram a sua língua. A língua, aleluia, é um pequeno membro, diz a palavra, é um pequenininho membro e coloca um corpo tão grande no inferno. Mas nessa tarde, Pai, eu quero orar por essa linguaruda, esse linguarudo que ofende os outros com palavra, parece que não sente o que diz, é um espírito maligno, eu quero repreender nessa tarde, em nome de Jesus. Fique curado esta irmã, fique curado este irmão, o lar destruído, aleluia. Pai querido, eu te peço a tua proteção divina, nos ajuda, nos dê graça, e nós possamos fazer a obra do Senhor. Pai, aqueles irmãos que estão orando junto, que estão se arrependendo e estão fazendo um propósito diante do Senhor Jesus, Pai, Senhor, perdoa e alimente, aleluia, assim como o Senhor perdeu, perdoa, Jesus, aleluia, alemagachur, assim como o Senhor perdoou Marta, perdoa Maria, ajudou em que eles vencessem essa batalha. Bendito, louvado seja o nome do Senhor. Pai querido, é o que eu te peço, eu te agradeço, Pai, em nome de Jesus, agora e para sempre. Amém. Muito bem, meus amados, até quinta, depois de amanhã, às 13h, nós temos de volta com o programa Jesus é o Pão da Vida. Até lá, que Deus abençoe a todos, em nome de Jesus. Sim.

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Graças a Deus, nessa tarde queremos cumprimentar nossos amados irmãos com a gloriosa paz de nosso Senhor e Salvador Jesus Cristo. Estamos entrando no ar e a programação Última Chamada, que vai ao ar aí pela FM Renascer 91.3. Que Deus abençoe a sua vida, meu amado e querido irmão. Estamos aí nesta tarde agradecido a Deus pela sua oportunidade que o Senhor nos concede depois de uma chuva abençoada. Estamos aí levando a programação Última Chamada no ar neste dia de hoje. Queremos ler um versículo da palavra de Deus para nós darmos abertura nesta programação e com certeza Deus ele tem uma bênção para a sua vida, meu amado e querido irmão, você que está aí na sintonia da programação. Eu quero ler um versículo da palavra de Deus que nos diz assim: louvado seja o nome do Senhor, esteja certo que o abençoarei e farei numeroso os seus descendentes. E foi assim que, depois de esperar pacientemente, Abraão alcançou a promessa. Hebreus capítulo 6, versículo 14. Né, que Deus abençoe. Então Abraão esperou e ele alcançou a promessa. Nós estamos aguardando e também estaremos esperando a promessa do nosso Deus, de nosso Senhor Jesus Cristo. Que Deus possa estar abençoando a sua vida, meu amado e querido irmão, você que nos escuta aí e quiser entrar em contato conosco, quiser estar aí fazendo a sua participação via WhatsApp nessa tarde, você pode estar aí fazendo a sua participação através do 999-61-85-89. É 559-99-61-85-89. Esse é o nosso telefone que você pode estar entrando em contato conosco. Também o 996-59-3029. 996-59-3029. Esses são os nossos telefones que você pode estar entrando em contato conosco. Também tem um do estúdio e da FM Renascer, né? Que você que tem aí os telefones aí do estúdio da FM Renascer, também você pode entrar em contato conosco neste dia de hoje. Louvado seja o nome do Senhor, através dos telefones daí da FM Renascer 91.3. Você que nos acompanha aí, louvado seja Deus pela rede social, você que nos acompanha, né? Que Deus possa vos abençoar de uma forma especial, você que está, né, nos escutando através da 91.3 FM Renascer, né? Que Deus possa abençoar. Eu quero ouvir um louvor aqui, meus irmãos. Eu quero estar ouvindo um louvor aqui e depois eu quero voltar aí, louvado seja Deus, trazendo uma palavra para todos os nossos irmãos que estão aí na sintonia da programação. Queremos ouvir um louvor aí com o pastor Gelson Melo, O Céu é Meu Destino. E depois deste louvor, nós estaremos aqui então meditando na Bíblia Sagrada e temos certeza que Deus há de falar conosco através da sua palavra. Louvamos a Deus, agradecemos a Deus por tudo e em nome do Senhor Jesus seja glorificado. Vamos ouvir então este louvor, depois retornamos com os ouvintes em nome de Jesus.

Graças a Deus por esse maravilhoso louvor que tivemos escutando aí, né? O céu é o meu destino, né? Que Deus abençoe a vida dos irmãos que estão aí na sintonia da programação nesse dia de hoje. Que Deus possa vos abençoar de uma forma especial a sua vida neste dia de hoje. E eu tenho certeza que Deus ele estará abençoando você. Meu irmão, eu tenho a minha Bíblia aberta aqui no livro de Gálatas, no capítulo 6. E nós vamos meditar um pouco na Bíblia Sagrada, a partir do versículo, vamos estar, louvado seja o nome do Senhor, vamos meditar, louvado seja o nome do Senhor, no versículo 4 em diante. Louvado seja o nome do Senhor, eu quero agradecer a Deus pela oportunidade que Deus tem nos dado, né? Louvado seja Deus, tivemos fazendo uma viagem, louvado seja Deus, de alguns dias, né? Tivemos fora, desde quarta-feira passada, e tivemos ali na região do Vale dos Sinos, tivemos ali naquela região, né? Visitando as nossas igrejas e também, ali o meu pai mora ali, também tivemos ali, louvado seja o nome do Senhor. Então, agradecemos a Deus por Deus ter nos guardado, né? Nós tivemos, louvado seja o nome do Senhor, e o Senhor guardou a nossa vida, a nossa ida e a nossa volta também, né? Louvado seja o nome do Senhor, Jesus nos abençoou, que podemos chegar bem em casa. Ontem chegamos em torno das 6 horas da tarde, estávamos já em casa. Louvamos a Deus pela tudo, né? Então nós cremos que Deus ele vai estar abençoando a todos os irmãos. Agradeço os irmãos que estiveram orando, né, por nós, que estiveram orando pelas nossas vidas, enquanto estivemos aí fora. Hoje à noite teremos já num culto aí com os irmãos da igreja, aqui na cidade de Independência, louvado seja o nome do Senhor, e louvamos a Deus por isso. Louvamos a Deus porque o Senhor é bom, o Senhor é misericordioso. E hoje pela manhã também tivemos aí, louvado seja o nome do Senhor, um bom tempo conversando aí, a visita aí do pastor Magnus da Igreja de Cristo Betel, esteve conosco aí, tivemos aí conversando, falando as coisas de Deus, foi bênção de Deus, né, estadia do céu aqui na nossa casa. Que Deus possa estar abençoando a todos os irmãos que estão aí na sintonia da programação. Eu quero nesta tarde, meus irmãos, meditar na Bíblia. Como você que escuta a programação aí toda terça-feira e todas as quintas, você vê que nós estamos sempre transmitindo uma palavra de Deus para os nossos irmãos, para todos aqueles que nos escutam através da 91.3 AFM Renascer. E eu quero então meditar um pouco na Bíblia Sagrada. A minha Bíblia está aberta aqui no livro de Gálatas, e se você quiser acompanhar, você pode estar acompanhando aí na sua palavra, na tua Bíblia, aí na sua casa, e com certeza Deus ele tem uma palavra para as nossas vidas, e ele vai falar conosco, ele vai falar comigo, porque eu sempre digo que a palavra primeiramente tem que vir para o pregador, depois para os demais que estão escutando, porque muitas vezes, meus irmãos, queremos, muitos escolhem palavra para pregar para os outros e não para si mesmo. Então, eu sempre digo, meus irmãos, que a palavra primeiro tem que falar conosco, com a nossa vida, e aí, então, depois com os ouvintes. E eu tenho certeza que Deus ele vai falar com as nossas vidas. A Bíblia diz aqui no versículo 4 do capítulo 6 de Efésios, diz assim: mas prove cada um sua própria obra, e terá só um si em si mesmo e não no outro, porque cada qual levará a sua própria carga. Meus amados irmãos, nós estamos aqui nesta terra, neste mundo, e cada um de nós temos que fazer alguma coisa para o Senhor Jesus. E cada um de nós temos algo para fazer para o Senhor. E nós sabemos que para fazermos para Deus, nós precisamos estar dentro da vontade e do querer do Senhor. Não é pela nossa vontade, não é pelo nosso querer, mas é pelo querer de Deus e pela vontade de Deus. E nós estamos aqui nesta tarde levando uma palavra de Deus até os ouvintes. Mas eu quero dizer, meus irmãos, que estamos nos últimos tempos da igreja sobre a face da terra.
E nós sabemos que cada um tem que fazer algo para o Senhor e cada um tem uma obra para fazer para o Senhor. E Jesus, numa certa oportunidade, ele nos fala a respeito, louvado seja Deus, dos talentos. Um ele deu 5, outro ele deu 2 e outro ele deu 1. Mas ele deu os talentos segundo a capacidade de cada um. Então eu aprendo com a Bíblia que Deus não nos dá nada além daquilo que nós temos capacidade e nós podemos fazer. E eu digo para os irmãos que Deus, ele é fiel e verdadeiro para cumprir aquilo que ele prometeu. Porque cada qual levará a sua própria carga. Então, meu irmão, não tem como eu querer levar a carga do outro. Não tem como eu fazer aquilo que é para o outro fazer. Então, cada um tem que fazer o que é necessário, o que cada um precisa fazer, o que é correto, o que é certo, louvado diante dos olhos do Senhor. Louvado seja Deus, e diz assim, e o que é instruído na palavra, reparta de todos os seus bens com aquele que eu instrui. Instruir, irmãos, ensinar a palavra, é preciso e deve ser a nossa obrigação ensinar a palavra de Deus, ensinar aquilo que é correto, aquilo que é certo, aquilo que é direito, e com certeza nós não devemos distorcer a palavra, nós não devemos mudar a palavra de Deus, como muitos têm feito nos dias atuais, nos dias em que estamos vivendo. Muitas pessoas estão, muitas vezes, louvado seja o nome do Senhor, praticando e fazendo coisas que desagradam aos olhos de Deus. Porque a Bíblia diz uma coisa e o homem diz outra. A palavra de Deus diz que é assim e o homem diz que não precisa ser desse jeito, pode ser de outra maneira, pode ser de outra forma, procurando uma forma mais fácil, uma forma mais que as pessoas possam verdadeiramente viver mais à vontade, sem que seja necessário ser cobrado de alguma coisa, ser cobrado de algo. E nós estamos vivendo nesta época da apostasia espiritual, em que as pessoas estão apostatando da fé e muitas pessoas já estão dando ouvidos, estão dando ouvido a doutrinas de demônios, a espíritos enganadores. Então eu digo, meu amado e querido irmão, quando Deus ele nos chamou, o Senhor nos escolheu e ele colocou sobre as nossas mãos, sobre a nossa vida, sobre a tua vida, sobre a minha vida, algo para nós fazer para o Senhor. E cada um tem uma obra para fazer para Deus. E eu sempre digo, meu irmão, que é para mim fazer. Ninguém pode fazer por mim. Eu preciso fazer aquilo que o Senhor confiou. Ele acha que eu tenho capaci-

fazer o bem feito como tem que ser, o Senhor vai te dedar mais um. Ele vai fazer com que você granje mais um. Mas se você achar, não, mas eu só tenho um, vamos deixar para aquele que tem dois, vamos deixar para aquele que tem cinco, então eu vou me acomodando. Ah, mas lá na igreja tem gente que toca melhor que eu, tem gente que canta melhor que eu, tem gente que prega melhor que eu, lá tem gente que profetiza mais do que eu, e aí você vai enterrando aquele talento, aquilo que Deus colocou na tua vida para você fazer. E você vai deixando de lado a vontade e o querer de Deus. E você acha, meus irmãos, muitos acham, não, mas não me dão oportunidade para mim fazer algo para o Senhor. Mas eu quero te dizer que o Senhor capacitou você para você fazer a obra, para você fazer a vontade dEle, o querer dEle. E não é o querer nosso que nós temos que fazer, mas é o querer de Deus. E eu digo para os irmãos que quando Jesus, ele estava lá orando no Getsema, ele não disse aleluia. Ele disse para Deus, Pai, se for possível, passa de mim essa hora, passa de mim este momento, passa de mim essa angústia, essa aflição, aquilo que eu vou passar, se for possível, passa de mim, mas todavia seja feita a tua vontade e não a minha. E às vezes a nossa vontade, meu irmão, é uma. A nossa vontade muitas vezes é de nós fazer as coisas do nosso jeito, da nossa forma, da nossa maneira, mas não é como o Senhor quer. E muitas vezes para nós fazer a vontade do Senhor, o querer de Deus, o querer do Senhor Jesus Cristo, muitas vezes, meus irmãos, nos custa muitas vezes momentos de angústias, custa muitas vezes momentos em que nós suprimimos, nos angustiamos, nos entristecemos, aleluia, com muitas coisas que nós vimos, aleluia. Porque muitas vezes nós queremos fazer as coisas de Deus conforme Deus quer, mas muitas vezes as pessoas não entendem, não compreendem. Muitas vezes somos incompreendidos, não somos aceitos, não somos aprovados pelo homem, mas não importa. Eu sempre digo, meu irmão, que importa nós agradar a Deus e não a homem. Eu não estou aqui nesta terra para agradar a homens, mas eu estou aqui para agradar a Deus. Mas por eu querer agradar a Deus, muitas vezes, meus irmãos, eu já tenho passado por momentos difíceis. Aleluia! Louvado seja o nome do Senhor! E eu digo para os irmãos, aleluia! Louvado seja o nome do Senhor Jesus! Tivemos fazendo esta viagem, como eu falei, passamos por um momento de aflição. Aleluia! Um momento, louvado seja o nome do Senhor, que nós não queríamos. Aleluia! Mas eu digo para os irmãos que eu fiz o meu dever, eu fui ali, vi como é que estava, foi o trabalho e tal. Então, meus irmãos, o Senhor falava muito forte ao meu coração, vai chegar o dia, meu irmão, que muitos, aleluia, vão querer fazer alguma coisa, mas não vai ter mais oportunidade. Muitos vão querer fazer alguma coisa, o inimigo tentou impedir de nós chegar. O inimigo tentou impedir de nós chegar naquele lugar, mas o Senhor, Ele estendeu as mãos. Ele estendeu a mão sobre as nossas vidas, Ele nos ajudou, Ele nos deu graça para nós chegarmos ali, fazer aquilo que era ser feito, retornarmos para casa, aleluia, porque o Senhor, aleluia, meus irmãos, Ele prometeu que estar conosco todos os dias, e eu digo para os irmãos que a palavra de Deus, ela está se cumprindo dia após dia, momento após momento, aleluia, aleluia. Aqui, meus irmãos, olha o que a Bíblia diz aqui, meus irmãos. Não erreis, Deus não se deixa escarnecer, porque tudo que o homem semear, também se fará. Então, meu amado e querido irmão, aleluia, Ramanda, riba, gasticanda, riba, rabagaias, eu não sou obrigado a semear. Eu não sou obrigado, meu irmão, a semente está nas minhas mãos. Mas muitas vezes, meus irmãos, quanta gente hoje, nos dias que estamos vivendo, semeiam muitas vezes contenda e querem colher coisa boa. Semeiam fofoca, semeiam tanta coisa ruim, irmão, acho que nunca vão colher. Acho que nunca vai chegar o dia da colheita. Mas eu quero dizer que aquilo que o homem semeia, um dia ele vai ceifar. E aí muitas vezes, meus irmãos, as pessoas hoje estão enganando, se enganando com um falso evangelho. O evangelho, meus irmãos, que hoje, nos dias que nós estamos vivendo, já não é mais aquele evangelho da cruz.

0: Não é mais aquele evangelho simples, meus irmãos, que se pregava. Muitas vezes, meus irmãos, debaixo dos pés de árvore. Aleluia, que se pregava naquelas igrejinhas que não tinha, meus irmãos, o aleluia, um soalho. Era piso de chão. Aquelas igrejinhas que não tinha, aleluia, nem a luz elétrica. Aleluia. Louvado seja Deus, o tempo foi passando, os homens começaram a semear outra semente. Aleluia, os homens tosquenejaram, o inimigo começou a semear outra semente no meio do povo. E o povo começou a deixar, a dar ouvidos, irmãos, a espíritos enganadores. E gente hoje está sendo enganada, por quê? Porque não se prega mais o evangelho da salvação. O evangelho da cruz. Então, meu irmão, não adianta nós querer semear coisa, aleluia, ruim e querer colher coisa boa, não. Quem semeia coisa boa, colhe coisa boa. Quem semeia, aleluia, o que é bom, colhe o que é bom, mas o que semeia o que é ruim, colhe o que é ruim. Aleluia, meus irmãos, e muitas vezes nós olhamos as pessoas hoje, no dia que estamos vivendo, estão vivendo um evangelho light, um evangelho fácil. Um evangelho sem cruz. E aí muitas vezes nós olhando, ah, mas aleluia, o pastor diz que não tem problema de andar assim. Mas eu quero te dizer, meu irmão, o que que a Bíblia diz? O que a palavra de Deus diz? Não adianta nós querer fugir da realidade, meus irmãos, o amor está se esfriando. O amor, as coisas de Deus estão ficando em último lugar. Tem muitas pessoas hoje, meus irmãos, que já não se preocupam mais em estar na presença de Deus. Muitas pessoas hoje, se vão na igreja, vão, se não vão, tá bom igual. Não tem problema, vamos ficar em casa. Não tem problema, o que eu quero todos os cultos, tantos cultos aí. Louvado seja Deus. Eu tenho culto quase todos os dias. Aleluia, começa hoje, vamos. Aleluia, ontem tinha culto, chegamos tarde. Louvado seja o nome do Senhor, aleluia, da viagem, mas eu digo para os irmãos, hoje tem culto, amanhã tem culto, quinta-feira tem culto, sábado tem culto, domingo tem culto, mas eu quero dizer que eu preciso estar preparado, eu preciso estar semeando a boa semente, eu preciso fazer a vontade de Deus, eu preciso fazer o querer de Deus. Aleluia, porque tudo que eu semeio, meus irmãos, quem semeia na carne vai colher na carne, quem semeia no espírito, colhe no espírito. Então não tem, meus irmãos, como alguém dizer, não, eu estou semeando no espírito, se está vivendo na carne, não existe como, ou é espírito ou é carne. Aleluia, ou serve a Deus ou não serve, ou faz a vontade de Deus ou não faz. Tem dois caminhos. E eu tenho que escolher o caminho que eu devo andar, eu devo escolher o caminho que eu quero. E eu sempre digo, meus irmãos, que o caminho de Jesus, aleluia, muitos acham difícil. Muitos acham que não é fácil, porque Jesus disse que o caminho é estreito, a porta é estreita. E poucos são os que entram por esse caminho. Então, se o caminho é estreito, a porta também é estreita. Agora você parou para pensar, meu irmão? Você chegar até a porta do céu. Você chegar até lá na porta, bater na porta. E é o Senhor não permitir você entrar. O Senhor não permitir você chegar lá. Entrar lá naquele lugar que Ele foi preparar. Porque, meu irmão, as pessoas hoje estão enganadas. Porque as pessoas acham que de qualquer jeito, de qualquer maneira, de qualquer forma, eles podem ir para o céu. De qualquer maneira, a pessoa vai para o céu igual, porque Deus é um só. Sim, Deus é um só. Mas o Senhor requer de nós, irmãos, nada mais, só obediência, nada mais do que isso. Mas hoje, para nós, muitos, para muitos obedecerem ao Senhor, acha difícil. Ah, mas é difícil servir a Deus assim, porque outrora não era, irmão. Por que outrora não era difícil? Por que outrora, meus irmãos, as pessoas iam para a igreja, buscavam a Deus, caminhavam quilômetros e quilômetros distantes para ir num culto. Às vezes saíam cedo de casa. Muitas vezes chegavam tarde de casa depois do culto. Mas iam para a igreja cantando, se alegrando. iam alegres, felizes para a igreja. Hoje, muitas vezes, alguns já saem de casa emburrado, já saem de casa bravo um com o outro, irritado, chega na igreja, depois, aleluia, dá um peso no culto, não sabe por quê. Ah, mas a culpa foi, ah, o pregador não estava com nada, o cantor não estava com nada. Muitas vezes eu era o peso lá na igreja. Estava lá na igreja só por estar. Aleluia, o corpo estava presente, mas o espírito estava longe. Não estava mais com a presença de Deus. E aí muitas vezes, irmãos, nós temos que ser como o salmista, de alegrei-me quando me disseram, vamos à casa do Senhor, ter alegria de estar na casa do Senhor, ter alegria de estar na presença do Senhor. Aí sim, aí nós podemos dizer que estamos servindo a Deus, não por obrigação humana, não por obrigação do homem, mas nós estamos vivendo os dias maus, os dias difíceis. Então, meus irmãos, o que semeia na carne, da carne, ele vai colher a corrupção. Mas o que semeia do Espírito, ele ceifará a vida eterna. Então, a vida eterna, meus irmãos, não depende do homem. Depende que nós ser fiel ao Senhor Jesus. Nós ser fiel ao Senhor. Eu não tenho que ser fiel ao homem, meus irmãos, para mim poder ser salvo. Eu preciso ser fiel àquele que me chamou. Aquele que me escolheu. O homem não vai me dar o céu. O homem não vai me levar para o céu. O que vai me levar para o céu é o Espírito Santo através de Jesus. E se Jesus, meus irmãos, te escolheu, e aí alguém diz, mas pastor, eu sou tão pequenininho na igreja, quase ninguém me reconhece, ninguém sabe quem eu sou na igreja, mas o Senhor te escolheu, seja para orar, seja para que aquele talento que Deus colocou para você fazer, é para você. Ali você vai trabalhar, ali você vai fazer para o Senhor com alegria. Eu digo para os irmãos que muitas vezes a gente se entristece com as coisas que estão acontecendo hoje, com as coisas que estão acontecendo no Evangelho hoje, meus irmãos. E eu fico pensando, meu irmão, o que que mudou? A Bíblia não mudou, a Bíblia continua a mesma. Então por que que as pessoas têm mudado tudo? Tanto, porque que as pessoas estão vivendo tão diferente do que o Evangelho ensina? Hoje não tem mais aquela, aleluia, simplicidade que havia no Evangelho, meus irmãos, aquela simplicidade verdadeira, que as pessoas iam na casa de Deus com alegria, aleluia. Às vezes, meus irmãos, as pessoas iam lá na igreja, não tinham um chinelo direito para vestir, não tinha uma roupa, aleluia, direito, mas uma veste muitas vezes remendada, aleluia, mas estavam lá na igreja, ela sentiu a presença de Deus, voltavam para casa alegre, feliz, contente. Hoje, meus irmãos, nos dias que estamos vivendo, parece que as pessoas estão indo para a igreja somente por estar lá, está fazendo presente, eu não posso faltar porque eu sou lá daquela igreja, eu tenho que estar lá naquele culto. Não estão mais vindo por causa de Deus, por causa das coisas de Deus. Aleluia, estão semeando na carne, querem colher espírito, não tem como. Se tu semeia na carne, tu vai colher a corrupção, porque a carne deseja as coisas da carne, mas o espírito deseja as coisas do espírito. E muitas vezes não é fácil, meus irmãos. E eu digo para os irmãos, aleluia, que passamos momentos difíceis, aflições, angústia, sofrimento, mas o Senhor Jesus ainda é o mesmo, ele não mudou. Ele continua sendo o mesmo ontem, hoje, eternamente. Ele não muda. E quando Jesus não muda, aleluia, por que que ele não muda? Porque ele é eternamente o mesmo. Então, o ser humano muda. O ser humano, muitas vezes, irmãos, ele está fazendo coisas que está desagradando a Deus. Ele sabe disso. Mas por que que o coração, irmão, do ser humano é tão... Aleluia, porque que o ser humano, meus irmãos, é tão ingrato a Deus? E eu sempre digo, meus irmãos, a nossa vida está na mão de Deus. Hoje eu estou aqui fazendo essa programação com alegria. Eu não sei quando será o último programa, eu não sei. Eu não sei quando será o último culto. Eu não sei quando será o último abraço, quando será a última oportunidade, eu não sei. Eu não sei quando Jesus vai vir. Porque se eu soubesse quanto Jesus vinha, irmãos, o povo de Deus ia estar mais preocupado. Mas o povo está despreocupado, meus irmãos. Hoje muita gente preocupada com tantas coisas dessa terra. Mas Paulo escreve aqui, meus irmãos, louvado seja Deus. Ele segue dizendo, louvado seja o nome do Senhor, e não nos cansamos de fazer o bem. Aleluia, Paulo, porque é o seu tempo. Aleluia, ceifaremos se não havermos desfalecido. Quantas vezes, irmãos, as pessoas desfalecem no caminho? As pessoas parem, as pessoas desistem. As pessoas deixam de servir a Deus. Deixam de servir ao Senhor. Por qualquer coisa, abandonam ao Senhor Jesus. Achando, meus irmãos, que Jesus é o culpado do seu erro, da sua falha, do seu engano. Porque eu digo, meus irmãos, a Bíblia não mudou, ela continua a mesma. E aí muitas pessoas pensam assim, não, mas aqui nessa igreja não me deixam fazer as coisas assim, eu vou lá para outra, lá na outra me aceito, lá no... Pode aceitar, irmãos. O homem aceita tudo. O homem aceita as coisas, mas eu quero ver o que, que a Bíblia diz. Porque, meu irmão, nós precisamos ser retos. Nós precisamos ser íntegro. Nós precisamos estar na vontade e no querer de Deus. Na vontade do Senhor Jesus Cristo cada dia, cada momento, cada instante. Não adianta, meu irmão, aleluia, nós querer colher algo que nós não plantamos. E não vamos colher o que não plantamos. Ninguém planta, meu irmão, louvado seja trigo para colher soja. Louvado seja Deus, ninguém planta milho e vai colher trigo. Não, aquilo que a pessoa planta, um dia ela vai colher. Mais cedo ou mais tarde, ela vai colher daquilo que plantou, daquilo que semeou. E aí, meu irmão, escolheu uma vida de vaidade, escolheu uma vida de engano, escolheu uma vida de mentira, escolheu uma vida de promiscuidade na presença de Deus, uma vida errada diante de Deus, e aí depois quer chegar lá no fim e quer que Deus lhe receba. Não, ali você vai colher o que você semeou, e quando tu chegar diante de Jesus não vai ter desculpa. Aqui nessa terra tem desculpa para tudo. Ah, é por causa disso, é por causa daquilo, por causa daquele outro, é porque o fulano fez eu errar, porque o ciclano, irmão, não tem desculpa. Perante Deus não tem desculpa naquele dia. Não vai ter desculpa naquele dia. O Senhor Jesus, ele conhece a minha e a tua vida. E ele sabe, meu irmão, o teu deitar, o teu levantar, ele sabe até o dia que você vai viver sobre essa terra, ele sabe. Eu não sei. Eu não sei, mas ele sabe. Eu não conheço, mas ele conhece a minha e a tua vida. E eu sempre digo, meus irmãos, hoje as pessoas estão correndo atrás de homens. O povo na época ia atrás dos homens de Deus, corria atrás dos homens de Deus, mas os homens de Deus tinham uma palavra para as pessoas, uma palavra direta de Deus para o coração do povo. Mas hoje, muitas vezes, as pessoas estão correndo, meus irmãos, atrás de coisas materiais, coisas desta vida, que é passageiro. Aqui nessa terra tudo passa. E às vezes as pessoas olham para você, vê você ali, Deus te abençoando. E muitos pensam, meus irmãos, muitos se apegam nessas coisas terrenas, nessas coisas da terra. Se apegam a coisa deste mundo. Aqui tudo é passageiro, meu irmão. Aqui tudo vai passar. Aqui nós não podemos se apegar em coisas terrenas. Porque se eu me apegar nos meus filhos, se apegar na minha família, se apegar nas coisas material, Jesus vai vir e eu vou ficar. Eu preciso me apegar em Cristo, estar em Cristo, viver uma vida em Cristo. E longe de mim me gloriar, longe de mim me querer me gloriar, irmão, não. Pelo amor de Deus, não se glorie. Não se ache que você é melhor. Que se você não fazer, ninguém faz. Porque muitos acham, não, se eu não fazer, se eu não estiver lá, ninguém vai fazer. Não, não te engane, não te iluda. Se tu não fazer, o dia que tu chegar diante de Deus, Deus vai cobrar, porque ele te deu o talento, ele te deu para você fazer, você não quis fazer, você foi rebelde. Ah, mas hoje eu tô cansado, cheguei cansado do serviço, não vou na igreja. Mas era pra estar lá, você tá lá tocando teu instrumento, era lá pra você estar cantando, era estar lá você trazer uma palavra, era lá pra você fazer alguma coisa pra Deus, você não veio, você ficou em casa e o Senhor ficou te esperando lá. O Senhor estava te esperando lá, você no culto. E eu digo, meus irmãos, hoje, eu louvo a Deus, irmãos, eu estou há mais de 30 anos que eu conheço a palavra, 34 anos. Eu continuo do mesmo jeito que eu comecei, que eu aprendi, eu continuo do mesmo, não vejo motivo, não vejo por que mudar. E aí as pessoas querem mudar, irmãos, e querem que você aceite, querem que você concorde. E eu sempre digo, irmão, não espere. Manda, riba, lá, basturianda. Não espere que eu vou mudar, irmãos, eu vou morrer. Eu vou até o fim, aleluia, dizendo que a Bíblia continua sendo a Bíblia. A palavra de Deus não muda. O que era pecado, aleluia, quando o evangelho chegou no Brasil, através de Dunaberg e Gunnar Wingre, é o mesmo evangelho, é a mesma Bíblia, é a mesma palavra. Os homens modernizaram, os homens mudaram, os homens escancararam, aleluia, o pecado adentrou, a igreja não consegue mais influenciar o mundo, porque ela foi influenciada pelo mundo, e o Espírito de Deus está gemendo nesta última hora, e muitas vezes você se entristece por ver o que está acontecendo. Ramai, Nerica, Labasturianda, Rabagaia. E muitas vezes a gente dobra os joelhos e diz: Senhor, até quando? Porque o povo é tão ingrato, porque o povo é tão, aleluia, obstinado de coração. Aleluia. Mas nós sabemos que o mundo, meu irmão, vai ser julgado, não vai ser por mim, eu não vou julgar o mundo. Mas o meu Jesus, ele vai julgar, e eu quero estar lá quando ele julgar, mas eu quero estar com ele lá, aleluia, contemplando, porque ele julga justamente, não julga como homem. Ele não julga como nós julgamos. Mas o julgamento dele é justo, a balança do Senhor é justa. Aleluia, às vezes nós somos injustos, meu irmão, às vezes nós humanamente somos injustos, falhamos, não somos perfeitos, mas o nosso Senhor é justo, o nosso Senhor, ele é puro e verdadeiro. Eu quero dizer nesta tarde que Jesus está vindo aí, irmão, ele está vindo aí acertar conta. Aí você vai ver se realmente o que eu falo é verdade ou não é. Hoje muita gente diz, não, pastor, não tem nada a ver andar de bermuda, não tem nada a ver andar de calção, não tem nada a ver andar de calça comprida, mulher, andar de calça comprida, com um brinco nas orelhas, se pintar, se maquiar, não tem problema, não faz mal, isso aqui é coisa do passado, que era coisa dos antigos. Aleluia, quando ele vir, você vai saber se realmente quem estava certo. Se você semeou na carne, você vai colher carne. Agora, se você semeou no Espírito, você vai colher no Espírito. Porque a nossa beleza não é, meus irmãos, na pintura. Não é, aleluia, da forma que nós se vestimos, da maneira que nós... Não, meus irmãos, a nossa beleza é interior. A nossa beleza tem que vir do Espírito Santo. O Espírito Santo está gemendo, meus irmãos. Eu digo, meus irmãos, eu digo a saidinha aí, meus irmãos, não vê a hora de voltar para casa, tenho saudade dos cultos. Turamanda, ribas, turianda, rabagaias. Rimas, tecanda, ribagas, teurianda, rabagaia. Aleluia, eu agradeço a Deus por aquilo que o Senhor tem colocado nas minhas mãos. Não sou melhor, meus irmãos, não somos melhores. Mas o Espírito de Deus está gemendo, em muitos lugares já não tem mais oportunidade de entrar. O povo está vivendo, meu irmão, de qualquer jeito, de qualquer maneira, de qualquer forma, e está achando que está indo para o céu. Isso te dá uma agonia, uma angústia tão grande, meu irmão, Jesus não mudou. Nós estamos pregando um evangelho simples, não estamos aqui trazendo uma palavra, meus irmãos. Aleluia. inspirada pelo homem, inspirada, quem sabe, bem feita, bem escrita. Não, não escolhi palavras, não escolhi versículos para falar. Longe de mim, meu irmão, se gloriar a não ser na cruz de Cristo. Eu preciso me gloriar, aleluia, na cruz de Cristo. Porque a palavra da cruz, irmãos, ela é loucura. Sim, ela é loucura para aqueles que perecem. Mas para nós que somos salvos, é poder de Deus. É poder de Deus. A Bíblia, ela não, aleluia, ela nos ensina. A Bíblia nos ensina, meus irmãos, que cada dia mais nós precisamos fazer a vontade de Deus. É o querer de Deus, a vontade do Senhor. Irmão, não te engane. Não te engane. Não te iluda. O que você aprendeu a outrora, não é porque o homem diz que hoje está mudado, que você pode fazer o que você acha que não tem mais problema, que não é mais pecado. Pecado, meus irmãos, não importa o tamanho, é pecado. Mentira não tem tamanho, pode ser pequenininha como pode ser grande, a mentira é a mesma. Se ela é grande ou pequena, ela é a mesma. O engano pode ser pequenininho como pode ser grande. Ele vai te condenar do mesmo jeito, da mesma forma. Então, meu irmão, aqui como disse Paulo, longe de mim me gloriar a não ser na cruz de Cristo. Mas por que se gloriar na cruz de Cristo, irmãos? A cruz de Cristo nos ensina muita coisa. Jesus disse na certa oportunidade, aquele que quer seguir após mim, negue-se a si mesmo, tome a sua cruz e siga-me. O que é negar a si mesmo, irmão? Muitas vezes tem coisas que nós vamos ter que renunciar por causa de Cristo. E hoje muitos não querem. Ah, não, se é para mim renunciar a minha forma de viver, minha forma de vestir, a forma de... Se eu tenho que renunciar a alguma coisa por causa de Cristo, então eu não posso. Então eu não vou servir a Deus, então eu não vou fazer a vontade de Deus, porque eu quero impor, meus irmãos, as minhas condições. O Senhor coloca as suas condições e eu digo, não, Senhor, se o Senhor quer que eu sirva... O Senhor, eu quero que o Senhor me aceite do jeito que eu sou. Da maneira que eu sou, da forma que eu sou, do jeito que eu sou. E não é assim, meu irmão. Não é dessa maneira, não é dessa forma. Porque muita gente, meus irmãos, não recebe mais de Deus, porque muitas vezes meus irmãos se exaltam a si mesmo. Se gloria a si mesmo. E eu quero dizer aqui nessa tarde, em nome de Jesus. Jesus Cristo, Ele nos chamou para nós ir pregar o Evangelho a toda criatura, pregar o Evangelho, pregar a palavra como ela é, ensinar a palavra como ela é. Porque eu digo, meus irmãos, de engano está cheio, de covarde, que não tem mais coragem de pregar, de falar a verdade, de falar o que Deus manda, está cheio. Mas eu sempre digo, meus irmãos, a Bíblia, ela é a mesma, ela continua a mesma. O homem está tentando mudar, está tentando modificar. Daqui um dia vão inventar uma Bíblia, meus irmãos, para cada tipo de crente. É. Se o crente é desse jeito, você vai comprar a Bíblia tal. Se é daquele outro, compra a Bíblia tal. É. Daqui um dia vai ter, meus irmãos, eu tenho várias Bíblias, eu já estudei várias Bíblias. Mas eu digo, meus irmãos, que a essência da palavra ninguém vai conseguir tirar. Ninguém vai conseguir mudar o que é revelado por Deus. Eu digo, estude, meus irmãos, coloque, estude a Bíblia, medite na Bíblia, estuda, faça, curso teológico, mas, irmão, não tente tirar a essência da palavra. Não. Pregue a palavra, vive a palavra. Fale a palavra como ela é, não corta e volta, não. Porque se tu fazer isso, vai chegar o dia que o Senhor vai te cobrar de você isso. Não brinque com a palavra. Porque a palavra de Deus, ela é viva e eficaz. Ela é mais cortante do que qualquer até misturi, qualquer. É uma espada de dois fios que ela vai até a junta e a médula. É, ela consegue dividir a divisão do espírito e da alma. E ela é apta para ensinar. É, corrigir, redarguir, ela é apta para tudo. Mas muitas vezes, meus irmãos, a nossa palavra tem mais valor que a palavra de Deus. A palavra do homem hoje parece que tem muito mais valor que a palavra de Deus. Porque o homem diz assim, aí os pessoas dizem, ah, o pastor diz que é assim, vamos fazer assim. Mas a palavra de Deus não diz assim. Ele está indo contra a palavra de Deus, Ele está indo contra a vontade de Deus para agradar as pessoas. Porque muitos hoje querem agradar aos homens. Por isso que a Bíblia diz, Paulo diz assim, que nos últimos tempos não suportariam essa doutrina. Não suportariam. Iam criar comichões nos ouvidos. O que é que é comichão? Coceira. Coceira nos ouvidos. De não escutar. Tem gente que não gosta de escutar mais a verdade, irmão. Mas pecado continua sendo pecado. O que era errado outrora, hoje continua sendo errado. Ah, mas mudou, pastor Valmir. Nós temos no século XXI, as coisas mudaram, modernizaram. Olha o tempo, no nosso tempo não tinha nem celular, não tinha nem telefone, não tinha nada. E agora como é que tá agora? Ó, as coisas tudo mudou. Não, não mudou. A Bíblia é a mesma. A Bíblia é a mesma. A palavra de Deus é a mesma. Ontem me encontrei com irmãos ali, jovens, que nós éramos jovens juntos hoje. Eles continuam pregando a palavra de Deus. Nós lembrávamos o tempo da nossa juventude, irmãos, que a juventude era de consagração de manhã, todos os sábados tinha culto de jovem, tinha consagração, às vezes o dia inteiro, evangelização, convidava para os cultos. Hoje, louvado seja Deus, irmãos, os jovens estão pior do que o mundo, andando diferente, meu irmão, cabeludo, barbudo, de calção, de bermuda, jogando bola, fazendo coisa, meu irmão, que desagrada, que entristece o Espírito Santo. Pode não gostar do que eu falo, mas é verdade. Obreiros que deixaram de pregar contra o pecado porque vivem em pecado. Não pode pregar contra o adultério porque vivem em pecado. Não pode pregar contra, aleluia, a bebida alcoólica porque ele bebe. Não pode tentar pregar contra a pintura de cabelo porque ele pinta os cabelos. Não pode pregar contra a vaidade porque a esposa vive cheia de vaidades. Então, meu amado e querido irmão, a Bíblia não mudou. Eu sei que tem gente que não gosta do que eu prego, mas não importa. Eu sei que um dia, meu irmão, eu terei uma recompensa. Não é do homem, eu não quero recompensa humana. Eu quero a recompensa que vem de Deus. O Senhor um dia me recompensará por o que está longe de mim e gloriar a não ser na cruz de Cristo. Eu quero orar nesta tarde. Eu quero orar por você nesta tarde. Eu quero orar por você que está me escutando. Quem sabe você esteja me ouvindo nesta tarde, esteja aí escutando esta programação. E eu quero que você seja abençoado por Deus. Eu quero que você receba. Eu sempre preguei, irmãos. Eu acredito em milagres, eu creio nos dons do Espírito Santo, eu acredito em todas as coisas que a Bíblia nos dá respaldo. Eu creio na Bíblia Sagrada, eu tenho certeza que depois da palavra, aí vem o remédio, vem o bálsamo, vem a cura. Mas eu quero dizer, meu irmão, que hoje, nos dias em que nós estamos vivendo, os dias são maus. Os dias são difíceis, os dias são trabalhosos, mas as pessoas hoje não querem mais aceitar a verdade, porque a verdade liberta, a verdade transforma, a verdade muda as pessoas. Porque, meus irmãos, a minha Bíblia diz a minha Bíblia e a tua Bíblia diz a mesma coisa. As coisas velhas se passaram, eis que tudo se fez novo. Nascer de novo. Nascer de novo, meu irmão, não é continuar na velha prática, continuar na velha vida. Nascer de novo é ter uma vida nova com Cristo. O que era antes não é mais agora. O que fazia de errado antes, agora não faz mais. Agora faz o que é certo. Se comprava e não pagava, hoje compra e paga. Porque agora é nova criatura. Se tomava emprestado hoje e não devolvia, hoje toma emprestado e devolve, porque é diferente. É uma nova criatura. Nasceu de novo, se outrora bebia, hoje não bebe mais. Se fumava, não fuma mais. Se jogava, não joga mais. Se tentava ficar rico na Mega Sena, hoje não tenta mais, porque a sua riqueza maior é Jesus. A sua riqueza é o Senhor.
1: Louvado seja o nome do Senhor. Eu sinto a graça do Espírito Santo nesta tarde. Irmãos, eu não escolhi nenhuma palavra porque há pouquinhos eu vim aqui para o estúdio. Há pouquinho antes do programa eu vim para cá. Mas o maná que eu tirei ali, Abraão esperou com paciência e ele herdou a promessa. E eu estou aguardando uma promessa. Eu tenho uma promessa. Eu estou debaixo de uma promessa. Eu não estou onde estou, meu irmão, por merecimento. Alguém olhar e dizer, não, ele merece estar lá. Não, eu estou onde estou por a misericórdia de Deus. E Deus sabe disso, que falo de coração. Eu só estou onde estou porque Deus tem me sustentado debaixo da sua mão potente. Quando eu escuto muitas vezes, irmãos, eu prego palavras e muitas vezes eu escuto depois, pastor, eu recebi um milagre através da sua programação. Na hora da oração eu senti um milagre. Deus fez um milagre na minha vida. Eu pude experimentar um milagre. Eu me alegro, meus irmãos. Mas isso não é tudo. A minha maior alegria é poder um dia entrar no céu pelas portas e dizer valeu a pena. Valeu a pena ser taxado de quadrado. Valeu a pena ter guardado a palavra. Valeu a pena não ter abrido mão. Aleluia! Lamanda rabasturi kanda rabagaia. Valeu a pena guardar a palavra. Valeu a pena defender a verdade da palavra de Deus, doar a quem doer. Aceite quem quiser aceitar. Você não é obrigado a me escutar. Você não é obrigado a aceitar o que eu falo. Mas eu quero dizer que não te engane, meu irmão. Não te engane. Não te iluda. Jesus está voltando. E aí você vai saber se você foi louco ou se você foi sábio. Aí vai saber se você foi nécio ou se você foi prudente. Mas eu quero te dizer, seja prudente. Seja prudente. Não creia em qualquer espírito, não. Não creia. Não creia. Não acredite em qualquer espírito. Mas prove se o espírito vem de Deus. Porque a Bíblia nos dá direito a fazer prova. Se o espírito vem de Deus ou não. Então, meu irmão, não te engane, não te iluda. Jesus está voltando. Jesus está às portas. E eu quero orar com você nesta tarde que está com dificuldade, está com problema. Eu já trouxe a palavra, aquilo que Deus colocou no meu coração eu já falei. Mas agora eu quero orar por você. Eu quero orar por ti. Eu estava numa oportunidade, num culto, Deus me deu uma palavra muito dura para pregar. Num trabalho de campanha, alguém disse, mas para trabalho de campanha, para pregar evangelismo, para salvação de alma. E eu estava trazendo aquela palavra. E Deus me revelou o pensamento de um obreiro, pastor da igreja, o pastor presidente da igreja. E ele disse no seu coração, quero ver quem que vai se salvar com uma palavra desta. E para a honra e glória do nome de Jesus, pude ver pessoas levantando as mãos, dizendo, pastor, eu fui em vários lugares, eu queria ouvir uma palavra como essa, eu quero aceitar esse Jesus que o senhor está pregando. Então, meu irmão, palavra de exortação nunca, nunca, aleluia, espantou ninguém da igreja, mas sim libertou gente que estava escravizada pelo inimigo, escravizada por Satanás. Então não te iluda, não te engane. Doutrina nunca, nunca esvaziou a igreja. O que está esvaziando as igrejas muitas vezes, meus irmãos, louvado seja Deus, é que as pessoas não querem mais a verdade. As pessoas não querem mais. E eu sempre estou dizendo, meu irmão, que nunca vi um doente ser trocado de cama e ser curado sem ter remédio. Para ser curado precisa do remédio. E às vezes o remédio é amargo. E quanto mais amargo o remédio, mais efeito ele faz. Mais efeito ele faz. Eu quero orar. Ore comigo neste momento. Se você está enfermo, ah, pastor, não tenho fé. Pela minha fé, creia, acredite. Coloque a tua mão sobre a tua enfermidade em nome de Jesus Cristo. Em nome de Jesus. E eu quero dizer para ti, eu quero profetizar para ti que a partir de hoje essa enfermidade vai embora. E o nome de Jesus vai ser glorificado. O nome de Jesus vai ser exaltado. E você vai dizer no dia 28 do mês de julho, eu recebi um milagre na minha vida depois de ouvir a palavra de Deus e a oração da fé. Eu quero orar por você nesta tarde. Não importa a situação, a forma e a maneira que você esteja. Jesus, ele tem vitória para a tua vida. Eu creio. E se tu crer, aleluia, amém. Mas pela fé, coloque a tua mão sobre a tua enfermidade, se você pode. Se não, coloca sobre o teu peito agora, nós queremos orar. Pastor, eu preciso de um coração novo. Jesus tem o poder de te dar. Eu preciso fazer um ponto de safena. Jesus pode fazer um ponto de safena no teu coração? Sim. Louvado seja o nome do Senhor. Pode fazer um ponto de safena sem ser cortado, como o médico precisa fazer. Ele pode fazer. Ah, mas eu estou com água no pulmão. Jesus pode arrancar essa água do pulmão sem que você coloque aparelho algum. Sem que nada. Aí eu estou com pedra no rim. O Senhor pode esmiuçar as pedras do rim. E você ser curado nessa tarde em nome de Jesus. Estou com um problema na bexiga. O Senhor pode tocar lá na tua bexiga. Ele que fez, ele pode te dar a cura. Estou com pedra na vesícula. O Senhor pode também. Estou com uma hérnia no corpo. O Senhor pode curar. Eu creio nesse Deus. Eu prego esta palavra. E estes sinais seguirão os que creem, eu creio. Eu sou um que creio e acredito nos milagres de Deus. Querido Deus e amado Pai, eu trouxe uma porção da tua palavra nesta tarde para os ouvintes. E agora neste momento, Senhor, eu oro por cada um deles. Eu não sei em que situação, em que maneira, em que forma essa pessoa se encontra agora, Senhor. Mas eu sei, ó Pai querido, que lá do outro lado tem necessidades. Lá do outro lado tem pessoas que precisam de um milagre, que precisam algo da parte do Senhor que eu não sou capaz de fazer. Eu, meu Deus, na minha capacidade humana, de maneira alguma, eu tenho poder, Jesus, para curar alguém. Mas é no teu nome, Jesus, que há poder. É no teu nome, Jesus, que há um milagre pode acontecer agora. E eu confio e creio, Senhor Deus, que essa enfermidade que está assolando a vida dessa pessoa, o Senhor tem todo o poder, Jesus, não importa a enfermidade, não importa qual seja a enfermidade que esteja no corpo físico dessa pessoa, mas eu creio pela fé, eu acredito pela fé agora. Eu tenho convicção neste momento, Senhor Jesus Cristo de Nazaré, que o Senhor é justo, poderoso e verdadeiro. E eu quero que todas as correntes diabólicas sejam quebradas agora em nome de Jesus. E eu repreendo, Senhor, esse espírito maligno, Senhor, que tem tentado, Senhor, contra a vida desta pessoa, Senhor, desta mulher, ó Pai querido, Pai amado, tentando lhe tirar a paz, lhe tirar o sossego, lhe tirar a alegria, Senhor Jesus. Demônio que foi pago em nome de Jesus de Nazaré, eu te repreendo agora, em nome de Jesus, pega a tua bagagem, saia de dentro desta casa, deste lar, desta família agora, em nome de Jesus. Pai querido, eu creio no teu nome, Jesus, tu és o mesmo Senhor que expulsou aquela legião de demônios, ó Pai, lá para a manada de porco, tu és o mesmo Senhor, e eu creio, Jesus Cristo de Nazaré, tu és o mesmo que veio sobre as águas para socorrer os discípulos, ó Pai, a qual disse Jesus, Pai, o Senhor chamou Pedro, e Pedro olhando para ti pode caminhar sobre as águas, e eu creio neste mesmo Jesus, eu creio no mesmo Jesus que o paralítico que foi descido pelo telhado, o Senhor, aleluia, perdoou o seu pecado e lhe curou, eu creio que é o mesmo Senhor que fez o lodo e tocou nos olhos do cego, o cego enxergou, e eu creio pela fé, Senhor Deus, que o Senhor pode tocar na visão, pode tocar agora na cabeça, nos nervos, nos ossos, no sangue. Pai querido, eu sei que o Senhor pode fazer obra maravilhosa agora. Ô Senhor da glória, esta pessoa que sofre, Pai querido, de ataque epiléptico, em nome de Jesus agora, em nome de Jesus, eu repreendo agora, todo este mal seja repreendido agora, que a partir de hoje, a partir deste momento, a partir desta hora, Deus, essa pessoa nunca mais venha sentir isto, Senhor, para a glória do teu santo nome, porque eu assim creio, porque assim determino. Pai, eu creio nesta tarde no milagre, eu creio na bênção, acredito, Senhor, que tu tem todo o poder no céu e na terra, Pai, porque todo o poder foi lhe dado, todo o poder foi lhe dado, Senhor Jesus, e eu acredito e creio, e eu confio no Senhor e acredito, Senhor, oro pela direção da rádio, oro pelos contribuintes, Pai, do projeto que está sendo ali lançado, Senhor, nesta emissora, eu oro por cada contribuinte daqueles que nos ajudam a manter as programações, nós oramos e nós abençoamos a cada um para a glória do Pai, para a glória do Filho e para a glória do Espírito Santo de Deus. Nós te pedimos a tua bênção sobre cada lar, sobre cada família, sobre cada um, Senhor. E que o teu nome seja engrandecido, Senhor, que toda honra e toda glória seja para ti, em nome de Jesus. Amém e amém. Que Deus abençoe, irmãos. Eu quero nesta oportunidade, em nome de Jesus, você que recebeu o milagre da parte de Deus, testifique. Conte o teu testemunho para a glória do nome do Senhor Jesus e com certeza não precisa, louvado seja Deus, como eu sempre digo, usar o nosso nome, não. Mas diga, louvado Jesus, usou um servo dele e eu fui curado. Eu recebi um milagre da parte de Deus. Porque a honra e a glória não é para o homem, irmão. Hoje o homem usa o nome de Jesus, muitas vezes para o benefício próprio. Mas eu quero dizer que a honra e a glória sempre vai ser de Jesus. Porque se ele cura, a honra é para ele. Se ele não cura, ele também deve ser honrado. A honra e a glória é para ele. Vamos ouvir um louvor nessa tarde. Louvado seja Deus, creia que vai dar tudo certo em nome de Jesus. Receba este louvor em nome de Jesus.

0: Senhor.
1: Graças a Deus, essa vida não é minha. Essa vida aí é do Senhor. Simplesmente está comigo, né? Porque Jesus que me emprestou, né? Louvado seja Deus, irmã Elma, tá aí na sintonia da programação, tá nos incentivando aí, estarmos aí, né? Seguindo em frente, né? Que Deus abençoe. E louvamos a Deus pela vida da irmã, né? Que Deus abençoe. Também temos aqui, meus irmãos, participações. Nós queremos aqui estar ouvindo as participações dos nossos irmãos que estão aí conosco no programa. É, louvado seja Deus. E nós queremos aqui, tem recebido um áudio aqui da nossa irmã Marlene Scherer, né? Pastor Celso, irmã Marlene. Queremos ouvir o áudio da irmã aqui em nome de Jesus nessa tarde.
2: Paz do Senhor, pastor Valmir, irmã Claudeta, família, igreja amada, palavra maravilhosa que o irmão está trazendo. É muito maravilhoso e é bem como o irmão está falando. Ah, quantos que vão ter surpresa o dia que vão chegar na porta estreita, eles caminharam no caminho largo, mas querem passar pela porta e não teve reforma, nunca teve, nunca vai ter. O evangelho é esse e não vai ser diferente. Escutei esses dias um pastor pregar e Deus mostrou para ele uma turma, não eram lá tanto, uma cruz de madeira se esforçando. E depois veio outro grupo com uma cruz de plástico. Não precisaram forcejar, era liviana essa cruz de plástico. Mais atrás veio outro grupo sem cruz, vivendo livres pensadores. Mas aquele que está com a cruz e não tira dos ombros. Nós sabemos que os nossos dias nessa terra estão passando e cada dia eu me alegro mais e cada dia nós estamos mais perto do nosso encontro com Deus. Porque se nós não partir dessa terra, não vamos ter um encontro com Deus. Então que Deus nos dê graça, dê vitória, dá vitória para os irmãos, para a igreja, para a família, para todos. Em nome de Jesus Cristo, para a honra e glória do Senhor. Amém.
1: Graças a Deus, está aí a participação da nossa irmã Marlene Scherer também, né? Que Deus abençoe a vida da irmã, o pastor, meu Celso, irmã Marlene. Deus abençoe um casalzinho que nós amamos no nosso coração, oramos para os irmãos. Tivemos às vezes ali com os irmãos, Alterval Novo ali. Deus abençoe os irmãos, para nós é uma alegria ter os irmãos juntamente conosco. Irmão, diz assim, irmão Celso de Cristimal, peço oração por o meu problema do estômago. Irmão Celso, cremos aí já na vitória. Cremos na vitória aí, já estivemos orando. Eu creio que vai ser bênção de Deus. Diz assim, paz do Senhor, estamos escutando o programa que está uma bênção. Muita boa a palavra. Se for possível, rodar o louvor, vale a pena ser fiel com Gelson Melo. Monrude, Malori e Mansara Krieger, Deus abençoe os irmãos que estão aí na sintonia. Vamos preparar esse louvor, sim, né? Em nome de Jesus, diz assim: paz do Senhor, pastor Valmito, na companhia. A palavra continua sendo a mesma, né? Deus abençoe, pastor Nelson, que norma, mas de Deus abençoe. São programadores aí também da FM Renascer. Que Deus abençoe os irmãos. Também meu pai e minha mãe, eu creio que estão aí em São Leopoldo, aí com a rádio todo volume aí escutando. Eles gostam de escutar FM Renascer. E eu creio que eles estão aí, né, na sintonia. Minha mãe tem mandado também um áudio aí para nós, né? Que Deus abençoe a vida da minha mãe, né? Meu pai, que estão aí na sintonia. Tivemos com eles aí, participando dos cultos da igreja aí, na nossa igreja aí na cidade de Novo Hamburgo. E depois, né, fizemos hospedado aí com eles aí, né? Louvado seja o nome do Senhor. E hoje já estamos em casa novamente, né? Estamos já nos preparando, logo mais temos culto à noite, mas é bênção de Deus, tudo é bênção de Deus. Então, que Deus possa abençoar a todos os nossos irmãos que estão aí na sintonia da programação nesse dia de hoje, né? Louvado seja o nome do Senhor, e eu tenho certeza que Deus, ele tem bênção para a tua vida. Vamos ouvir um louvor aqui, Louvado seja o nome do Senhor. E louvado seja o nome do Senhor. Depois nós retornamos com os ouvintes em nome de Jesus.

Graças a Deus por esse maravilhoso louvor que tivemos escutando aí nessa tarde. E minha mãe também tinha pedido dois maná, que um para ela e um para o meu pai. Né? Vamos tirar o primeiro maná para ela, diz assim: o Senhor te guardará de todo mal, guardará a tua alma, o Senhor guardará a tua entrada e a tua saída desde agora e para sempre. Salmo 121 e 7, né? Então, vamos ver o que Deus, a palavra também para o meu pai, que diz assim: de todos os lados somos pressionados, mas não desanimados. Ficamos perplexos, mas não desamparados. Somos perseguidos, mas não abandonados. Abatidos, mas não destruídos. 1 Coríntios capítulo 4, versículo 8. 1 Coríntios capítulo 4, versículo 8. Então, esses são os versículos que saíram, né, para os irmãos que tiveram aí pedindo maná nessa tarde. Em nome de Jesus, Deus abençoe. Vamos mandar um louvor aqui que os irmãos têm pedido. Né? Vamos oferecer também para o meu pai e a minha mãe este louvor aí, né? Em nome de Jesus, né? Irmãos, eu quero dar os avisos da obra de Deus. Já são 14 horas e 24 minutos, quase 25 minutos. Que Deus possa abençoar. Hoje à noite, meus irmãos, nós temos um grande abençoado culto aqui na cidade de Independência. Nossa igreja na rua Duque de Caxias 579, aqui no bairro centro da cidade de Independência. Então você é o nosso convidado especial a estar conosco. Venha participar conosco dos cultos hoje à noite, a partir das 19h30, inicia o culto. Mas se você gosta de orar, buscar a presença de Deus, como muitos irmãos gostam, então às 19h, a igreja já está aberta, antes um pouquinho das 19h, das 19h às 19h30, oração na igreja, oração, e logo após o culto. Hoje é um culto de ensinamento da palavra de Deus, onde estaremos aprendendo com a Bíblia, aprendendo com a palavra de Deus, pregando a Bíblia, né? Ensinando a Bíblia assim como ela é. E amanhã à noite, se Deus assim permitir, estaremos aí na cidade de Senador Salgado Filho, né? Um grande abençoado culto amanhã em Senador Salgado Filho. Tivemos aí fora alguns dias, como disse, e vamos estar nos reunindo hoje, amanhã à noite, ali na cidade de Senador Salgado Filho. Um grande abençoado culto, convido todos os irmãos a estarem presentes. A nossa igreja ali em Senador Salgado Filho, ela fica situada na rua Arnaldo Rost, 177. Arnaldo Rost, 177, ali em Senador Salgado Filho. Também quinta-feira à noite, se Deus permitir, Deus assim quiser, estaremos juntamente com os irmãos aí em Santa Rosa. É, em Santa Rosa, esteve aí sobre os cultos, aí sobre a responsabilidade do pastor Delberto, e nós estaremos quinta-feira, se Deus quiser, pastor Delberto, teremos aí, né, pastor Delberto aí, juntamente com o pastor irmão Jocelino, né, os irmãos ali, que estão vindo ali, né, nos cultos, todos os irmãos, irmã Rita, os irmãos, todos que estão vindo ali, estaremos ali, então, no dia de quinta-feira à noite, na rua 3 de outubro, 413, na Júlio de Oliveira, aí, no bairro Cruzeiro.

né? Vila Júlia de Oliveira, no Barco Cruzeiro. E aí, então, você é nosso convidado especial. Vamos estar aí, se Deus quiser, quinta-feira à noite estaremos com os irmãos. Deus assim permitir. Queremos estar cultuando juntamente com os irmãos. Já estamos com saudade dos irmãos, né? Tivemos alguns dias fora. E queremos estar abraçando os irmãos aí, em nome de Jesus, né? E com certeza, Deus tem uma bênção para nós no dia de quinta-feira também em Santa Rosa. Também tem culto, meus irmãos, em 3 de maio. 3 de maio. Tem culto em 3 de maio aqui, meus irmãos, no dia de... Louvado seja o nome do Senhor. Quarta-feira e sábado. Quarta-feira e sábado. É, louvado seja o nome do Senhor. Temos culto na cidade de 3 de maio. Irmãos, e eu quero fazer um esforço aí para estar com os irmãos num culto aí. Louvado seja o nome do Senhor em 3 de maio. Nós vamos estar aí, louvado seja o nome do Senhor, que vamos estar orando a Deus. Eu creio que vamos estar com os irmãos aí num culto aí, louvado seja Deus, em 3 de maio, para nós participarmos juntos. Eu sei que vamos estar com os irmãos na quarta-feira ali em Senador, né? Louvado seja Deus, eu quero passar nas congregações, meus irmãos, estarem nos cultos nas congregações também, para nós estarmos empenhando trabalho juntamente com os irmãos, ali dando as mãos e trabalhando para Jesus. Então, eu tenho certeza que Deus ele vai estar abençoando. Ele vai estar abençoando. É um projeto para nós fazermos a obra de Deus. E eu tenho certeza que Deus ele vai estar abençoando a sua vida de uma forma especial. Então, eu creio que Deus, aí, a forma de nós estarmos aí participando com todos os irmãos, ajudando na obra de Deus. E eu tenho certeza que Deus, temos em oração, aí vamos estar iniciando uma campanha de oração aí, e eu creio que Deus vai estar abençoando. Deus vai estar fazendo segundo a vontade dEle, o querer dEle, mas Deus colocou algo no nosso coração, e nós vamos estar aí se ajudando, trabalhando na obra de Deus e fazendo a obra de Deus com alegria no nosso coração, porque o Senhor é bom, o Senhor é maravilhoso. Eu louvo a Deus pela vida de cada um dos irmãos, daqueles que trabalham conosco, que nos ajudam do menorzinho ao maior. Não importa, meus irmãos. Para mim, todos vocês são iguais, têm o mesmo valor. Então, eu louvo a Deus por cada um daqueles irmãos que nos ajudam, aqueles que nos incentivam, aqueles irmãos que nos ajudam a nós se manter com as programações de rádio, aqueles irmãos que nem nos conhecem. Tem pessoas que nem nos conhecem, Antônio, os irmãos, muitos irmãos que não nos conhecem, nos ajudam no programa de rádio, porque gostam de escutar os programas de rádio. Então tem muitas pessoas que nem nos conhecem, não conhecem o pastor Valmir pessoalmente, mas nos ajuda. A Manorilda ali de Galpões é uma irmã que a gente não conhece ela pessoalmente, só por foto. E então também, irmã Antônia, são os irmãos que nos ajudam, que nós não nos conhecemos, mas estão nos ajudando, né? Nós manter as programações, para nós é uma alegria muito grande. Então, meus irmãos, todos os sábados nós temos culto também, na cidade de 3 de maio e Senador Salgado Filho. Então nós temos culto em 3 de maio, quarta e sábado, às 19h30 inicia o culto. Toda quarta e todo sábado tem culto em 3 de maio. E ali está o responsável do nosso pastor irmão João Júnior. Ele está ali atendendo a obra de Deus, ali na cidade de 3 de maio, então, quarta e sábado. Ele está atendendo a obra de Deus, ali na cidade de 3 de maio, na rua Oswaldo Cruz, 2313, no bairro Laranjeira. Então, ali ficamos felizes, ali vemos que tivemos um culto especial aí sábado passado. E foi uma benção, né? Glória a Deus, um louvores abençoado, né? Vemos um jovem cantando hinos abençoados, né? Hoje a maioria dos jovens não quer mais cantar esses louvores mais antigos, esses louvores mais que falam, né? Mas Deus abençoe, vimos ali uns jovens abençoados por Deus ali, né? Vamos ver com o irmão João Júnior aí, vamos de repente preparar para eles estarem aí cantando no campo, cantando aí nas igrejas aí, né? Fazer uns cultos especiais aí e trazer esses irmãos para louvar e bendizer o nome, trazer palavra. Eu tenho certeza que Deus vai estar abençoando, né? Meus irmãos, também, então, como eu disse, Santa Rosa, nós temos culto agora na segunda-feira, e também na quinta-feira. Nas quinta-feira nós estaremos continuando indo com os irmãos, mas que nem eu disse para o pastor Adalberto, na segunda-feira que a gente puder, a gente vai estar ali, e na segunda que a gente não estiver, o pastor Adalberto vai estar atendendo o culto ali. O pastor vai estar atendendo o culto, mas nós queremos estar aí, e eu tenho certeza que Deus vai estar abençoando, irmãos. Eu creio que a gente
vai fazer o melhor possível para a obra de Deus, né? Para nós poder estarmos acompanhando toda a obra de Deus. Eu senti no meu coração fazer assim e vai ser bênção. Então, os irmãos estejam orando, estejam em oração. E Deus tem colocado algo no nosso coração para nós fazermos e eu creio que Deus vai nos dar a direção certa. Não a nossa vontade, mas a vontade dEle. Então, convido você para estar nos nossos cultos, nas nossas igrejas. Vamos ter, a partir desse mês de agosto, alguns cultos especiais, cultos que nós teremos aí e estaremos divulgando aí nas programações de rádio e vai ser bênção de Deus. Que Deus abençoe. Vamos ouvir mais um louvor nesta oportunidade que Deus nos deu, que estamos aqui. Louvado seja o nome do Senhor. Vamos ouvir um louvor aqui e depois eu vou preparar o louvor que os irmãos têm pedido aí, o pastor Gelson Melo também. Então vamos ouvir este louvor. Eu gosto muito deste louvor.

Graças a Deus por esse maravilhoso louvor que estivemos escutando aí nessa tarde, né? Que Deus abençoe os irmãos que estão aí na sintonia da programação nesse dia de hoje. Que Deus possa abençoar os irmãos. É, louvado seja o nome do Senhor. Vamos ouvir o louvor aqui a pedido, né? Com Celso Melo. Louvado seja o nome de Deus. Vale a pena ser fiel. Vale a pena ser fiel, né? Eu creio que Deus, ele, se nós servirmos ele fielmente, ele é fiel. E se nós forem fiel, ele permanece fiel. Que Deus abençoe. Vamos ouvir então o louvor.

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Graças a Deus por esse maravilhoso louvor que tivemos ouvindo aí. A igreja velha, né? Essa igreja deu a saudade, né? Dessa igreja, né? Louvado seja o nome do Senhor, não tinha um banco bem estofado para sentar. Trazer os banquinhos aí feito a pau pique. Mas estava lá a presença do Espírito Santo de Deus em todos os cultos, né? Que Deus abençoe os irmãos que estão aí na sintonia. Meus irmãos, eu recebi uma mensagem aqui, vamos estar lendo aqui, queremos dizer assim, a paz do Senhor, pastor Valmir, somos da cidade de Santa Rosa, evangelista Natan e Franciele. Temos um trabalho missionário aqui, a Arca da Aliança, aqui no campo da aviação. Ele pergunta aqui o endereço da nossa igreja, passamos aí em Santa Rosa, temos aí no bairro Cruzeiro, né, na igreja, né, do Vale de Deus, os irmãos são bem-vindos. E ele disse, sentimos a presença do Espírito Santo na em sua vida, palavra cheia de unção, da palavra verdadeira e fiel a Cristo. Que Jesus continue lhe abençoando o seu ministério. Nossa igreja, meu irmão, é a igreja missionária primitiva, irmã Natália, né? Para nós é uma alegria ter a sua participação aqui juntamente conosco. É o seu ministério também, que Deus lhe abençoe. O seu ministério, a igreja, né? Os irmãos que estão atendendo esse trabalho missionário aí, a Arca da Aliança, né? Então Deus abençoe o Natan, sua esposa, que estão trabalhando para Jesus. Para nós é motivo de alegria termos o irmão junto conosco aqui. E nós louvamos a Deus, porque, irmãos, estamos trabalhando por um Senhor. E a recompensa vem do Senhor Jesus, não vem de nós, vem do Senhor, né? E eu tenho certeza que Ele vai estar abençoando. Estamos escutando um louvor aí, de o fundo, com Jair Pires, é Silêncio, né? Eu gosto desse louvor, porque muitas vezes Deus quer falar no meio do seu povo. Deus fala no meio da sua igreja, no meio do seu povo. Mas eu digo para os irmãos, hoje muitas vezes em muitos lugares estão tentando calar o Espírito Santo. O Espírito Santo já não tem mais a liberdade que outrora tinha de nos exortar, de nos redarguir, nos corrigir. É, em muitos lugares ele já está lá por lá de fora gemendo, né? E já não tem mais a liberdade que tínhamos outrora de ouvir a voz de Deus, é, aquelas irmãs cheias do Espírito Santo, que é, muitas vezes temiam, os homens temiam, é, porque a mãozinha do coque lá, né, cheia do Espírito Santo, as irmãs, os irmãos, profetas de Deus, que não temia homem não, é, entregava o que Deus mandava. Muitas vezes reprovados, muitas vezes não eram aceitos, mas a palavra de Deus na boca deles era a verdade. Então eu sempre digo, Deus, ele sabe todas as coisas. Então eu digo para os irmãos que a palavra de Deus não mudou, nós que mudamos, o ser humano que muda. O ser humano muitas vezes ele quer que Deus faça as coisas do seu jeito, não do jeito de Deus, né? Como fosse a criatura querer mandar no Criador, né? A criatura dizer, não, se o Senhor não for desse jeito, meu Senhor, eu não vou. Eu não aceito. Me lembro que sempre meu pai e minha mãe nos ensinavam que nós devemos obedecer e respeitar os mais velhos, né? Porque eu sempre digo, a pessoa mais velha tem experiência já. Já passou por muitas coisas que a gente não passou. E às vezes a gente acha que, não, mas é pessoa de idade, pessoa velha. Eu não tenho... E às vezes, meus irmãos, aí que está a falha de muita gente, um erro de muita gente, escutar as pessoas mais de idade, né? Hoje os mais novos não querem escutar os mais velhos, né? E por isso que estão errando, por isso que as coisas estão do jeito que estão. Deixar de escutar os mais velhos, a opinião, como é que era. E aí muitas vezes como entrou os mais novos e começaram a mudar. Louvado seja o nome do Senhor. Aquilo que era errado, aquilo que não era certo, louvado seja o nome do Senhor. E então hoje nós podemos ver que muitas pessoas ainda continuam no erro, porque muitas vezes, aí eu não vou escutar essa pessoa mais idade, pessoa mais velha, mas meus irmãos, eu quero dizer uma coisa nessa tarde para você que está me escutando. Nós precisamos cada dia mais melhorar na presença de Deus, fazer o melhor para Deus. Muitas pessoas às vezes nos escutam aqui no rádio e pensam, meus irmãos, que louvado seja o nome do Senhor, as pessoas mais de idade que pregam a palavra, mas a doutrina da palavra de Deus, ela continua mesmo. Eu tô com 51 anos de idade hoje, mas louva a Deus que 34 anos que eu sirvo a Deus,
e conheço a palavra de Deus e não vejo motivo por que mudar da maneira que eu aprendi, da maneira que eu fui ensinado. E eu louvo a Deus, porque você que me escuta aí nessa tarde, você que nos ouve, é pessoas que gostam de escutar as coisas de Deus. E eu sempre digo, meus irmãos, a honra e a glória não é para o homem, é para Deus. Então, honra e glória para o nome de Jesus, que Deus abençoe a tua vida. Eu quero orar com vocês, né? Quero orar com a tua vida nessa tarde, quero orar por todos os ouvintes, quero convidar, reforçar os avisos, né? Queremos deixar uns minutinhos aí para passar o projeto da FM Renascer. Não, bom, o Francisco pediu aí, eu vi aí que ele pediu para todos os programadores colaborarem, ajudarem, passarem. E não vejo nenhum problema nisso, né, meus irmãos, que é louvado seja o nome do Senhor de nós escutarmos o projeto da Renascer, porque a Renascer, nós estamos aí no ar graças a Renascer. Então, meus irmãos, aí não adianta nós querer, né? Muitas vezes nós achamos que não temos certo. Ah, mas eu estou pagando uma hora de programa, eu quero fazer uma hora de programa. Muitas vezes, meus irmãos, é um projeto para a emissora continuar cada vez mais, indo mais longe. Mais longe na presença do Senhor. Então, irmãos, eu sei que aqueles que estão colaborando, estão ajudando, é uma bênção de Deus. Então, a gente entendemos que Deus colocou o irmão Francisco ali como diretor da rádio, e ele é aquilo que Deus colocou no seu coração diante de Deus, e tem o respaldo do Senhor Jesus Cristo, e ele vai cumprir, Deus vai fazer. Então, eu sempre digo, meus irmãos, que nós temos que fazer a nossa parte, e se tu não pode ajudar, então ore. Orar você pode, mas não murmure, não questione que é aquele que ajuda. É porque muitas vezes a pessoa não ajuda, murmura e ainda peca muitas vezes. Então, meus irmãos, não vamos fazer isso, vamos orar e que você possa estar aí fazendo a sua parte. Se Deus colocou no teu coração de ajudar, ajude, faça esse trabalho. Projeto é o projeto da FM Renascer. É para nós, é melhor para nós. É que eu estou aqui na minha casa, da minha casa de confortar, fazendo essa programação, mas você está escutando aí na tua casa também confortavelmente, graças à FM Renascer. Graças à FM Renascer, você está escutando nós aí, ouvindo a palavra, recebendo milagres, cura divina. Muitas pessoas receberam através da nossa palavra. Não porque nós somos melhor, não, meus irmãos, não. Não, nem coloque na sua cabeça que nós somos o menor dos menores aqui nessa rádio. Mas eu estou falando aquilo que Deus colocou no meu coração. Então, se você está contribuindo, contribua. Se você não tem condições, ore. Já está fazendo, você faz uma grande coisa, ajudando a orar. E Deus vai levantar a pessoa certa para ajudar, e esse trabalho vai ser concluído para a glória do nome de Jesus. Então eu quero orar por vocês. Hoje à noite nós temos culto aqui na Cidade de Independência. Cidade de Independência, hoje na Duque de Caxias 579. Amanhã temos culto em 3 de maio, Senador Salgado Filho. Quinta-feira temos culto Santa Rosa na rua 3 de outubro. 3 de outubro 413, na Júlia de Oliveira, no bairro Cruzeiro. É, rua 3 de outubro, 413, na Júlio de Oliveira, no bairro Cruzeiro, ali mais próximo para trás ali da garagem da Toda Hora, né? É bem fácil ali, né? Encontrar a igreja ali, você pode estar ali conosco, né? E com certeza, né? Se você quiser ir lá, tem o nosso telefone aí, 559-99-61-85-89, e eu mando a localização para você, é mais fácil você encontrar também a igreja, né? E é bênção de Deus, você está conosco. Então, também nos quinta e segunda-feira, mais precisamente, nós temos nas quinta-feira, estamos ali, amanhã, agora nessa quinta-feira, se Deus quiser. Sábado tem culto Senador e 3 de maio, e domingo à noite nós temos culto na Cidade de Independência. Então, todos os cultos conheciam às 19h30 horas. Que Deus possa abençoar. Vamos estar orando e estaremos deixando os minutinhos finais aí lá no estúdio aí para os irmãos estarem passando aí o projeto da FM Renascer. Senhor nosso Deus e nosso Pai, chegamos na tua presença, te damos graça por essa oportunidade, te louvo, te exalto, magnifico, oro por cada irmão, por aqueles que participaram por telefone, aqueles que não puderam participar, mas nos escutaram. Nós colocamos todos eles diante de ti, Jesus. Tu sabe todas as necessidades, tu sabe que todos precisam, tu sabe que todos necessitam, Senhor Deus, de algo da parte do Senhor. Eu oro, Jesus, eu repreendo todo o mal, repreendo tudo que não presta, tudo que não te agrada, tudo que não provém da parte do Senhor seja repreendido, e que o teu nome seja engrandecido, o teu nome seja louvado. Nós oramos, ó Pai, nós abençoamos a cada um, Senhor, do projeto da Renascer, aqueles que estão ajudando, aqueles que nos ajudam a manter as programações no ar, tudo nós colocamos diante de ti para a glória do Pai, do Filho e para a glória do teu Espírito Santo. Abençoa a direção da rádio, os seus funcionários que ali trabalham. Eu oramos por cada um deles, eu oramos e pedimos a tua proteção e a tua bênção. Guarda, Senhor, nossas vidas, abençoa os cultos que temos hoje à noite, os cultos que tivemos, Pai, nas congregações, nessa semana, para a glória do teu santo nome. Amém. E amém. Se Jesus não voltar,
quinta-feira, das 14 às 16 horas, programa Última Chamada, Pastor Valmir Oliveira. Estaremos aí fazendo essa programação, então, na quinta-feira, das 14 às 16 horas, programa Última Chamada. Quem se despede nessa tarde é o Pastor Valmir Oliveira. Até a próxima programação, querendo Deus, na paz do Senhor, que Deus abençoe a irmã que está aí, aquele que é a Matali, que está aí no comando da Comanda Renascer aí, que Deus possa abençoar a irmã aí com a continuação aí, passando aí os projetos da FM Renascer. Que Deus abençoe, se Jesus não voltar, quinta-feira nos encontramos a partir aí das 14 horas até as 15. Quem se despede, pastor, na paz do Senhor Jesus Cristo. Amém e amém.

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Esse é o programa Cristo Está Voltando, diretamente de Nonói, Rio Grande do Sul, para a Rádio Renascer 91.3, Porto Soberbo, Argentina. Um abração lá para o irmão Louveira, um abração lá para a irmã Marli, para a Liliane, seu esposo e familiares da família Louveiro, todos estão incluídos nesse abraço do tamanho do Brasil. Deus abençoe ricamente os nossos queridos irmãos, os nossos ouvintes aí da cidade de Porto Soberbo, como também ao redor e ao interior, que Deus abençoe os irmãos castelhanos que estão já em sintonia com o pastor Brasil da Mota. Deus abençoe ricamente e com vocês essa tarde, queremos fazer a obra de Deus junto, que Deus abençoe o povo aqui do Brasil também, que estão em sintonia conosco, através das lives, compartilhando, que Deus abençoe, que a graça de Deus se manifesta nas nossas vidas. Vamos ler a palavra do Senhor, nosso Deus, que está escrito em Mateus 25, verso 1. E então o reino do céu será semelhante a 10 virgens que, tomando as suas lâmpadas, saíram ao encontro do seu esposo. E 5 delas eram prudentes e 5 loucas. As loucas, tomando as suas lamparinas, não levaram azeite consigo, mas as prudentes levaram azeite nas suas vasilhas com as suas lâmpadas. E tardando o esposo, tosquenejaram e adormeceram. Mas à meia-noite ouviu-se uma voz, um clamor: aí vem o esposo, vai e sai-lhes ao encontro. E então todas aquelas virgens levantaram e prepararam as suas lâmpadas, e as loucas disseram às prudentes: dai-nos do vosso azeite, porque as nossas lamparinas se apagam. Aleluia. Vamos fazer a primeira oração nesse momento, intercedendo por você que já está ligado conosco. Que Deus abençoe ricamente e inclua você agora, em nome de Jesus. Agora você vai orar comigo, fecha teus olhos onde estiver, aleluia, levante tua mão para o céu, da onde vem o socorro, e Deus vai te interceder por ti. Pai eterno que está no céu, em nome de Jesus, eu levo diante de ti, Senhor, esse irmão, essa irmã que já está orando comigo e que tem grandes necessidades, Senhor. Eu sei que o Senhor é poderoso para suprir todas as nossas necessidades. Deus abençoa ricamente cada um de nós, Senhor. Possamos estar abençoados, guardados, protegidos, debaixo das tuas mãos poderosas. Em nome de Jesus, vem repreendendo a dor no estômago, a dor que está nas juntas. Aleluia, dor de cabeça, dor de dente. Em nome de Jesus, sai agora, dor na garganta, aleluia, coração, controla as pancadas, Senhor, em nome de Jesus, toda uma saia, e que a bênção de Deus esteja em cada vida, essa tarde é o que nós pedimos, em nome de Jesus, seja morta. É isso aí, meus irmãos, vamos ouvindo hinos que faz bem para a nossa alma.

0: tanto sofro que está fazendo a confusão com ouvindo a confusão. Que Deus tenha misericórdia de nós, você que está me ouvindo, deixa dessa vida velha, marvada, e segue uma vida mais tranquila, com a família, feliz, abençoada. E é bem recomendado por Deus e pelo Espírito Santo, e também você tem parte do céu, porque você está particularmente sendo amigo de Jesus. Que Deus te abençoe, meu querido irmão. Não perca tempo, é tempo ainda de você chegar a Deus, e Deus está pronto para te abençoar. Marlene, com vocês.
1: Paz do Senhor aos nossos irmãos que já estão na escuta do programa. Deus abençoe, irmão Louveira, toda a sua família lá em Porto Soberbo, todos os castelhanos, nossos irmãos brasileiros e aonde alcança as ondas desta rádio. O irmão Adão da Rosa, Deus abençoe, irmão Adão, que está sempre na escuta também, a sua família. Mãe Eloir Lacerda, paz do Senhor, peço uma palavra, Deus abençoe, irmã Eloir, a família também.
0: O Senhor te porá por cabeça e não por cauda, Daniel. Deuteronômio 28, verso 13.
1: A Cléo Mota Dourador, nossa filha também, Deus abençoe. Mão Paulo Gouveia, paz do Senhor. Pastor Brasília, irmã Marlene, estou na escuta, que Deus abençoe suas vidas, um abraço. Deus abençoe, irmão
0: Obrigado, irmão Paulo Gouveia, Deus abençoe. Deus abençoe
1: também, irmão Paulo, toda a família. A irmã Ângela Figueiredo. Irmã Ângela Figueiredo, oi meus queridos, adoro vocês. Que Deus sempre abençoe.
0: Amém.
1: Deus abençoe a irmã Ângela, a sua família também. A irmã Terezinha Rodrigues, boa tarde, na paz do Senhor Jesus Cristo.
0: Amém. Aleluia.
1: Deus abençoe a irmã Terezinha e toda a família. Mamãe Estela Pedoso, pastor, ore por mim. Na causa do juiz do auxílio doença.
0: Vamos orar para a irmã, que Deus estenda a mão.
1: Vamos orar que Deus vai dar vitória para ela. A irmã Maria Silva também, Deus abençoe. A Maristela Pedroso, tira uma palavra também para mim.
0: Em seis angústia te livrará, e na sétima o mal não te tocará.
1: Aleluia. A irmã Maria Silva, paz do Senhor Jesus. E uma boa tarde. Deus abençoe a irmã Maria, a família também da nossa irmã.
0: Vamos lá, meus queridos irmãos, ouvir esses hinos que faz muito bem para a nossa alma, né?

0: irmãos, a coisa servir a Deus é com muita, muita santidade, sinceridade, não a captar o que o mundo oferece. O mundo abre as portas e oferece as glórias, glória do mundo. Foi o que Satanás disse para Jesus, levou lá no alto monte e mostrou todo mundo, disse, tudo isso é meu, eu dou para quem eu quero, eu te dou se você prostrar e me adorar. Jesus disse, só adorar ao Senhor teu Deus e só lhe servirá. Vamos levar a sério a nossa salvação, porque estamos na última hora, meus irmãos. Agora não tem, até os próprios que fazem esses hinos, não botam esses hinos cantar. Eles estão receosos, né? Mas eles não podem, aí pode perder alguma campanha, né? Mas eu não me interessa se eles querem me dar campanha, não quero, porque eu não ando atrás de campanha. Eu quero pregar a palavra, ensinar o que eu aprendi desde da minha infância, desde 60 anos atrás, o que eu ouvi, o que eu ensino, eu quero ensinar até eu morrer. E Deus abençoe você que está me ouvindo, porque o que era pecado há 60 anos atrás é pecado hoje. Mas mudou as coisas mudaram, aleluia. O mundo é o mesmo, mas o povo mudou. O povo caiu nos braços de Satanás, no mundão afora, e agora não penso. Só beleza, só boniteza. Só na benção, né? Que Deus te abençoe, então, que vá, viva na benção mesmo, né?
1: A irmã Maria Silva pediu uma palavra.
0: Vamos lá ler a palavra do Senhor. Deixai o insensato e vivei e andai pelo caminho do entendimento.
1: Também o irmão Paulo Roberto, aqui do Rio de Janeiro. Deus abençoe, irmão Paulo, esse presbítero Paulo.
0: Isso, bom presbítero. Um abração para você aí,
1: ó. Rio de Janeiro.
0: Rio de Janeiro.
1: Chegando aqui bem, glória a Deus, aleluia. Esse é um bênção. Deus abençoe também o irmão Paulo, toda a família, no Rio de Janeiro. Irmã Maria Silva, quero ouvir um louvor com Mari Paulinho.
0: Já também vamos botar um.
1: Chegando aqui muito bem. Chegou bem longeão, né, irmão Paulo? Rio de Janeiro está aqui? Deus abençoe.
0: Oh, glória a Deus. Para Deus não tem distância, né, irmão? Aleluia. Vamos lá, meus queridos irmãos, ouvir mais um hino.
1: Glória a Deus. Aleluia, Jesus.

0: coração, nós vamos longe, muito longe. Vamos então, meus irmãos, já vem. Já toquei na tua. Aleluia.
1: Aleluia, Jesus. Também.

Deus abençoe também o irmão Nof, toda a família.

0: prazer com vocês.
1: Também queremos oferecer o programa para a Eni, para o Nilton, toda a família lá em Padre Gonzales, Três Passos. Que Deus abençoe a Eni e toda a sua família. O pastor estava procurando o CD do seu filho, mas não está achando que tem um monte de CD. Deus abençoe, Eni, você e toda a família também. Irmã Shirley Prece. Shirley Prece. Paz, irmã, eu peço oração para meu filho e uma palavra. Deus abençoe, irmã Shirley, também toda a família.
0: Na vossa paciência possuireis as vossas almas.
1: Glória a Deus.
0: Na paciência que nós vamos possuindo a alma, né?
1: Para, Shirley.

0: abençoada.
1: Também o irmão Pedro da Silva, Deus abençoe o irmão Pedro, a irmã Elza, toda a família do nosso irmão. Irmão Lírio Seidel, de Três Passos, boa tarde, peço uma palavra. Deus abençoe o irmão Lírio, também a família.
0: Guardo os meus mandamentos como menina dos meus olhos. Graças a Deus. Vamos ler os nossos patrocinadores, meus irmãos.
1: Patrocinadores. Irmão Alvane, a irmã Alvane Rocha, irmão Matheus Carvalho, família, a irmã Lourdes Costa Modesto, a irmã Noeli Torres Mossi, irmão Otávio de Faxinalzinho, a irmã Inês de Arco-Íris, a irmã Iraci Wagner Lopes, Alexandre Ferreira Lopes de Caraá, e a irmã Eliane Sperluc Renato de Mato Grosso, a irmã Eloísa Terezinha Lacerda também, irmã Maria Lúcia de Lima, Paulo de Oliveira e irmão Rodrigo, lá da tenda. E o irmão Antônio Valdecir Mossi, Marlete Mossi de Faxinalzinho. Deus abençoe nosso irmão.
0: Vamos lá, meus queridos irmãos, com o programa Cristo está voltando diretamente de Nonoai, Rio Grande do Sul, para a Rádio Renascer 91.3. 24 horas por dia, levando a mensagem da fé, da esperança aos corações de quem precisa. É 100% evangélica, é dia e noite o poder do evangelho na rádio. Que Deus abençoe cada um dos nossos queridos irmãos que estão nesse momento conosco aqui. Eu quero agora ouvir mais um hino. Com as irmãs Palavinha.

0: Armã, Heloísa Hermínio Rodrigues, paz do Senhor, pastor Brasil, irmã Marlene. Peço uma palavra e um louvor, Deus da montanha. Deus abençoe o irmão com muita saúde para fazer a obra de Deus. Deus abençoe também a irmã Heloísa, toda a família.
1: Aleluia, graças a Deus. Esse é o programa Cristo Está Voltando, diretamente de Nonói, Rio Grande do Sul, para a Rádio Renascer 91.3. Que Deus abençoe ricamente. Vamos escutar mais um hino.

0: Deus abençoe também o irmão Osmarino Rodrigues Borges. Paz do Senhor, aqui é Osmarino Borges, presbítero da Assembleia de Deus de Maximiliano de Almeida. Deus abençoe o irmão Osmarino, também toda a sua família.
1: Muito obrigado, irmão Marino. Deus te abençoe, que tenha muita vida, saúde, paz, alegria no Espírito Santo. Que Deus abençoe cada um dos nossos...

0: pode durar uma noite, mas a alegria vem pela manhã. Pode que você esteja passando lutas, dificuldade, que até não pode nem dormir de noite, muitas vezes chora, se levanta, ora, chora, cai aos pés de Jesus. Quem sabe você está passando alguma dificuldade na tua vida e esse hino tem falado no teu coração, você precisa chegar mais perto de Deus. Veja que Deus te ama, aleluia. Ainda que eu ande pelo vale da sombra da morte, não temerei mal algum, porque o Senhor está comigo, Deus está com você. Ele, aleluia, está pronto para te abençoar, para te ajudar, para fortalecer o teu coração tão fraco que está. Mas ele disse, ele opera na fraqueza, tudo posso naquele que me fortalece. Você é o chamado, a chamada de Deus para desafiar os infernos. Não deceder por derrotado, porque Deus é contigo. Deus vai te dar fortaleza para vencer todas as dificuldades e todos os problemas dessa vida.
1: Irmã Tereza Fuomo, paz do Senhor Jesus Cristo, amados irmãos e irmãs, estou assistindo, está uma bênção. Se deu certo o meu depósito, terça-feira eu vou fazer o depósito de novo.
0: Isso,
1: Deus
0: que
1: abençoe
0: a
1: irmã Tereza, toda a família também, que Deus abençoe sempre.
0: Vamos lá, Deus abençoe ricamente. Esse é o programa Cristo está voltando diretamente de Nonoai, Rio Grande do Sul, para a Rádio Renascer. 91.3 Porto Subengo, Argentina. Um abração para todos vocês aí que estão ligadinho conosco, pessoal de Santa Rosa, pessoal de Juiz de Santo Cristo, pessoal de Boavíssimo Ricá, ali de São José, o pessoal aí que estão escutando o Evangelho no programa, Cristo está voltando com o pastor Brasil da Mota, irmã Marlene, o pessoal de Cristiumal, o pessoal de Chapeta, o pessoal de Santo Ângelo, né? Pessoal da Alegria, toda essa gente querida, lá o pessoal do Espírito Santo, pessoal aí, meus queridos irmãos que estão ligadinho conosco, é uma bênção bem abençoada, pessoal de São Martinho, um abração lá para nosso querido irmão, irmão do Getúlio da Fonseca, com um abração do tamanho do Brasil para você, Getúlio. Deus abençoe para tua família também, Deus abençoe cada um de nós. Vamos aí, meu, pessoal de Sede Nova, né? O pessoal de Sede Nova, o pessoal aqui também de Humaitá, o pessoal aí de Três Passos, o pessoal aí de Vista Alegre, o pessoal aí também de Bom Progresso, né? Deus abençoe Campo Novo, que Deus abençoe toda essa gente ligadinho conosco, né?

0: Irmão Mário e Nara Gouveia, ore por mim, meu irmão, paz do Senhor. Deus abençoe nossos irmãos Mário e Nara Gouveia. Vamos orar.
1: É, a palavra de Deus diz assim, que cinco delas eram prudentes e cinco loucas. Então o reino do céu será semelhante a 10 virgens que, tomando a sua lâmpada, saíram ao encontro do esposo. Mas cinco delas eram prudentes e cinco loucas. Aí nós vivemos, meus queridos irmãos, dois lados, pessoas que estão levando a sério a sua salvação, levando a sério com temor de Deus, procurando sempre obedecer a palavra humildemente, aleluia, sempre forcejando, pagando preço, aleluia, comprando azeite para sua lamparina, para que quando vier o esposo, o noivo, aleluia, não ia apagar a sua lamparina. Ao contrário, as loucas não, elas diziam que nada, não é só na igreja que se salva. Ah, eu não dou meu dízimo, ah, eu não faço isso, eu estou crente igual, ninguém me toca. Então vive numa vida como ele quer, é domínio próprio, ele se domina. E quando nós temos domínio próprio, é de nós se dominar mesmo, e não Jesus dominar nós, nós vamos se perder. Agora, quando Jesus nos domina, ele nos guia, ele nos abençoa, ele nos dá direção, ele faz tudo por nós, ele não deixa nós cair, ele sustenta nós nas suas mãos. Então, aqui vimos que as prudentes levaram azeite consigo na sua lamparina, e o esposo veio e elas subiram e foram descansar com o Senhor. E as loucas, tomando a sua lâmpada, não levaram azeite consigo, mas as prudentes levaram azeite nas vasilhas com o que? Da sua lâmpada. Então veja que cada um tinha a sua vasilha e a sua lâmpada acesa, esperando o noivo. Elas aguardavam. Mas diz que elas tosquenejaram, todas elas tosquenejaram. Só que quem tinha depósito, o depósito não tosquenejou, quem tosquenejou elas dormiram, e todos dormiram ali, mas as que não tinham azeite, que deu a diferença, que quando se acordaram, não deu mais tempo para comprar. Aí saíram, diz aqui a palavra, que eles pediram, dá-me, Senhor, minhas amigas, dá o azeite. E elas disseram, não, vai e compre. Não é que nós dando para vocês o nosso azeite, vai faltar para nós e a vós. Então vai comprar. E elas saíram comprar, e com isso veio o noivo e levantou as que estavam preparadas e levaram para a glória e para o descanso eterno. E chegou ali um pouco as loucas, batendo na porta, tinha fechado a porta, e o Senhor disse, não vós conheço, apartai vós de mim, maldito, para o fogo eterno. Irmão, nós temos de vigiar muito, para que esse dia não venha de improviso para nós, uma voz dessa, apartai vós de mim, maldito, maldita, aleluia, para o fogo eterno preparado. Isso é uma coisa sem remédio, é uma coisa triste, aleluia, depois de ter o conhecimento da palavra, depois de estar na igreja tomando santa ceia, muitas vezes, e se tosquenejar tanto assim, parar tanto, e que não deu tempo mais para se preparar. Que Deus abençoe você, vamos orar para que Deus não deixe nós cair nesses laços do inimigo, aleluia, mas que nós possamos se preparar cada dia mais, chegando mais perto do Rei da Glória, aquele que há de vir, virá e não tardará, o Cristo ressuscitado, assim como viste ir para o céu, vocês vão ver e voltar de novamente, e nós vamos voltar alegre e feliz à presença de Deus. Vamos orar. Deus, nosso Deus, aleluia, e Pai, em nome de Jesus Cristo, teu Filho amado, eu levo diante de ti esse irmão, essa irmã, aleluia, que não venha tosquenejar na sua vida espiritual, manquejar na vida espiritual, mas que possam cada dia, aleluia, ser mais humilde e que avance para a fé, sempre, cada dia mais perto do Senhor, com a sua lâmpada acesa, aleluia, preparada para encontrar com o Rei da Glória, o Messias, ao noivo que há de vir buscar a sua noiva aqui nessa terra. Pai, ajude, meu Deus, que nós possa ser das virgens prudentes e não das loucas, mas que nós possa cada dia se preparar, chegar mais perto do Rei da Glória. Agora eu repreendo as enfermidades das lares, das famílias que estão doentes, que estão enfermos e atravessando luta. Alguém que está com depressão, triste, abalado, não tem mais prazer de cantar, não tem mais prazer de orar. Deus, estende a tua mão agora no coração dela, levanta ele, Senhor. Aleluia, porque eu sei que Satanás está mostrando sua tribulação, sua angústia, seus problemas, mas eu sei que tu está mostrando o céu e a bênção e a libertação para as vidas. Em nome de Jesus, nós te rogamos essas bênçãos.
0: Irmã Naninha Vitória, pastores, eu peço oração pela minha vida. Meu nome é Antônia. Estou com o fígado muito inchado, estou com cisto no seio. Peço orações, nada é impossível para Deus.
1: É verdade.
0: Deus, Ele quer curar. Amar você. Deus abençoe, vamos orar pela nossa irmã, ela vai ficar curada em nome de Jesus.
1: Até dois minutos.
0: Irmã Teresa, eu peço, irmã Teresa, eu peço orações pela minha família, orem por mim. Estou bem melhor, graças a Deus. Glória a Jesus, muito melhor. Mandeus Neto, que fala o Senhor. Alvane Ockman, para o Senhor, irmão, tira uma palavra para mim.
1: Eis que Deus exalta com a sua força quem ensina como ele.
0: Irmã Deus Neto também pede uma palavra, Deus abençoe.
1: Desfaço a transgressão, torna-te para mim, porque eu te remi.
0: Aleluia, irmã Keila, Siqueza, Paulo, Senhor, bênção de Deus, peço uma palavra. Deus abençoe nossa irmã.
1: Se alguém de vós tem falta de sabedoria, peça a Deus. Aleluia.
0: Glória a Deus.
1: Muito bem, estamos chegando ao fim do nosso programa, prometendo voltar amanhã, ou seja, quarta-feira. Amanhã, às 8 horas, nós temos o programa, a live. Quem quer assistir com nós pode assistir. E depois, sexta-feira, às 8 também, às 9 da noite, nós temos também o programa. E na Rádio Renascer, diretamente daqui de Illinois, nós temos todas as terças-feiras, às 3, às 4, e o sábado, das 4 às 5, e domingo, das 9 às 10 da noite. Você é bem-vindo nas nossas lives, e que Deus assim abençoe ricamente cada um. Vamos deixar um hino aqui, rodando para nossos queridos irmãos.
0: Deus abençoe nossos irmãos, uma semana abençoada, e ficaria

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1: Segundo o livro dos Reis, capítulo 7, eu não gosto de colocar tema e mensagem, não é por costume, mas diga bem forte: quatro homens, dois ruídos e uma promessa. Diga: quatro homens, dois ruídos e uma promessa. Versos 1. Então disse Eliseu: ouvi a palavra do Senhor. Assim diz o Senhor: amanhã, quase a este tempo, haverá uma medida de farinha por um ciclo e duas medidas de cevada por um ciclo à porta de Samaria. Versos 3. E quatro homens leprosos estavam à entrada da porta, os quais disseram uns aos outros: para que estaremos nós aqui até morrermos? Se dissermos: entremos na cidade, há fome na cidade, e morreremos aí. E se ficarmos aqui, também morreremos. Vamos nós, pois, agora, e passemos para o arraial dos sírios, e se nos deixarem viver, viveremos. E se nos matarem, tão somente morreremos. E levantaram-se, essa informação é importante, e levantaram-se no crepúsculo da noite, em algumas traduções, e levantaram ao anoitecer, para irem ao arraial dos sírios. E chegando à entrada do arraial dos sírios, eis que não havia ali ninguém, porque o Senhor fizera ouvir no arraial dos sírios ruído de carros e ruído de cavalos, como o ruído de um grande exército, de maneira que disseram uns aos outros: eis que o rei de Israel alugou contra nós o rei dos heteus, o rei dos egípcios, para virem contra nós. Por isso se levantaram e fugiram. Quando? No crepúsculo, ao anoitecer. Essa informação é precisa. E deixaram as suas tendas, os seus cavalos, os seus jumentos e o arraial em que estavam, e fugiram para salvarem a sua vida. E no versículo 8, os quatro leprosos banquetearam. Versos 9. Então disseram uns aos outros: não fazemos bem, porque hoje é dia de boas novas. Eu vou repetir: porque hoje é dia de boas novas, e não nos calaremos. Toma seu assento, se você pode, em nome de Jesus.
2: Glória ao nome de Jesus. Glória ao nome de Jesus.
1: Para cada tempo, Deus levanta um profeta. O Reino do Norte, com capital Samaria, nenhum rei que assumiu o trono fora um rei piedoso. Todos os reis que assumiram o trono no Reino do Norte foram reis fracos. O trono na monarquia era fraco, mas o trono profético permanecia com firmeza. Os reis que passaram pelos tronos não foram reis que levaram o povo à adoração, prevaricaram, se inclinaram à idolatria e levaram o povo à apostasia. Lembramos de Acabe, que se casou com Jezabel, filha de Etibaal, e Acabe teve embates com o profeta Elias, porque em tempos difíceis Deus sempre levanta um profeta. Após os embates, após o juízo de Deus sobre Acabe, estava chegando o fim do ministério profético daquele chamado pelos comentaristas do leão dos profetas Elias. O seu ministério estava chegando ao fim. E quando ele estava dentro de uma caverna, Deus falou com ele dizendo: saia para fora e vai ungir Azael como rei da Síria, Jeú como rei de Israel, e unge também Eliseu, filho de Safate, em teu lugar. O ministério de Elias estava chegando ao fim, e Eliseu o acompanhava de perto. Elias fora para Gilgal, Eliseu foi atrás. Elias foi para Betel, Eliseu foi atrás. Elias foi para Jericó, Eliseu foi atrás. Elias foi para o Jordão e lá Eliseu estava. Gilgal sempre foi um lugar de preparação para grandes conquistas. Mas Betel era um lugar de experiências com Deus. Jericó era um lugar de conquista. Mas Jordão em hebraico significa aquele que desce. Porque aqueles que querem receber do outro lado porção dobrada, primeiro passem em Gilgal, se preparem. Depois tenha experiências com Deus em Betel, para depois conquistar em Jericó. Mas para não se achar muito e se tornar altivo depois das conquistas, lembre: aprenda a descer no Jordão. Elias pegou a sua capa, bateu no Jordão, o Jordão abriu, eles atravessaram do outro lado. Diz a Bíblia que 50 profetas ficaram acompanhando de longe. Quem acompanha de longe nunca vai saber o que está acontecendo do outro lado, e jamais receberá o que aqueles que acompanham de perto recebem. Do outro lado, Elias vai ser tomado por um redemoinho, mas antes ele diz a Eliseu: pede o que você quiser. E Eliseu, com juízo, estabeleceu prioridades espirituais e disse: eu quero porção dobrada. O redemoinho tomou Elias e Eliseu viu carros e cavalos de fogo. A capa de Elias desceu a Eliseu. A mesma capa que Elias bateu no Jordão e o Jordão abriu, agora está na mão de Eliseu. Eliseu vai bater a capa no Jordão e o Jordão vai abrir para ele. Aprendo algo aqui. Chega de viver experiências dos outros. Está chegando o tempo de você viver as suas próprias experiências com Deus. Quem acompanha de longe viverá contando experiências dos outros. Mas quem aprendeu a acompanhar de perto, se prepare. Deus tem experiências marcantes para a tua vida. Quando Eliseu bateu no Jordão, a capa, o Jordão abriu, do outro lado tem 50. E os 50 perguntaram: cadê o seu senhor Elias? Eliseu disse: Deus já o levou. Eles não acreditaram. Quem acompanha de longe tem um senso de incredulidade. Eles perguntaram outra vez, Eliseu disse: o Senhor o tomou. Eles não acreditaram e disseram: nós vamos procurar. Eliseu disse: então vá. procuraram por 3 dias. Quantos dias? Só vou dizer uma vez, se pegar dê glória, se não pegar tudo bem. Quem acompanha de longe fica 3 dias procurando e se perde em Emaús. Mas quem acompanha de perto domingo pela manhã vai ouvir o que eles não ouviram. Maria. Após a morte de Acabe, se levanta Acasias. E depois de Acasias, o teu irmão Jorão, o profeta Eliseu. O embate agora profético não é mais entre o profeta e o rei de Israel. Agora o rei da Síria, Ben-Hadad II, Ben-filho Hadad, ele é filho de Hadad. Diz a Bíblia que ele armava reuniões com estratégias de emboscadas para invadir Israel. Mas toda reunião e toda estratégia e toda emboscada, Deus revelava para Eliseu. Segura. Até o que ele falava nas suas câmaras, Eliseu sabia. E Eliseu avisava o rei de Israel. Ao ponto que o rei Ben-Hadad, furioso, marcou uma reunião com urgência. Permitam-me o meu vocabulário. Ele disse, quem é o traidor e o dedo duro? Tudo que eu falo aqui, o rei de Israel sabe. Um rapaz ousado na reunião levantou as mãos e disse, ó rei, eu sei o que é. Conte, eu conto. Tudo que o Senhor fala aqui e até no teu quarto, o Deus de Israel... Alguém já levantou a mão direita. O Deus de Israel revela para os seus. E tu lê a Bíblia e ainda fica caindo no conto desses falsos profetas midiáticos que surgem no Brasil. Eu vou mostrar para você o que é profecia. Abra um parênteses. Acasias caiu da cama, se arrebentou no chão, subiu para a cama, caiu do segundo, quarto andar, subiu na cama, chamou os seus mensageiros e disse, vá até Baal Zebub, o deus de Ecrom, e pergunta para os profetas de Baal se eu vou viver ou se eu vou morrer. E eles foram. No meio do caminho, Elias apareceu e disse, dê meia volta, volte, e diga a Acabe, a Acasias, que da cama que ele subiu, ele não desce. Por quê? Porventura, não há profeta em Israel para consultar profetas de Baal e Baal Zebub, o deus de Ecrom. Volte e diga que ele vai morrer. Os mensageiros voltaram. Acasias disse, já voltou? Já sim. E tu vai morrer. Quem disse... Primeiro, quem disse falou assim, até para a gente não morrer junto. Porventura não há profeta em Israel para consultar os profetas de Baal, em Baal Zebub, o deus de Ecrom, e mandou dizer que da cama que tu subiu, tu nem desce, tu morre. Quem é ele? Não sei o nome. O cabelo era até aqui. E a barba? Aqui. E as roupas? Pelo de camelo. Vou parafrasear, não me critique depois. Pegou o celular, ligou para a funerária. Ligou para os filhos, ligou para a esposa e disse, vem me visitar. Por quê? Porque quem falou foi o profeta Elias. Eu vou morrer. Segunda profecia, para você não cair mais em qualquer profetada. Isso aqui é o nível de profecia. Nem enxergando mais estava. Está lá no seu rancho, perna para cima, cadeira de balanço. A mulher de Jeroboão se pintou toda. Agora eu engano o profeta. Veio no passinho. Quando foi pôr a mão na maçaneta, diz o profeta, pode entrar, mulher de Jeroboão. se pintou toda achando que iria me enganar, nem entre, tu não é bem-vinda. Volte, e quando tu pisar o pé em Tirza, Jeroboão morre. Imagino ela quando vai pisar, ela será. Quando pisou, morreu Jeroboão. Ele não só sabe o que você fala, ele sabe até o que você pensa. Tinha um culto na casa de Jesus, estava lotado. Um rapaz vai sair por uma porta que ele nunca entrou, até porque ele entrou por cima. Quando Jesus vai curar, a Bíblia diz que os fariseus não disseram, só pensaram. Jesus disse: por que pensais mal em vossos corações? O que é mais fácil dizer, perdoados são os seus pecados, ou levanta e anda? Só para saber que o Filho do Homem tem poder, não só para perdoar pecados, pega a tua cama, levanta e anda. O Deus que você serve antes de criar o universo, até a oração que você ainda nem fez, ele já ouviu. Antes de criar o universo, ele já ouviu esse glória a Deus. Antes de criar o universo, ele já te viu com essa mão direita levantada. O rei Jorão ficou furioso com Eliseu. Chamou todo o exército e subiu à noite, da Síria até Dotã. Em Dotã havia algumas montanhas, mas não era isso que trazia segurança ao profeta. Quando o rei da Síria vem com seu exército, o moço que estava ao lado de Eliseu ficou tão perturbado e disse: Eliseu, todo o exército da Síria vem com carros e cavalos contra nós. E Eliseu está como? Tranquilo. Diz a Bíblia que Eliseu ora, não orou pelo livramento. A oração de Eliseu foi essa: Senhor, abra a visão do moço, porque nas grandes batalhas, o que vale não é o tamanho do inimigo, mas quem é o teu companheiro que está ao teu lado nas grandes lutas. Abra a visão dele para ele saber de uma coisa essa noite: mas são os que estão conosco do que os que são com eles. Mas são os que estão conosco do que os que estão com eles. Deus deu vitória novamente para Eliseu. Passado algum tempo, o inimigo não desiste. Ben-Hadad reúne o seu exército, mas dessa vez ele cercou Samaria de tal forma que o cerco é: ninguém entra, ninguém sai. A fome era tamanha que cabeça de jumenta era vendida por 80 ciclos de prata no portão da cidade. Esterco de pomba era vendido em Samaria, não havia comida. Diz o texto que uma espécie de canibalismo, as mulheres matavam os filhos

para saber que é Deus. Amanhã, mais ou menos a essas horas, no portão da cidade vai ter picanha por 99 centavos e contra filé por 50 centavos. O general disse: nem se Deus abrisse as janelas dos céus, isso aconteceria. Incrédulo não sabe que no céu tem janela. Aí Eliseu disse: só para tu saber que é Deus, e por causa da sua incredulidade, porque incrédulo não toma posse e não acredita, tu vai ver com teus olhos, mas não vai tocar. De repente a câmera sai do profeta, sai do rei, sai do exército, e agora a câmera vai no portão da cidade. Quem está no portão da cidade? O governador? Não. Um profeta? Não. Um rei? Não. Quem? Quatro leprosos. E a lepra é o seguinte: rasga a roupa para identificar que é leproso e sai gritando na rua o seu problema. Roupa rasgada em São Paulo já tem gente andando. Gritar na rua o problema, falta. Fofoqueiro, fofoqueiro, soberbo. Os leprosos gritavam: imundo, imundo. Roupa rasgada gritando imundo. Era um problema social. Ninguém chegava perto de um leproso. Leproso não chegava próximo de ninguém. Também era um problema religioso. Os leprosos não poderiam entrar dentro do templo. A lepra fazia com que os quatro leprosos, afastados da sociedade, ficassem no portão de Samaria esperando a morte. A Bíblia fala sobre homens e mulheres que foram acometidos por lepra em toda a Bíblia. A primeira leprosa é Miriam. Levantou-se contra o ministério do teu irmão, ficou leprosa. O outro é Geazi. Pela ganância ficou leproso. O outro é Uzá, não, Uzias. Era rei, mas não era sacerdote. Não poderia oferecer incenso dentro do templo. Coisa horrível é quando você coloca a mão aonde Deus não pediu para colocar e tenta usurpar a posição que nunca foi tua. Queria oferecer incenso, repreendido pelos sacerdotes. Pelo orgulho, ficou leproso e terminou seus dias com lepra e isolado. Geazi pela ganância, Miriam por rebeldia, Uzias por usurpar a posição que não era dele. Mas temos um outro também, conhecido como Namã. Por fora, um homem com patente posição, por dentro, leproso. Mas são duas narrativas no Novo Testamento que me chamam a atenção. Quando Jesus desce do monte, não é quatro, não é um, não é dez. Um leproso se aproxima de Jesus e não poderiam se aproximar. Mas Jesus se aproxima daqueles que nós distanciamos. E quando ele se aproxima, inteligente é, se prostrou e adorou. E disse: se quiser, pode tornar-me limpo. Jesus disse: eu quero. Diz a Bíblia que ele foi curado imediatamente. Vou repetir: primeiro ele adorou, e Jesus disse: eu quero, e ele foi curado imediatamente. Mas em Lucas 17, a partir do versos 11, necessariamente o 14. Em Mateus 8 tem 1. Segundo o livro dos Reis 7 tem 4. Quando Jesus está passando por Samaria, não são 4, são 10. E Jesus olhou e eles disseram: tem compaixão. E Jesus: vá até o sacerdote e se apresente a ele. O sacerdote era a autoridade sanitária. Segura. Em Mateus 8 foi curado imediatamente. Em Lucas 17, no 14, não foram curados imediatamente. Jesus mandou ir

sacerdote, quando eles estavam indo, eles foram sendo curados. Segura, você vai dar glória agora. Porque há milagres e há curas que são imediatamente. Mas às vezes ele cura em meio aos processos. Eu vou repetir. Há momentos que ele cura imediatamente. Mas há momentos que ele cura em meio aos processos. Ele pode te curar hoje imediatamente. Mas ele pode estar usando o processo para te curar em meio a ele. Eu explico melhor. Ele pode te curar agora imediatamente. Mas às vezes ele cura em meio a 10 sessões de quimioterapia. Você pode sair deste culto hoje curado. Mas de repente é no caminho de volta para casa. Tem gente que ainda acredita em milagre. Parece que alguém levantou a mão, vou repetir. Tô sentindo Deus. Ele pode te curar aqui essa noite. Pode te batizar aqui essa noite. Mas também pode te batizar no meio do caminho de volta para casa. Estou sentindo o milagre de Deus essa noite. Se é incrédulo, vai ver com teus olhos. Mas se veio crendo essa noite, ele pode te curar imediatamente. Oh, glória! Aleluia. Voltamos para o portão de Samaria. Os quatro leprosos estão no portão, sem comer, com fome, com lepra, roupa rasgada, ninguém chega perto. Aí eles olharam uns para os outros e disseram: vamos ficar aqui sentado esperando morrer? Porque no vocabulário do crente não tem palavra desistir. Vamos ficar aqui esperando a morte da bezerra? Ou vamos entrar na cidade? Se nós entrar e eles nos matar, morremos. Mas se entrar e deixar a gente viver, a gente vive. Melhor morrer tentando lá dentro do que ficar no sofá da sala esperando do céu vir alguma coisa. O que o Senhor está dizendo? Reage, reage, reage. Isso aqui não é lugar para desistência. Isso aqui é para resiliência. É para quem veio reagir e se movimentar. Eu não contei antes, vou contar agora. Essa mensagem tem três princípios da caminhada da fé. O primeiro é se movimentar. O segundo é confiar. E o terceiro é partilhar. Vou repetir para não esquecer. O primeiro é movimentar. O segundo é confiar. E o terceiro princípio é partilhar. Enquanto eles estão no portão da cidade, eles decidiram se levantar. Porque quando nós nos movimentamos, é quando Deus age. Por causa desse glória eu vou repetir. Quando eu me movimento, é quando Deus decide agir. Eu provo. Evangelho escrito por João, há 7 milagres. João capítulo 2, transforma água em vinho. João capítulo 4, ele cura o filho do servo do oficial. João capítulo de número 5, ele cura o paralítico no tanque de Betesda. João capítulo 6, ele anda sobre as águas e alimenta 5 mil pessoas com 5 pães e 2 peixes. João capítulo de número 9, ele cura o cego de nascença.
João capítulo 11, a ressurreição de Lázaro. São 7 milagres. O 7 é Deus agindo e os homens se movimentando. Se deu glória, eu repito. O 7 milagres é Deus agindo e os homens reagindo. Reagindo. Reagindo. Alguém já reagiu? Se movimentando. João capítulo de número 2. Não precisa de reator atômico. Não precisa de energia de todas as estrelas dos céus. 400 sestirões para produzir com reator atômico. Quem sabe dá certo. Não precisa nada disso. O que precisa? Enche talha. Carrega talha. Enche talha. Carrega talha. Encher talha. Carregar talha é comigo. Transformar água em vinho é com ele. É Deus agindo e os homens se movimentando. João capítulo de número 4. Curar o amigo do centurião é com ele. Mas cumprir o papel de pai com o menino é com o pai. João capítulo 5 tem um paralítico, 38 anos. Aonde? No tanque. Igual crente. Tem crente na igreja, pode ser que tenha aqui. Talvez não é 38, é 15, é 20, é 30. Está esperando o que no culto? Está igual o paralítico, esperando o anjo. Esperando o pregador dizer que está vendo um anjo com uma bandeja e uma chave. Está esperando o quê? Movimento do pregador. Cutuca teu irmão, fala para dois ou três, chacoalha. Ninguém aguenta mais isso. Movimento não traz cura. Não é anjo que vai descer aqui para te curar. Sai do tanque, rapaz. Está esperando o pregador descer embaixo, te pegar, te colocar nas águas. Mas quando Jesus chegou, não é o movimento. Não é o anjo. Quem é? É ele. Pega a tua cama. Pega a tua cama. Reage. Pega a tua cama. Levanta e anda. Pegar a cama, levantar é comigo. Mas colocar paralítico de pé andando e dando glória no culto essa noite é com ele. Quer ficar esperando o movimento do pregador triunfalista fazendo barulho, fica com a mão baixada. Mas

Vai economizar para a semana que vem ou vai entregar esse glória? É Deus agindo. E os homens essa noite se movimentando. João capítulo de número 6. Se ele quiser, ele faz brotar da terra pão e peixe para todo mundo. Mas ele chamou os discípulos e perguntou para os discípulos: a multidão está faminta, não mando ninguém para casa vazio. Porque a Assembleia de Deus ainda tem pão. Como que está o forno lá na congregação? Está quente? É porque tem trigo. Se tem trigo, tem pão. Aí os discípulos olharam para Jesus e disseram: a hora é adiantada, horário é desfavorável. Segundo, não tem padaria aqui perto. Terceiro, 5 mil, como a gente vai alimentar todo mundo? Só tem 200 dinheiro. Aí apareceu um menino. Já trouxe a matéria-prima. Eu não tenho muito, mas no meu cestinho tem 5 pães. Tem 2 peixes. Trazer a matéria-prima é contigo. Entregar pão é com vocês. Mas multiplicar pão e peixe, alguém levantou a mão, ainda é com ele. João capítulo de número 9. Tem um cego de nascença. Se Jesus quisesse colocar a mão nos olhos dele e dizer: haja vista, ele enxergava. Se quisesse só dizer e nem pôr a mão, ele era curado e iria enxergar. Mas Jesus falou: vai no tanque, abra a torneira, pega a água, lave o rosto, ir no tanque, abrir a torneira, água fria, lavar o rosto é contigo, mas dar vista ao cego ainda é com ele. João 11, ele está entrando em Betânia. Para todo mundo, Lázaro está morto. E para Jesus, só dorme. Para muitos, você estava morto. Para ele, era só chamar, ele sabia que você estaria aqui. Quando Jesus chegou, orou ao Pai e disse: tira a pedra. Tirar a pedra e desenfaixar defunto fedido há 4 dias com a gente. Mas ressuscitar defunta 4 dias cheirando mal, ainda é com ele. Sai para fora, Lázaro. É perceptível nos milagres que é o homem se movimentando e Deus agindo. Então no portão da cidade eles pensaram: se ficar aqui sem se movimentar, a gente morre. Mas se a gente levantar, é possível que Deus haja. Diz a Bíblia que no crepúsculo da noite, ao anoitecer, eles levantaram. Como está filmando, e eu não quero que você me interprete mal, não escandalize, o que eu vou dizer aqui não é sobre salvação. Salvação para mim, Jesus morreu por todos. E todos que nele crer serão salvos. É condicional. E a expiação, ela é ilimitada. Morreu por todos. Ponto final. O que eu vou dizer aqui não é salvação, é vocação. Jesus não tem compromisso com pessoas caídas. Não estou falando de salvação.
A salvação ele veio para todos caídos. Estou falando de vocação. Porque todas as vezes que ele vai usar alguém, esse alguém para ouvir Deus, tem que estar na condição de ouvir Deus. E qual a condição? Caído? Não. De pé. Põe-te de pé, ó filho do homem, e eu falarei contigo. Vai ficar aí deitado, caído, ou vai levantar essa noite para ouvir Deus, para ser usado por Ele? Alguém já levantou da cadeira? Deus quer falar contigo. Põe-te de pé, ó filho do homem. Aí abassuribekamandará. Deus desceu na casa essa noite. É Deus agindo e os homens se movimentando. Quando você decide se movimentar, Deus decide agir. Amando oraço, libe que manda. Deus te chamou aqui essa noite para você reagir, porque Deus quer agir na tua vida. Eu não estou falando que eram quatro reis. Eu não estou falando que eram quatro apóstolos. Estou pregando sobre quatro leprosos, sem nome, sem posição, sem expressão alguma. Um olhou para o outro e disse: vamos nos levantar. Ao anoitecer, eles levantaram. Vamos sair agora do portão da cidade e vem comigo para dentro de Samaria. Diz a Bíblia que quando eles levantaram, dentro de Samaria, Deus enviou dois ruídos. Abro aspas, para que ninguém me critique. Abro aspas. O senso de humor de Deus é algo extraordinário. Fecho aspas. Como assim senso de humor? Eu explico. O Pedro andando com Jesus, o Pedro só andava duro. O Pedro, se você saísse com ele, ele não pagava uma conta, nada. É sempre o pastor que tem que pagar para ele. É obreiro, mas é o pastor que paga. Duro. Na Porta Formosa, para você ter uma ideia. Restaurado, revestido, cheio de Deus. O leproso na porta pediu uma esmola, uma moeda. Ele falou: não tenho prata e não tenho ouro. Só andava duro. Aí o romano veio cobrar um imposto, que na verdade era Roma cobrando imposto, mas pagando judeu para cobrar judeu. Aí veio o coletor de impostos e falou para Jesus: cadê o imposto? Aí Jesus olhou para Pedro. E aí, Pedro, vai fazer a minha? Estou vendo Pedro dizer: larguei tudo para te seguir. E pescar, pelo menos tu sabe, Pedro. Eu achava que sabia. Até que naquela noite que não peguei nada, o Senhor veio e falou: é daquele lado, Pedro. Tava se achando bom, né? Aí Pedro falou: o que eu faço? Joga então a vara. Jogou, pegou o peixe. O Pedro deve ter pensado: eu vou pagar imposto com peixe? Pedro, é que vocês acham que eu venho na direção da lógica. Eu venho sempre por outros caminhos que você desconhece. Abra a boca do peixe. Não era mais fácil falar: Pedro, encontre o banqueiro, passa o cartão. Mas o recurso está na boca do peixe. Só vou dizer uma vez: se não pegar, não tem problema. Se teu esposo amanhã no café da manhã deu um glória a Deus bem alto, do nada, é porque ele pegou só amanhã. Mas quem pegar hoje, só se pegar, não disfarça não. Dê glória, segura.
O Pedro pegou a moeda, Jesus falou: qual a imagem que tem na moeda? Aqui é de César. Se a imagem na moeda é César, dá a César o que é de César, paga o imposto. Mas se tem um crente aí do teu lado que tem a imagem, vai economizar ou vai dar a Deus o que é de Deus essa noite? O senso de humor de Deus é algo extraordinário. Vai matar mil homens. O Sansão: então me dá uma bazuca, um fuzil 762. Pega uma queixada de jumento e vai logo. Vai derrubar muralhas em Jericó. Cadê o dinamite? Toca a buzina. Quem derruba sou eu. Olha o tamanho do gigante. Tem flecha? Não. Tem uma bazuca? Não tem. O que tem? Uma funda. Só joga. Só joga. Só joga. Quem derruba é ele. Quem faz cair é ele. Quem abate o soberbo é ele. Jesus vai curar o cego. Toca logo nos olhos do cego. Não vai sair por aí fazendo isso não, viu? Ele cuspiu no chão. Ficou fazendo barrinho. Melequinha. Em Campinas a gente chamava de melequinha. Quando ele fez o barro, pegou, colocou nos olhos. Quando o homem abriu, já começou a ver árvores. Quando abriu de novo, Abreu e Lima dando glória a Deus. Quando os leprosos entraram em Samaria, 4 leprosos, 8 pés. Eu que não sou leproso, com minhas frieiras, minhas micoses, já não tem 2. Tem 1,90 alguma coisa. 4 leprosos. A lepra começa a comer os dedos. Ajuntando os 4 pés dariam 8. Mas entrando na cidade deve ter 6,5. 6 pés e meio, ou 8, como você queira. Quando tocaram dentro de Samaria, Deus enviou 2 ruídos. Deus poderia enviar um exército. O senso de humor dele é demais. 2 ruídos. No arraial, os sírios começaram a ouvir barulho de carros, cavalos, um grande exército. Aí os inimigos disseram uns aos outros: o rei de Israel estava escondido debaixo da mesa, os jumentos debaixo da cama, cabeça de jumento 80 ciclos, jumento saiu correndo, escondeu. Quando eles ouviram o barulho, eles disseram: é possível que o rei de Israel alugou o exército dos heteus, o exército dos egípcios contra nós. Era um barulho de carro, de cavalos e de um grande exército. Eram só 4 leprosos pisando. Eu não sei se vocês acreditam, mas eu acredito. Eu acredito que quando você sair daqui, quando você pisar o pé no bairro da tua casa, se Deus quiser, Ele envia um ruído, 2 ruídos. Os inimigos da sua vida baterão em retirada. E tu está preocupado?

questa battaglia. O exército da Síria bateu em retirada. Quando os leprosos chegaram no arraial, tem um detalhe. Primeiro eles se levantaram. Diz a Bíblia que no crepúsculo da noite eles se levantaram. E diz a Bíblia que no crepúsculo da noite o exército da Síria bateu em retirada. Segura, eu vou aplicar. Quando você decide viver, Deus se levanta e decide agir. Parece que alguém entendeu, eu vou

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Muito boa tarde, na paz, nosso Senhor e Salvador Jesus Cristo, quem vos saúda, nosso também Cristo, Edivaninha. Estamos aqui fazendo a abertura desta programação Semente Divina. Hoje farei a companhia aí com todos vocês, passando os louvores e também a saudação na paz do Senhor Jesus. Vamos ler uns salmos da palavra de Deus, em Salmos 38. E versículo 1: Eu te louvarei, Senhor, de todo o meu coração. Na tua presença dos deuses e a ti cantarei louvores. Vamos fazer uma oração, agradecer a Deus por mais uma oportunidade de estar aqui, fazendo aquilo que o Senhor requer de nós. Senhor amado, tua presença, Senhor, te agradecendo, Senhor, por um dia mais estar aqui, Senhor. Oh, Jesus amado, muito obrigado, te damos, Senhor. Oh, Senhor, abençoa cada irmão, Senhor, a cada irmã que está escutando esta programação, Senhor. Oh, Jesus amado, venha, Senhor, ajudar os irmãos, irmãs, Senhor. Oh, Senhor amado, tens poder, Senhor, para transformar as vidas, Senhor, aquelas vidas que estão abatidas, Senhor, sem esperança, Senhor. Venha dar, Senhor, esperança, Senhor. Venha dar alegria, Senhor. Oh, Jesus amado, aquele Senhor que tem, Senhor, que as portas se fecharam, Senhor, vem abrir as portas, Senhor. Tu tens poder para abrir as portas, Senhor, dando bênçãos e vitória. E nós te pedimos e agradecemos em nome de Jesus. Vamos prestar o primeiro louvor, que vai ser Deus abre o mar.

Aí estive escutando dois louvores, Deus Abre o Mar e o hino também, A Última Lágrima. Né? Tem momentos na nossa vida que nós choramos e é só Deus para nos dar força e nos consolar, né? O que a gente tem que passar é a gente, né? Não adianta, né? E só Deus por nos dar força, né? E graça. Vamos escutar o próximo louvor que vai ser Vai Chover.

0: Alabanza, testimonios, la palabra del Señor. Yo les envío un gran abrazo, pero a larga distancia desde aquí del país peruano. Dios bendiga grandemente a todos los pastores, obreros ahí en Brasil, en Argentina. Dios bendiga a todos los hermanos, a todos los oyentes de la radio. Que el Señor fortalezca, bendiga. El Señor levante, prospere la vida de cada uno de ustedes, queridos hermanos.
1: Amén. Dios bendiga al pastor Carlos Carvalho, ahí de Perú. Está en sintonía, Dios le bendiga. Un abrazo. Y para los hermanos que están en sintonía también. 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
2: Paz del Señor, hermano Talía. Hermano Pedro Lima, de Vila Cascata. Está em sintonia da programação aí, Semente Divina aí na apresentação da irmã Edivânia. Estamos aí em sintonia da programação.
1: Amém. Deus abençoe o irmão Pedro Lima aí que está ouvindo também a programação. Obrigado pela sua participação. Paz, o Senhor é aqui da alegria. Estamos na escuta do programa que está uma bênção. E Tatiana e minha mãe, se lhe pedimos o hino Homem das Mãos Furadas com os levitas e dois manai oração por nós e nossa família. Deus abençoe a irmã Tatiana e irmã Sueli que estão ouvindo a programação.
3: Paz, o Senhor, irmã Divânia. Tudo bem aí? Manda um hino pra nós aí da tua escolha.
1: Deus abençoe o irmão Marcos, a irmã Dirce aí também estão ouvindo o programa. Deus abençoe os irmãos que estão aí na escuta. E já está novamente a irmã Edivânia com

Aí tivemos escutando esse louvor, graças dou, né? Agradecer a Deus por todos os momentos que nós passemos, né? Os momentos ruins, os momentos bons, temos que dar graças ao Senhor, né? Jesus é bom para a nossa vida. E quero também convidar os irmãos de Santo Augusto, que o dia sábado agora estaremos aí na igreja de Santo Augusto, cantando, louvando o nome santo do Senhor Jesus, juntamente com nosso irmão Leomar, a Cristiane, a Eleni, e também a Edivânia, também meu pai Pedro Paulo estará pregando a palavra de Deus. Estão todos convidados para participar aí conosco. Um abraço aí para o pastor Paulo Moreira, sua esposa, que Deus abençoe a todos os irmãos de Santo Augusto. Vai meu abraço, que Deus os abençoe. Vamos estar escutando o louvor que eu estarei cantando aí, que eu passei para a irmã aí o áudio. Ela vai estar passando aí no ar para todos os ouvintes estarem escutando eu cantando juntamente com a minha irmã, louvando o nome santo do Senhor Jesus.

A paz de Cristo, irmã Natalia, a paz de Cristo, toda a audiência da programação Semilha Divina, a paz de Cristo também, a irmã Edivane, que está fazendo a programação desde nosso acampamento. E eu estou aqui em São Pedro, Misiones, Argentina, juntamente com o irmão Medier. Estamos aqui escuchando e também agora participando, né? Ao vivo e a cores. Escutei que o pastor Carlos Cevadio participou da programação, está ali em Lima, Peru. Um abraço, pastor Carlos. Eu estou aqui em minha casa, onde tu conheces, em São Pedro. Estou aqui sendo algo para Deus, intermédio dessa programação. Que Deus lo bendiga, tu querida família, todos os hermanos peruanos. Me alegrei muito quando escutei tu voz. Nós trabalhávamos junto em Córdoba. Nós salíamos evangelizar até pela madrugada. Eu e o irmão Carlos terminava as linhas de coletivos, o que se usa linha urbana, né? Os local. Nós íamos caminhando. E Deus obrava, né? E obrava muito. Porque tudo está em nós. Nós temos que levar a paz, a sanidade, a salvação para as pessoas, intermédio da pessoa bendita de nosso Senhor e Salvador Jesus Cristo. A Bíblia nos habla que precioso é os pés daquilo e leva o Evangelho da paz. Né? Então, nós levava o Evangelho nas casas. E Deus fazia milagro. Me acordei agora, irmão Carlos, de uma mulher, uma senhora, que nós fomos visitar, e ela era judia, e ele também, que tinha um problema de saúde muito grave. Não me acordo agora em qual bairro, aí de Córdoba, mas tu tem que se acordar. E aonde que nós oremos, e essa mulher tinha seus intestinos perfurados por câncer. E Deus obrou na vida de Elia. E Elia não creia porque em Cristo. Mas nós creia em Cristo e tinha fé em Cristo, e Deus obrou na vida de Elia. Me acordo como fosse hoje, quando nós ligamos ali, e ele, homem, falou para nós que ele era judío e não creia. E nós hablamos que nós creia em Jesus. E Jesus ia ser algo na vida de sua esposa. E Deus, né, entre meio da palavra dele, não deixa seus servos salir envergonçados. E outro milagre, né, grandes maravilhas Deus isso entre meio de nosso esforço, juntamente com o pastor Carlos Cevadio. Estamos lejos na carne, mas cerca no espírito, não é certo, irmão Carlos? E, bueno, tanto outros milagros, né, que Deus isso. Me acordo quando tu foi fazer uma programação de rádio numa rádio aí em Córdoba, e o dueño da rádio que estava operando caiu endemoniado no momento da programação e tu tuve que echar fora o demônio da vida dele. E depois ele dava a programação grátis para tu fazer. Isto é a obra de Deus mesclado com fé, porque sem fé é impossível agradar a Deus. Estou muito contento de te escutar, tu participando dessa programação Semilha Divina, aonde que há quantos dias já, não posso dizer um mês, que eu só participo. E minha hija Edivânia, ela faz a programação me reemplastando, né? Fazendo no meu lugar, como diz o gaúcho. E eu estou aqui, né, buscando de fazer alguma coisa pela vida material. Então, se nós só temos que levar seguro a vida espiritual e também a vida material, porque senão nós se demos mal. Se nós não levar seguro, porque a Bíblia nos habla, nos ensina que não é para nós malgastar nossa plata, que não é pan, é sinal que Deus nos dá, e quem tem que cuidar é nós.
Então, temos que manter, né, para nos obter, para sobreviver, e também quando alguém vem ter com nós, se nós podemos estender a mão, e estender a mão, não a mão vazia, não é certo? Com algo, para que assim a pessoa possa dizer graças a Deus. Então, se graças a Deus, as pessoas dão graças a Deus em intermédio de nossas pessoas, porque eles são beneficiados e agradecem a Deus por e Deus poner no caminho deles alguém que pode lhe ajudar. Então, estou muito grato e um abraço a todos os irmãos aí do Brasil. E estaremos aí, né, segundo sábado de cada mês em Santo Augusto, aí na igreja onde está pastoreando o pastor Paulo Moreira. Os irmãos aí da região de Santo Augusto estão convidados aí para nós estar aí cada sábado, né, no segundo mês, perdão, cada segundo sábado do mês. Estaremos aí em Santo Augusto, eu e minha família, o irmão Leomar no teclado, e, bueno, e eu, né, pregando a santa palavra de Deus, falando da nova aliança, o um novo pacto, falando do evangelho de Jesus Cristo, anunciando para que todo o povo venha o arrependimento. Depois do arrependimento vem a bênção, a vitória para cada pessoa que assim faz essa parte aí. E também quero anunciar que vamos estar aí em Cruzeiro Santa Rosa, na igreja aí onde está pastoreando o pastor Marciano. Se o pastor Marciano está escutando, pode anunciar aí que, se Deus quiser, estaremos aí em Cruzeiro Santa Rosa, juntamente com a minha família, irmão Leomar tocando teclado, e a minha família louvando a Deus. E eu trazendo a mensagem da palavra de Deus em Santa Rosa. É agora, né, segundo domingo, se não me engano, do mês que vem, né, que já estamos pertinho, né, estamos pertinho. E se é que eu estou meio enganado na fecha, na data, os me corrige, mas eu creio que é o segundo domingo. A irmã Diviana que está escutando aí pode, né, confirmar se é o segundo domingo ou não é. E daí é o que ela fala, porque ela que está controlando a agenda, aí, né, me ajudando. E eu também queria depois mandar aí para a Mantali um louvor muito antigo, né? Esses dias estava escutando o programa do irmão Louveira, né? E daí ele estava contando como é que era antigamente, né? O pai dele pastoreava aí em igreja, não sei se era no Taraíra, onde é, para baixo de Soberbo, né? De El Soberbo, e daí ele começava a comentar aí, né? Como é que funcionava antigamente. E a gente traz, né, as memórias de antigamente para as pessoas, né? Para as pessoas terem uma ideia como é que era, como é que vivia, como é que se atuava, como é que se praticava. Não é para criticar ninguém e tampouco humilhar ninguém, é para ter nenhuma ideia. Como tem o Velho Testamento e o Novo Testamento, né? Então, o passado e o presente e o futuro. Quer dizer que no passado, né, nós que já temos um janeiro nas costas, né, a gente tem uma lembrança do passado, né? Como a gente começou, como era, como não era, né? Como era difícil, como era dificultoso. Então, muitas vezes tem um louvor que a gente passa no ar, não é para humilhar ninguém, não é para enfrentar ninguém, é para mostrar como era antes, né? É para que as pessoas se dão em conta como funcionava antes da nossa época, né? E agora, né, a pessoa vai analisar, né? E daí vão dizer, mas será que eles estão certos ou estão errados? A pessoa tem que ter o discernimento daí, né? Mas não é para humilhar ninguém, não é para fazer ninguém ficar triste escutando esse programa, mas eu quero escutar esse louvor, né? E não ofereço para ninguém, só para ter uma ideia como era no passado. Eu já tenho 36 de janeiro, né? E na igreja, então são uns anos já, né? Então, no passado, do jeito que nós fazíamos, do jeito que nós atuávamos, do jeito que nós praticávamos, né, na obra de Deus, e eu sigo entendido de hoje, do mesmo jeito, né? Mas tem pessoa que não sabe,
lá no passado, né? A própria Bíblia diz assim, olhar para as sendas antigas, né? Então, lá atrás, né? E para a gente ter uma ideia aqui na frente, como nós temos que seguir em frente na fazendo a obra do Senhor. Mas é isso aí. Que Deus abençoe os ouvintes. E tem bastante ruído aqui, eu estou aqui onde está, perto da faculdade, que tem muito pessoas que passam aí com moto, carro, caminhoneta, né? Então dá ruído. E, bueno, mas isso faz parte, né? Não é um estúdio, estou aqui na minha casa, então o ruído capta, o celular capta o ruído, né? Que Deus abençoe, então, o pastor Júnior também, que está lá na Bahia, Salvador. Salvador, Bahia, ou senão Lauro de Freitas, né? Pode ser também. Um abração para todos vocês aí. E também os irmãos que estão escutando em Pedro Garcia. Um abraço para todos os irmãos de Pedro Garcia, Campo Novo, Braga. E os irmãos aí de Bicaco, Redentora, Campo Novo, São Paulo, já falei que estaremos lá cada segundo sábado do mês. E cada segundo sábado do mês estaremos na culto da juventude. E foi uma benção. O primeiro culto que fizemos lá foi uma benção. E vai seguir para melhor. Porque para pior nós não temos fazendo nada, né? É só para o melhor. E que Deus abençoe. Aqui também está o irmão Medi, que vai dar paz ao Senhor e para os ouvintes da Rádio Renascer. Não vai querer, irmão Medi? Então, não se pode fazer nada. Mas ele está aqui do meu lado escutando eu fazer o programa. Ajudando, né, melhor falando, e ele escutando aí, né, o que eu estou falando ao vivo e a cores. Então eu vou mandar aí para a Mantali esse louvor, e daí medite na letra esse louvor, que é um dos mais antigos da igreja pentecostal Deus Amor. Isso é coisa lá de quase 60 anos atrás, né? E daí eu escuto, se é hoje não dá para cantar desse jeito quase, né? Mas naquela época cantavam, louvavam a Deus e eram aplaudidos. Mas agora, né, tudo muda, né, num sentido. Mas é para ter em memória como era antes, que eu tenho saudade desse passado. Que Deus abençoe. Fiquem todos na paz do Senhor Jesus. Adelante, irmã Thalita.

estuvimos escuchando esta alabanza, quiero verte en el cielo, ¿no? Quiero também convidar o povo de Santa Rosa, bairro Cruzeiro, agora dia 9 de agosto, estaremos ali em Santa Rosa, no bairro Cruzeiro, louvando o nome santo do Senhor Jesus, eu, Edivânia, Cristiane, Moliomar e Mãe Eleni, e meu pai, Pedro Paulo Schmidt, estará pregando a palavra do Senhor Jesus. Estão todos convidados. Então, um abraço aí para o povo de Santa Rosa, nossa irmã Natiele, um abraço para você, irmã Natiele. Também nossa irmã Terezinha, irmão Benete, também o irmão Pastor Marciano de Matos, vai um abraço aí para vocês. Que Deus abençoe com as mais ricas bênçãos do Senhor Jesus. Vamos estar escutando o próximo louvor, é En el Cielo.

0: ahí que están en sintonía con nosotros. Tenemos aquí participaciones ahí de los hermanos que están participando con nosotros. Participaciones a través de audios.
1: Paz do Senhor Jesus, irmã Giovanni. Paz do Senhor Jesus, irmã Thalia. Temos aqui escutando. Está muito abençoada a programação, os louvor. E se fosse possível mandar um louvor ao vivo, está muito abençoado os louvor aí. Que Deus continue abençoando aí. Na paz do Senhor Jesus.
0: Paz do Senhor, irmã Leonira, está ouvindo também a programação. Obrigada pela sua participação. Deus bendiga a los hermanos. E esta era nossa participação. E adelante, irmã Edivania.

muito obrigada aí, Matalia, por passar esse áudio aí ao ar. Quero agradecer a minha tia Uda que está escutando, que Deus abençoe ela. Vamos estar escutando o próximo louvor, que é Segura nas Mãos de Jesus. Temos que segurar nas mãos de Jesus, né? Sem Jesus, não vencemos nada, né? Mas com Jesus, vencemos as batalhas, as lutas, porque Ele nos ajuda e nos leva, né? Então, vamos escutar este louvor.

0: Preciosa alabanza y estuvimos escuchando en esta tarde, 18 horas 31 minutos. Tenemos aquí más participaciones. Hay de nuestros hermanos que están participando con nosotros ahí en la tarde de hoy. Nos dice paz y gracia, beso, oración y humana. Dios también su hermano Samuel Gómez, que está oyendo a programación. Dios también su hermano Samuel. Gracias por su participación. Tenemos aquí participaciones a través de audios. Damos a conocer en esta tarde.
1: A paz, Señor, Matalia, a paz, Señor, a todos los ouvintes do programa Semente Divina. E que vos fala, meu irmão Lucas. Estamos escutando a programação aí, juntamente com a minha esposa, meus filhos. Estamos indo às 7h09 hoje. Temos aí o culto de agradecimento ao Senhor. Fizemos o encerramento de campanha, terça-feira passada. Então, temos o culto de agradecimento ao Senhor. Vai estar aí o preletor, né, irmão Miguel, trazendo a palavra, orando por todos. Então já aproveito esse momento aí para fazer um convite a todos os moradores de Sede Nova e região para se fazer presente hoje à noite ali na Igreja Pentecostal Deus e Amor. E também já peço um louvor aí à escolha dos irmãos e ofereço a todos os ouvintes que estão na escuta desta programação. Deus abençoe a todos. Fique na paz do Senhor Jesus.
0: Paz do Senhor, Pastor Lucas, que está ouvindo a programação, irmã Ana, abraço aí para a família, que estão escutando a programação. Próximo louvor aí para os irmãos também. Que Deus bendiga a los hermanos. E estarão nossas participações. E adelante, irmã Idivania.
2: Jesus nos ensina, vamos escutar.
3: Bendiga a los hermanos que están en la escucha de la programación. Que Dios abençoe también a hermano Samuel Gómez. Que Dios abençoe a hermano com mais ricas bênçãos do Senhor Jesus. Vamos estar orando por irmão e Deus dará vitória por irmão. Creia que a vitória é certa em nome do Senhor Jesus. Também nosso irmão Pastor Lucas e a irmã Ana, um abraço para vocês aí, que Deus abençoe, uma boa viagem na companhia do Senhor Jesus. Um abraço também para seus filhos, Mateus e a Laura, se não me engano. Vai um abraço aí para vocês, que Deus abençoe. Vamos estar escutando o próximo louvor, que é o Crente Provado.

0: Los hermanos ahí que están en sintonía, 18 horas 37 minutos. Tenemos aquí más participaciones.
1: A paz do Senhor, aqui quem vos fala é o irmão Marcos da Sete Espaço. Tamo a benção o programa, tamo nas escutas, nosso lar aí. Um forte abraço, Pedro Paulo e sua família. Que benção de Deus, tamo nas escutas do programa.

muitas graças aí para a Natalia, está aí nos ajudando. Também quero agradecer o irmão Marcos, que está participando, que Deus abençoe, irmão, com as mais ricas bênçãos do Senhor Jesus. Está pedindo louvor, Deus abre-te mais. Vamos estar passando também esse louvor. Também um abraço para o pastor Ari, a sua esposa Iracema, que está aí participando da programação. Aí um abraço também para minha amiga Raquel. Vai um abraço aí para você, bem apertado. E amiga do coração, que Deus te abençoe a todos vocês aí de alegria. Vamos estar então escutando este hino, Deus abre o mar.

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0: Dios bendiga, acá hay un mensaje, dice, el hermano está escuchando, a ver el nombre del hermano, la hermana Marisa, Dios bendiga a la hermana Marisa, acá dice Marisa el celular, la hermana Marisa y su familia que están escuchando el programa, qué bendición, y los hermanos están en la sintonía. ¿Usted tiene mensaje, hermana? Vamos a escuchar.
1: Tenemos aquí participaciones ahí de los hermanos que están ahí participando.
2: A paz del Señor, hermano Sergio. Estoy en la escucha del programa en 3 de mayo. Quiero ofrecer la programación de hoy por un gran amigo mío, hermano Jair Ribeiro, y su compañera, su esposa, hermana Eli. E também aí para os irmãos de Coroados, a irmã Antônia, irmão Juarez, que não perde um problema do irmão dos Reis aí. Quero escutar um louvor, irmão. De gaita aí para o irmão oferecer para essa gente boa aí. Tá bom, irmão? Sérgio.
1: Deus abençoe o irmão Fernando Lopes, de 3 de maio.
0: Fernando Lopes. Deus abençoe o senhor, irmão Fernando.
1: Diz aqui, paz do Senhor Jesus Cristo, irmão, passo um louvor para me ouvir com meu esposo e três maná, sua irmã Dayana Vieira de Alegria.
0: Deus abençoe a irmã Dayana Vieira de Alegria. E um maná ela pediu, irmã Thalia.
1: Vamos estar aí lendo um maná. Diz, lo que limpio teme, isso le vendrá, pero a lo justo le será dado lo que deseen, Proverbios 10:24.
0: Amém.
1: Tenemos ahí la hermana Marisa Ferraz, está ahí en sintonía, Dios bendiga a la hermana Marisa. Tenemos aquí participaciones a través de audio.
3: Padre Dios, hermana Thalia, Padre Dios, hermano Sergio, estamos aquí en la sintonía recién, llegamos de la iglesia, de la oración. Ahí estamos bien, se escribió, hermano Sergio, animo a seguir en frente. Lea un maná para mí y canta un hino al vivo ahí para escuchar. Dale, hermano Sergio, todo de bom, eso de Almiro López.
0: Deus abençoe o irmão Delmir Lopes, meu amigo, está na sintonia. Vamos cantar ao vivo depois, sim, irmão.
1: Temos aqui mais participações. Se passa, irmão, pido maná para mim. Estou escutando em família esta bendição do programa. Sou a irmã Romilda de Paraíso San Pedro.
0: Deus bendiga a irmã Romilda, Paraíso San Pedro.
1: Sou Santina de Frederico, estou na escuta, peço uma palavra. Deus abençoe a irmã Santina.
0: Santina de Frederico Vesfali. Um maná para ela, irmã?
1: Sim. Vamos estar aí em seguida lendo um maná para os irmãos. Paz de Deus, irmão, passa uma alabança, sua lección e um maná bendição a la hermana Elva Valeria Márquez.
0: Elva Valeria Márquez. Deus bendiga a irmã Elva Valeria Márquez.
1: El maná para los hermanos, dice, un varón de vosotros perseguirá mil, porque el Señor vuestro Dios es quien pelea por vosotros, como los dijo Josué 23:10.
0: Amén.
1: Tenemos aquí más participaciones a través de audios.
4: A paz del Señor, hermano Dalía, hermano Sergio, estamos en sintonía, tocar a terza, esperando llegar a esa hora, a ligar, no, ya está ligado. Para escutar a programação, que eu gosto muito da programação do irmão. Irmão Sérgio, se puder cantar um hino ao vivo, que nós passemos um hino ao vivo. Seja feita a vontade de Deus. E como o irmão pode, sei que o irmão já não é mais novo também. Às vezes a nossa voz não vai, o nosso pulmão falha. Eu tenho assim, tireoide. Isso me ataca muito, às vezes não quero falar e não posso. Mas quando eu posso, eu passo um áudio para animar os programadores, os programas tão maravilhosos. Deus abençoe. Sou a Marlene Scherer, do Alto Ervalino, Três Passos.
0: Ô, oh, glória, irmã Marlene Scherer, de Alto Herval Novo, Três Passos. Deus abençoe a senhora, irmã Marlene, que Deus lhe dê força e lhe abençoe muito.
1: Temos aqui mais participações através de áudio.
5: Paz, senhor, irmão Sérgio, paz, senhor, irmã Thalia, está muito lindo o programa. Muito lindo o testemunho do irmão também. Quando Deus habla, sempre se cumpre. Que Dios bendiga al hermano. Yo no conocí ningún siervo de Dios que fue fiel, que no luchó. Siempre Hay una lucha, pero con victoria. Sí puede leer un maná y pasar una alabanza también. Puede ser de Benedito Felizardo, Pano Branco, si pueden, para saludar a todos mis hermanos acá de Indumar. Es una bendición el programa del hermano.
0: Amén. Dios bendiga el siervo de Dios. Creo que José, el nombre del hermano, siervo de Dios ahí de Indumar, donde vive mi amigo Sergio Gómez. Dios bendiga a nuestros queridos hermanos que están en la sintonía del programa. Mientras la hermana atiende un llamado, aquí un hermano me mandó un mensaje a la tarde diciendo saludo. El hermano dijo que iba a escuchar el programa, el hermano Padilla, Sergio. Dios bendiga al hermano Padilla, Sergio, que está en la escucha del programa. Sí, hermana Talía.
1: Dios bendiga a los hermanos. Estuvo nos llamando ahí la hermana Norma de Colonia Florida. Está ahí en sintonía. Ya está pidiendo dos maná. Está ahí en sintonía de la programación juntamente a su familia. Dios bendiga a hermana Norma y de Florida que está en sintonía.
0: Dios bendiga. Le pide maná también.
1: Sí, vamos ya.
0: Es una bendición, hermana Norma. Que Dios le bendiga.
1: El maná dice, en Dios haremos proezas y Él pisoteará a nuestros enemigos. Salmo 62, hermana Norma. Paz, hermano, me pasaría una alabanza con los hermanos buenos. Si tienen, soy el hermano Carlitos Rivero de Loma Porá, Pueblo Ilia. Estamos escuchando el programa con mi esposa. Dios los bendiga.
0: Carlitos Rivero, Rivero, gente buena de Loma Porá, la tierra de Barbosita, mi amigo. Dios bendiga, hermano Carlitos.
1: Estarán nuestras participaciones.
0: Dios bendiga a los hermanos. La hermana prepare mañana pertenece a Dios para la hermana Margarita Moraes que pidió. Y después, o Pano Branco, voy a escuchar esos dos hinos. Yo voy a leer. Los hermanos que colaboran, porque no estuve el programa pasado. Dios bendiga el hermano José y Miriam. El hermano José dijo que él está en San Vicente trabajando, pero su hijo, su familia, llega la hora, están ahí en la radio para escuchar la programación. Toda la programación de ustedes de hoy para ustedes, mis queridos hermanos colaboradores del programa. Bueno, dice Miriam y Roberto, de 25 de mayo. Que Dios bendiga la hermana Miriam, hermano Roberto, 25 de mayo, mi tierra. Dios bendiga la hermana María Márquez de Oliveira. Hermana María Márquez de Oliveira está no pé do rádio. Todo programa para a senhora hoje, hermana María Márquez de Oliveira, de Humaitá. Hermana Claudeta e seu esposo, Deus abençoa também. Irmã Margarita Moraes de Pueblo Ilha, Deus abençoe a irmã Margarita, ela é uma viúva, pero está botando cada mês seu grãozinho de arena para ajudar no programa, né? Deus abençoa a irmã Antônia e o irmão Juarez, que antes o irmão de 3 de maio esteve saudando os irmãos. A irmã Antônia e o irmão Juarez são colaboradores do programa também. Deus abençoe muito vocês, um dia eu vou conhecer vocês, eu vou lá no meu primão, lá no Elias, lá ele vai me levar eu lá. Deus abençoa o irmão Jorge Luiz Dornelles de Bananeira e a irmã Maria Ribeiro. Deus bendiga, irmão Jorge. Tenho que tomar um mate com o irmão Jorge em Bananeira. Quanto ano não vou a Bananeira? Deus abençoe, irmão Jorge. Mano Sergio Gomes de Indumar. Oh, irmão Sergio. Irmão Sergio Gomes planta ervalha, irmã Thalita. Tarefeia solita para não pagar tarefeiro. Nem que ele leva 3 meses tarefeando, né? Cada dia ele leva uma caminhonetada lá pro secadeiro, né? Deus bendiga, irmão Sergio Gomes. A irmã Leonir e o irmão João. Oh, irmão João, Deus abençoa. Parece que eu vejo aquela cuia tão grande do irmão João e a irmã Leonir, né? Que Deus abençoa. O irmão Eliseu e Correia e a irmã Rosa. Essa é uma primona minha, né? E o Eliseu é casado com a Rosa, minha prima, né? De Terciado Paraíso San Pedro. Dios bendiga a mi prima Rosa. Vamos a dedicar una alabanza. Mañana pertenece a Dios, a Rosa también, a todos ustedes y a la familia, ¿sí? Hermana Elsa Isabel de Oliveira. Dios le bendiga, hermana Elsa, por lo que usted hace, por la programación también. Todos ustedes. ¿Sabe quién hoy me dio una colaboración para el programa? Monsemildo Nascimento. Deus abençoe, irmão Semilda, irmã Dercy, sua família. Comparta o programa com a familiar de vocês para escutar aí, viu? Deus abençoa. Também o irmão José e a irmã Miriam, de Puerto Argentino. Oh, os irmãos de Puerto Argentino, que bendição! E há mais gente que prometeram de colaborar no programa, mas cuidado que prometer não é obrigado a prometer, mas se prometeu tem que cumprir, se não passa por quê? Por mentiroso. Ou não é, irmã Taria, se promete e não cumpre. É mentiroso, né? Bueno, Deus bendiga os irmãos que não são mentirosos, sim? ¿Sí? Os irmãos que colaboram, aqueles que prometeram e vão poder cumprir. E a Bíblia diz que nós não devemos de prometer, mas se prometemos, devemos de cumprir. Que Deus bendiga a todos os irmãos. Amanhã pertence a Deus e o pano branco. Com...

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0: 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Yo recuerdo cuando fue para construir el estudio. Aquí tinha uns amigos meus lá de 25 de maio, de primavera, de Aristóvão. Vinha caravanas de irmão trazer ofrenda. Caravanas de irmão de todo lado, um grãozinho de arena daqui e dali foi construído. Nós estávamos entre mais de 20 irmãs quando fizemos o techo daqui. Trabalhamos porque não pode parar, o concreto tem que fazer e terminar. Depois o irmão Francisco lançou o projeto do tinglado. E o povo colaborou, o povo ajudou e foi feito, né? Era 30 por 60. Comprar cadeira, comprar cilha, foi feito alguns eventos dentro. E, bueno, então, a Renascer é uma rádio muito abençoada por Deus. E a audiência é muito grande. E não, como eu disse, não tem palavra para explicar o tamanho da audiência da Rádio Renascer. Então, e muitos programadores que pregaram aqui, que soaram, que caminharam, já não estão mais, já estão na eternidade. Muitos, uns quantos. Eu recordo quando eu fiz a festa do programa, e numa das festas do programa, quando eu fazia aniversário, eu fazia uma festa, vinha irmãos, músicos, de todo lado. O irmão Davi Dutra disse, a semana que vem nós vamos começar com o programa Os Valentes de Davi. E daí se apresentou para mim por telefone, não conhecia ele, né? Que ele era da polícia ali do Brasil, retirado. E ele queria iniciar uma programação. E o irmão Davi Dutra iniciou a programação aqui com a irmã Marissa. E muitos anos ele trabalhou aqui na Renascer. Um dia ele veio aqui tão desanimado, ele me disse, irmão Sérgio, eu vou parar com a programação. Eu animei, falei com ele, não, irmão Davi, continua mais um pouquinho, Deus vai dar a vitória, Deus vai abençoar, Deus vai dar a vitória. E aí começou e cada vez foi crescendo. Hoje, eu não sei a quantidade de integrante que tem dos Valentes de Davi, mas são muitos. Pero o irmão Davi já está na glória. Irmão que cantou aqui, que muitas vezes se alegremos, irmão Antônio Polatini, pai do irmão Carlos, já está na glória com o Senhor. Muitos que passaram por aqui já não estão mais sobre essa terra. E nós, irmãos, ainda temos por misericórdia de Deus aqui, né? Então eu digo assim, cantava o cantor, o que tu pode fazer hoje não deixa para amanhã. O que tu pode fazer hoje é hoje, não é amanhã. Então Deus abençoa nossos queridos irmãos que acompanham a Rádio Renascer de muitos anos e pessoas novas que entram agora, né? Eu vou pedir para a irmã Thalia ler dois maná. Não escolha, irmã Thalia. Pega um maná, o primeiro é para o irmão Francisco. O segundo é para a irmã Marli. Vamos ver que Deus fala com ele esta noite. E Deus vai estar abençoando.
1: El primer maná dice, al volveré y tendré misericordia y los haré volver a cada uno a su heredad. Jeremías 12:15.
0: Oye, allí qué palabra. Volveré. Lea de nuevo, hermana Thalia.
1: Volveré y tendré misericordia y los haré volver cada uno a su heredad.
0: Oh, gloria, da un gloria, hermano Francisco.
1: Y el segundo maná dice, bueno que tomes esto y también de aquello, no apartes tu mano porque aquel que a Dios teme saldrá bien en todo. Eclesiastes 7:18.
0: Oh, Glória, olha o que falou com a irmã Marlene, que benção, não aparte tua mão, bota a mão na obra, Deus abençoa. Esse foi para a irmã Marlene, um para o irmão Francisco, outro para a irmã Marlene. Então, Deus é de misericórdia, viu? Como Deus é grande. E como é que é? Coloca a mão na tua heredade, viu? Como Deus é grande, né? Então, como está dizendo os irmãos, tem mais mensagem, irmã Thalia? Nós continuemos com a programação Deus Verdadeira Renascer. Nasceu aqui no Subero para levar o Evangelho. Vamos, irmã Thalia, com mais.
1: Temos aqui mais participações através de áudios.
2: Padre Deus, irmão. Irmão Sérgio, está muito lindo o seu programa, está muito lindo. Queria que o irmão me passe um hino de alabança para mim, de deu um manato de agradecer de Ari e Lourdes. E maná para mim, sou Maria de Picara Missão.
0: Deus bendiga a irmã Maria de Picara Missão.
1: Temos aqui mais participações.
3: Padre Deus, irmão Sérgio. Deus bendiga, irmão Sérgio. Estou escuchando a programação. Acá também lluvió, pero lluvia. Alguito de granizo também caiu. Así que o que vem de arriba é benção, menos granizo. quero escuchar um himno, se você o hace al vivo. El 241 de Sion. Somos soldados de la cruz. Y también la escucha la programación. Dios te bendiga, hermano Sergio.
0: Dios bendiga mi amigo y tocayo también, hermano Sergio Nindomar. No nos conocemos personalmente, pero ya nos vamos a conocer, hermano Sergio. Vamos a tomar una erva daquela que tem a fábrica lá perto da sua casa, lá não sei como é que é, né? Indumar. Eita, irmão Carlito. Irmão Sérgio Gomes. Deus bendiga. Adelante, irmã Thalia.
1: Temos mais áudios.
4: Padre Deus, irmão. Estamos sintonizando o seu programa. Está muito lindo. Le pido dois maná, um para mim, outro para minha companheira. E também pido uma alabança de Sidney Santo. Está una bendición. Soy Miguel Velázquez, aquí de San Vicente. Que Dios le bendiga, hermano.
0: Mano Miguel Velázquez. Bendición, hermano Miguel Velázquez. Dios le bendiga. Sidney Santo le canta un hino muy bonito. Sobrando pano para saia. ¿Cómo es? Sobrando pano para manga y faltando pano para saia. Voy a escuchar ese después, hermano.
1: Tenemos ahí más participación. Hermana Luciana Pedroso está ahí oyendo y pidiendo oración por ella y por la familia. Temos aqui mais participações.
5: Senhor Matalia, para o senhor Sérgio. Estamos escutando aqui, tá muito lindo programa, não perdemos o programa. Sempre nas terça-feiras temos. Aí, como diz o irmão Valdemar Pinheiro, temos com o ouvido no pé do rádio, escutando o programa do irmão. E peço a Matalia, se for possível, me passar um maná, que Deus possa falar comigo nessa noite de hoje.
0: Irmã Malvina.
1: Sim, irmã Malvina está aí ouvindo a programação. Irmã Malvina, o maná diz: El Senhor dá força ao cansado e multiplica as forças àquele que já não tem nenhuma. Isaías 40:29.
0: Deus abençoe, irmã Malvina. Olha aí, ó.
1: Paz do Senhor, nós aqui da alegria estamos na escuta do programa, que está uma benção. Tatiana, minha mãe, se lhe pedimos o hino, a escolha do programa e dois maná e oração por nós e nossa família.
0: Deus abençoe a irmã Tatiana e seu esposo, sua família, que estão em alegria.
1: Paz do Senhor, hermano Sergio, les pido una alabanza con los polachini, Dios le bendiga. El hermano Eliseo Núñez del kilómetro 3.
0: Eliseo Núñez, Dios bendiga, hermano Eliseo.
1: Dios bendiga a los hermanos. Y estas eran nuestras participaciones.
0: Bendición de Dios. Vamos a pasar con Sedinei Santa, hermana Talía, pedido del hermano. Y después vamos a agarrar la acordeona, vamos a hacer alguna cosa y también al vivo. Quiero dejar mi número de teléfono a los hermanos que alguno no tiene, ¿vio? Siempre tiene aquel que no tiene ainda, ¿no? E digo os irmãos do Brasil, tem alguns irmãos do Brasil, tem pessoas que dizem: irmão Sérgio, eu queria colaborar com o programa, mas não tem como enviar, o quê? Você pode estar chamando a irmã Thalia. No Brasil, eu conheço o Brasil, é cheio de bancos, Sicredi, Banco do Brasil, tem Caixa Econômica, tantos que tem, né? Você pode chamar a irmã Thalia, pedir como enviar, ela vai te dizer, você pode estar enviando e ajudando a programação aqui, né? E os irmãos argentinos, é? Aquele que tem mercado pago, irmão, eu sempre digo, a pessoa querendo fazer, ele faz. Né? Eu tenho pessoa, irmão, que não tem mercado pago, para ele vai lá e pede para outra pessoa que tem mercado pago enviar um grãozinho de areia para o programa, né? E Deus vai te abençoar. O que você está fazendo aqui, você está fazendo por você mesmo. Eu falava com um irmão colaborador, e daí ele dizia: irmão, nasceu em nosso coração de te ajudar no programa, e nós queremos continuar e te vamos ajudar, irmão. E ore por nós que queremos sempre te ajudar no programa. Então é algo que nasce no coração da pessoa de ajudar. El hermano ese não pode venir porque vive lejos, não pode fazer programa, talvez, pero está colaborando com uma programação, né? Você, irmão brasileiro, eu sempre fico pensando, a irmã Maria Marques de Oliveira, ela era esposa do... seu esposo era pastor, ele já está com o Senhor. Ela está na igreja, está ali, viu? Ela está fazendo algo mais, está colaborando com o programa, está nos ajudando a ganhar uma alma, levar esta palavra para muitos, né? Deus abençoe a irmã Maria, Deus abençoe a todos os colaboradores do programa. Então, o meu número para os irmãos que querem anotar, telefone argentino, os irmãos brasileiros, vocês anotem aí o +55 55, daí tu pode anotar o número, né? O número é, daí tem que botar 3755, é a característica daqui, 3755, bota +55 55 3755, característica, daí vem o número 54 41 77, para os irmãos de aqui, 54 41 77, para os irmãos argentinos, e o brasileiro só bota o +55 55. Deus abençoe a todos nossos queridos irmãos que estão na sintonia do programa. E creio que nós temos mais mensagem. E temos mais mensagem. Sim. Deus bendiga. Depois vamos estar lendo para nós. A vezes não é mensagem para a rádio. Tem mais mensagem, irmã Natalia? Bueno. Deus bendiga a todos os irmãos. Bom me escutar, Santo.

0: Glória a Deus, aí escutemos esse hino tão lindo, né? Essa canção de exortação, né? Quantos crentes desse jeito que tem, né? Mas vai de gravatinha e de eterno, né? Vai atadinho pro inferno, cantava o cantor, né? Se ele tá nessa situação, não adianta, né, irmãos? Tapar o sol com a peneira. Tem mais mensagem, irmã Natalia? Vamos escutar. Los hermanos están enviando sus audios, su mensaje.
1: Tenemos aquí más participaciones ahí de los hermanos.
2: A paz do Senhor, irmã Thalia. Estamos escutando aí o programa dos irmãos aí, é uma bênção. Peço um hino tocado pelos irmãos aí, cantado. Aqui de Lajeado, Mauri Chaves, aqui de Lajeado. Estamos aí escutando, é uma bênção.
0: Bênção de Deus, o irmão lá enlajado na sintonia do programa Deus Verdadeiro, apresentado para o irmão Sérgio dos Reis. Deus abençoa. Vamos com mais, irmã
1: Paz do
0: Thalia.
1: Senhor, irmão Sérgio, eu estou escutando com o irmão Adalberto. Tá muito bom o programa. Canta o hino para nós, irmã Eva Dávila. Está
0: Oh,
1: aí,
0: Deus
1: amém.
0: abençoa, irmã Eva Dávila, está na sintonia do programa.
1: Paz do Senhor, irmão, temos escutando em família, leia dois, mané, um para mim, outro para minha esposa Tatiana, e faz um assolado para nós ouvir. Sou irmão Johnny Elias, de Paraje, 17 de agosto.
0: Bom, John Elia, de 17 de agosto. Em seguida, vamos pegar acordeão, né, irmão?
1: Temos aqui mais mensagem.
3: Senhor, irmão, tu não escuta o programa, peço um louvor. Faltando o pano pra saia. Tá uma bênção o programa, e três maná. É o Jair.
1: Deus abençoe, meu Jair. Obrigado pela sua participação. A paz do Senhor Jesus Cristo, sou o pastor Capelão Jonadás. Passo maná e o louvor abençoado por Deus com Mara Lima, semente do sangue. Deus abençoe, então.
0: Pastor Jonadá.
1: Não é pastor Capelão, disse.
0: Capelante.
1: É Jonadás. Assim disse.
0: Deus abençoe, irmão.
1: Estas eram nossas participações.
0: Deus abençoe pastores, né? Obreiros da casa do Senhor, né? Na sintonia do programa, né? Aqui temos mais uma mensagem que diz: Paz, irmão Sérgio.

Vamos fazer o samô. Um barulhinho no microfone, será que é? Ah, tá. A sirene. Deus abençoa o irmão Sergio Gomes. Vamos tocar essa hino então. A sirene tá subindo. Algo passou. Somos soldados da Cruz 241.

0: Quantos irmãos nós lembramos do nosso passado, né? Quanta tristeza, quanta angústia, quanta solidão, né? Hoje, com Jesus no coração, nossa vida é diferente. O crente é feliz porque tem Jesus em sua vida. Jaca Armantalia, cantando ao vivo.
1: Vamos estar cantando alabanza.

0: Deus bendiga los hermanos, ai de mim se não for o amor de Deus. 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Deus abençoe o irmão Arnaldo, que tá na sintonia. 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
1: Tenemos aquí más participaciones a través de audio.
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1: Deus abençoe o pastor Osmar. Aí
0: está. Pastor Osmar. Deus abençoe o pastor Osmar.
1: Diz a paz do Senhor, programador e operador. Até mandar sintonia. Um abraço a todos os ouvintes. Irmão Evanir. Aí está ouvindo a programação.
0: Deus abençoe, irmão Evanir.
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3: A paz do Senhor, hermana Talía. A paz do Senhor a todos los ouvintes da programación do hermano Sérgio do Rey. E quero pedir um hino aí, e quero dizer que a programação tá de benção aqui na nossa casa, aqui no 21 Rua 13, e para todos os irmãos que estão na sintonia da programação aí, e quero dizer para o irmão Sérgio que prossiga em frente falando a palavra, que dá um, e se acovarde de falar para a palavra aí do Senhor, e para todos os irmãos que estão na sintonia da programação aí, e um saludo para os irmãos lá de Lajeado que estão na sintonia aí, e os irmãos aqui da Argentina, os irmãos lá do 98 que estão na sintonia da programação lá, Infracreano lá que estão na sintonia. Que Deus abençoe aí a programação.
1: Eu venho, irmão Márcio, aí que está em sintonia, e adelante, irmão Sérgio.
0: Bom, ficar devendo hino para o irmão Roberto pediu um hino com os canarinhos de Cristo, ele não disse o hino. A irmã Thalia vai deixar uma partezinha aí de cortina, irmã Thalia, dos canarinhos de Cristo. E se nós vamos, às vezes não alcança o tempo, irmão, para passar. Fiquemos devendo, o pastor Osmar pediu hino agora também, tem muitos hinos pedidos. E, mas sempre eu digo que hino de computadora vocês escutam a hora que querem, pode buscar no YouTube, na internet, onde querem, mas o programa ao vivo é mais difícil. É mais diferente, né, irmão? Às vezes, não é sempre, é uma vez por semana. E a irmã Thalia pode deixar. Eu quero ler mais uma vez os colaboradores do programa que fazem nós manter esta programação. Miriam e Roberto, de 25 de maio. Maria Marques de Oliveira. E a irmã Margarita Moraes, de Pueblo Ilha. Antônia e Juarez, de Coroada. Jorge Luiz Dornelha, de Bananeira, e sua esposa. Sergio Gomes de Indumar, Leonir e Juarez, Deus bendiga. Eliseu e Rosa de Paraíso, Deus bendiga a irmã Rosa, a irmã Eliseu. Elsa Isabel Oliveira, Deus bendiga. Semildo Nascimento, e irmão José e irmã Miriam de Puerto Argentino, e irmão Sergio Gomes de Indumar, né? Deus bendiga a todos os irmãos. E aqui tem a irmã Elma, que diz que está aguardando colaboração para nós lá, né? Está enchendo uma caixa de dinheiro para nós lá, né? Deus abençoe a irmã Elma. E Deus abençoe todos os irmãos. Está faltando pouquinhos minutos. E nós leímos esta noite para nós orar aonde Jesus falou. 18 de Lucas, capítulo 18, versículo de número 9. Que Jesus falou a uns que se faziam, queria ser justo. Dice el fariseo puesto en pie consigo mismo, de esta manera, el fariseo, Dios bendiga a los hermanos, así veo mejor, dice, Ele queria, esse homem queria ser mais justo que todos os outros. Disse el fariseo, puesto en pie, oraba consigo mismo de esta manera: Dios, te doy gracia, porque no soy como los otros hombres, ladrones, injusto, adultero, ni aun como este publicano. 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Mas el publicano, estando lejos, no quería ni aun alzar los ojos al cielo, sino que se golpeaba el pecho diciendo: Dios, sea propicio a mis pecados. Diciendo: Señor, perdóname los pecados. Viu, irmão, que não adianta nós querer se justificar, querer ser melhor que os outros. E então Jesus fez essa parábola daquele homem que dizia que ele era justo, que ele não era que nem os outros pecadores, que ele orava, que ele dava dízimo, que ele ajunava 2 vezes na semana. E não foi justificado, Deus não se agradou, Deus repugnou este orgulho. Porque a Bíblia diz, irmão, que Deus exalta quem humilha, quem se humilha. E quem se exalta, Deus humilha. E bem-aventurado aquele que não é humilhado por Deus, né? Que é exaltado por Deus, né? Que Deus te abençoe. Nós vamos ficar te devendo nesta noite. Não passemos teu louvor, tu sei, para nós compreender. E são muitos hinos pedidos, viu? E o programa, temos que prosear, temos que pregar a Bíblia, temos que cantar ao vivo, temos que fazer algo. E às vezes não podemos complacer a todos, viu? Os irmãos sabem nós perdonar 70 vezes 7, como diz a Bíblia. E Deus bendiga a todos os irmãos. Queremos orar. A irmã Margarita Moraes pediu oração, que tem uma dolor em sua coluna, tem uma alergia, a irmã não se encontra bem, tem que fazer todos os trabalhos. A irmã é uma viúva aí de Pueblo Ilha. Vamos orar que Deus dê a vitória por esta sierva de Deus ali, que é uma colaboradora do programa Deus Verdadeiro. Jesus eterno, nesta noite, Senhor, queremos te agradecer, queremos bendecir tu nome, para que tu nome seja glorificado por toda a terra. Senhor, nesta noite te levamos a irmã Margarita Moraes, Senhor. Ele é uma viúva. Ele, Senhor, está colocando, Senhor, seu granito de arena nesta programação, para que nós podamos levar, Senhor, este evangelho adelante. Te pido por tu sierva, Senhor, nesta noite, que eu desapareça, Senhor, pero que tu nome seja glorificado. En el nombre del Señor Jesús reprendemos toda alergia, toda dolor, toda inquietud, y reciba tu sanidad en el nombre de Jesús, el nombre que hay poder. Bendito es tu nombre, Señor. Te adoramos y te agradecemos y sabemos que tú vives. Bendiga toda la audiencia, Señor. Bendiga la radio, bendiga todo lo que tú tienes para concretar en esta obra, Señor. Todo está en tus manos. Estamos en tus manos, Señor. Bendiga a los colaboradores, lo que te pedimos en el nombre de Jesús. Bendiga a la hermana Talía, Señor. Supla toda su necesidad, el deseo de su corazón, Señor. Tú eres quien tiene todo en tus manos. Te pedimos y te agradecemos. Guarda mi regreso en el nombre de Jesús. Amén y amén. Vuelva a sintonizar nosotros el próximo martes, si Jesús no viene. Quem se despede na paz do Senhor, irmão Sérgio dos Reis. Vem aí, irmão Elia dos Reis, com o programa musical evangélico. Tchau!

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